0: brasileira. O cálculo é feito por meio de uma escala que vai de 0 a 10. O índice dos anos iniciais do ensino fundamental passou de 6 em 2023 para 6,3 em 2025. Na rede pública, a pontuação foi de 5,7 para 6,1 em 2 anos. Para os anos finais do ensino fundamental, o IDEB nacional subiu de 5 para 5,3. Na rede pública, o indicador alcançou pontuação 5 contra 4,7 em 2023. No ensino médio, o IDEB passou de 4,3 para 4,5. Os dados indicam a evolução da aprendizagem e a estrutura da rede de ensino, que atende mais de 30 milhões de estudantes em todo o território nacional. Para o ministro da Educação, Leonardo Barchini, os resultados apontam qual deve ser a prioridade daqui para frente.
1: Toda a estratégia do Ministério da Educação, que é demanda do Plano Nacional de Educação aprovado em abril deste ano, é que a gente tenha um foco especial na aprendizagem.
0: Já o SAEB, o Sistema de Avaliação da Educação Básica, é aplicado a cada 2 anos para medir o desempenho de estudantes da educação básica por meio de testes e questionários. Em uma escala que vai de 0 a 500, no 5º ano do ensino fundamental, a nota em português passou de 207 para 215 pontos. Em matemática, de 218 para 227. Já no 3º ano do ensino médio, em português, o resultado foi de 269 para 272. Em matemática, de 263 para 268. Em 2025, foram avaliados quase 6 milhões de alunos em mais de 70 mil escolas. Reportagem Jéssica Gonçalves.
2: Estudantes que participam do processo seletivo do ProUni, o programa Universidade para Todos, podem conferir o resultado da segunda chamada.
3: O prazo para os pré-selecionados comprovarem as informações da inscrição começou hoje e vai até sexta-feira da próxima semana, dia 14.
2: A documentação exigida para essa comprovação deve ser apresentada diretamente na instituição de ensino superior para a qual o estudante foi pré-selecionado.
3: O resultado pode ser acessado pelo portal Acesso Único ao Ensino Superior, em acessounico.mec.gov.br.
2: O Ministério da Educação chama professores e especialistas de todas as regiões do Brasil para participar do Banco de Avaliadores do Programa Nacional do Livro e do Material Didático.
3: O programa é responsável pela distribuição de livros para estudantes e professores da rede pública de ensino. As obras são renovadas a cada 4 anos.
2: Confira na reportagem de Luciana Colares de Holanda.
4: Professores e especialistas de todo o país podem participar da escolha dos livros que vão para as salas de aula da rede pública de ensino. Estão abertas as inscrições para o Banco de Avaliadores do Programa Nacional do Livro e do Material Didático, o PNLD. Os selecionados vão avaliar as obras inscritas nos editais do PNLD Atos Finais, voltado às obras didáticas, e do PNLD Literário Equidade, destinado às obras literárias. Nessa etapa da seleção, terão prioridade professores de língua portuguesa, matemática, história, geografia, ciências, arte, educação física e língua estrangeira, pedagogos e profissionais formados em letras, com foco em literatura e formação de leitores, também terão preferência. De acordo com Anita Stefani, diretora de apoio à gestão educacional da Secretaria de Educação Básica do MEC, hoje são cerca de 20 mil profissionais cadastrados. O banco é atualizado constantemente e os avaliadores são capacitados para atuar na avaliação das obras.
5: Essa capacitação busca garantir que todos os participantes utilizem os mesmos referenciais durante a análise e utilizem, né, de uma forma correta as fichas de avaliação, contribuindo para a qualidade técnica.
4: A participação no Banco de Avaliadores do PNLD é voluntária e gratuita. E a diretora de apoio à gestão educacional, Anita Stefani, explica que os profissionais selecionados no processo de avaliação pedagógica têm acesso a diferentes oportunidades de aprimoramento e reconhecimento.
5: Ao avaliarem as obras, eles estão também se formando como analistas de materiais didáticos e críticos em conteúdos, seja para a elaboração de materiais para os seus estudantes, quanto para a aplicação dessas obras obras didáticas na sala de aula.
4: Para se inscrever, basta acessar a página da Plataforma de Avaliação Pedagógica do PNLD no endereço pnld-avaliação.mec.gov.br e preencher as informações de perfil profissional. É preciso ter diploma de licenciatura plena ou de magistério reconhecido pelo Ministério da Educação e concluir um curso obrigatório disponível na própria plataforma. Reportagem Luciana Colares de Holanda.
3: E atenção para os prazos do Exame Nacional de Desempenho de Estudantes, o ENAD 2026.
2: Os inscritos para os cursos de bacharelado e tecnologia que tiveram o pedido de atendimento especializado negado podem recorrer da decisão até sexta-feira, dia 7 de agosto.
3: O recurso deve ser enviado pelo sistema ENAD, com a documentação que comprove a necessidade de atendimento, conforme as regras do edital. O resultado da análise será divulgado em 14 de agosto.
2: Um atendimento especializado é destinado aos participantes que necessitam de recursos específicos para realizar o exame.
3: As provas do ENAD 2026 para os cursos de bacharelado e tecnologia serão aplicadas no dia 29 de novembro.
2: O Serviço Geológico do Brasil faz o monitoramento das bacias hidrográficas brasileiras. Isso quer dizer que ele monitora a subida e descida dos principais rios do país.
3: O trabalho ajuda na agricultura, previne situações trágicas relacionadas a enchentes e orienta prefeituras em situações de seca, por exemplo.
2: Este ano, o Serviço Geológico do Brasil também faz parte do grupo de órgãos federais que está atuando no painel do El Niño e vem acompanhando e divulgando boletins sobre os impactos do fenômeno climático.
3: Sobre tudo isso, nós conversamos mais cedo com a chefe do Departamento de Hidrologia do SGB, Andréa Germano. Acompanhe. Doutora Andréa, bem-vinda à Voz do Brasil. É um prazer ter a senhora conosco aqui. Vamos falar então de El Niño, né? O Serviço Geológico do Brasil divulgou algumas previsões para as principais bacias hidrográficas do país para os próximos 3 meses. E aí eu queria começar então falando por região, começando aí pela região norte e, né, Amazônia. Os principais rios, pelo que eu já dei uma olhadinha, ainda estão nos níveis normais, mas já em situação de vazante. O que a gente pode esperar para os próximos 3 meses?
6: Muito obrigada pelo espaço. O Serviço Geológico do Brasil agradece. O Serviço Geológico do Brasil é uma empresa ligada ao Ministério de Minas e Energia. E realmente a gente faz esse acompanhamento dos rios, o monitoramento dos rios há 57 anos. Cobertura de toda a rede hidrometeorológica nacional e monitoramento de níveis de rios e volume de chuvas. A região norte hoje está nesse período, como você falou, já de vazante, né? Na sua normalidade, em todos os rios na sua normalidade. E assim, o que preocupa é esse atraso do início das chuvas. Isso pode prejudicar aí a vazante, no caso, não ser mais crítica, né? Então, assim, esse atraso do período de chuvas realmente é hoje a nossa preocupação, mas por enquanto na sua normalidade. A gente faz simulações, né, para caso não chova, caso chova, então a gente vai tendo esse acompanhamento diariamente num cenário de 3 meses para poder também ter providências, defesa civil, tomar providências logísticas para as ações do norte.
3: Quer dizer assim, se a gente já está com os rios em vazante e as chuvas atrasaram, a gente pode ter uma baixa mais acentuada, é isso?
6: Exatamente, essa é a grande preocupação.
2: E no Nordeste há um alerta sobre os níveis dos reservatórios, né?
6: Exatamente. O SGB, ele acompanha junto com a Agência Nacional de Águas os reservatórios, né, através do sistema de acompanhamento dos reservatórios do Nordeste, também dos 9 estados do Nordeste, também Minas Gerais, mas a situação hoje, 5 de agosto, é de normalidade também, 50%, 51% da sua capacidade, né? Então a gente está mantendo esse percentual desde abril. Então ainda não é uma preocupação a região Nordeste.
3: Muito bem, então vamos falar agora de Sul, onde o El Niño talvez seja a região onde talvez a gente já esteja sentindo essa questão do El Niño de maneira mais intensa, né, mais acentuada. Já há problemas de cheias e transbordamentos. Como é que deve ser o próximo trimestre por lá, onde o alerta é maior?
6: E como você falou, né, a previsão de chuvas acima da média do El Niño pode levar muitos os rios, já materializado agora no mês de julho, tivemos muitas inundações. Para você ter uma ideia, mês de julho no sul, na região do Rio Grande do Sul, em média chover 130 milímetros, a gente teve localidades com 430 milímetros, provocando então grandes impactos aí de inundação, e a preocupação geralmente é essa de o solo já está muito úmido e ainda esse aumento das chuvas na região sul poder causar mais impactos de inundações na região sul.
2: Agora, no Cerrado e Pantanal, André, onde já costumamos ter seca nesse período, o que esperar para as bacias desses biomas?
6: Então, no Cerrado, na região sudeste, em termos de chuva, os modelos meteorológicos, que nós, do Serviço Geológico, a gente não trabalha com meteorologia, né? A gente usa a meteorologia para poder explicar a hidrologia. Mas os modelos de meteorologia estão muito discrepantes, vamos dizer assim. O que a gente entende agora, nesse momento, não dá para falar do cenário de chuva, mas nesse momento que realmente as temperaturas já estão muito elevadas, aí sim a preocupação é mais para a questão de incêndios florestais. Então, monitoramento de rios, ainda estamos na normalidade para
3: outro tempo. Tudo indicando ainda que Cerrado e Pantanal, em termos de águas, devem ficar ainda dentro da normalidade.
6: Estamos já desde 2020, assim, com uma tendência de depreciação da capacidade dos rios na região do Pantanal, principalmente. Então, assim, na normalidade, já não digo que a gente não vem vivendo muito tempo isso. Então, mas não vai ser mais crítico ou menos crítico este ano especificamente.
3: Quando a gente fala, então, de mudanças climáticas, é disso que a gente fala, né? A gente vai observando uma mudança no comportamento natural, no comportamento da natureza ao longo do tempo, né? Não é só no trimestre, não é só no ano. Como a senhora disse, já vem desde 2020.
6: Perfeito,
3: né?
6: A gente não tem mais um Pantanal, uma região alagada há muitos anos. Então, isso realmente é mudanças climáticas, não só o efeito de El Niño também, né? Então, isso é uma mudança climática que a gente vem evidenciando, principalmente nessa região.
2: Agora, doutora Andréia, como é que funciona esse monitoramento do Serviço Geológico do Brasil? Conta para o nosso ouvinte um pouco mais sobre como é esse trabalho.
6: O Serviço Geológico é um grande parceiro no campo e no escritório para fazer esse monitoramento, né? Além desse trabalho contínuo de monitoramento, de saber essas séries hidrológicas de longo período que nós monitoramos, né? A gente tem um serviço desde a década de 80, daí de realizar previsões hidrológicas, não só o momento atual, mas essas previsões hidrológicas, né, futuras. Começamos aí com bacias como o Pantanal, o Amazonas e o Rio Doce, que são bacias mais lentas, mas depois dos booms, dos desastres, como a gente chama aí nos anos de 2011, 2012, 2013, a gente começou a fazer sistemas de previsão hidrológica em bacias mais rápidas e também com o advento também do todo um monitoramento automático muito mais especializado, né? Então, assim, o que a gente faz? Além desse monitoramento do campo, a gente no escritório recebe essas informações automáticas que vêm por satélites, né? Então, de hora em hora a gente está recebendo o nível dos rios, a quantidade de chuva, e rodamos modelos matemáticos, hidráulicos, hidrológicos, para fazer essas previsões. Aí você vai me dizer, então a gente consegue saber com muita antecedência se vai inundar? Depende da região hidrográfica, depende da resposta da bacia hidrográfica. Então, sim, há localidades que a gente consegue fazer essa previsão com 75 dias de antecedência, mas outras localidades, em bacias mais de alta declividade, com uma menor área de drenagem, com até 4 horas de antecedência. Mas o que permite, no caso de inundações, retirar as famílias, então, sim, permite, a gente salva vidas com esse monitoramento e com esse sistema de previsão hidrológica.
2: Muito bem, nós conversamos com Andréia Germano, chefe do Departamento de Hidrologia do Serviço Geológico do Brasil. Muito obrigado por sua entrevista aqui à Voz do Brasil.
6: Muito obrigada a vocês. Até logo. Tchau, tchau.
3: A segurança no abastecimento de água passa também pela recuperação do meio ambiente.
2: Está aberta uma chamada pública para apoiar projetos de restauração ecológica e soluções voltadas à proteção de mananciais que abastecem grandes centros urbanos.
3: A chamada foi feita pelo Banco Nacional de Desenvolvimento Econômico e Social e deverá prever investimentos de 15 milhões e 20 milhões de reais com prazo de execução de até 48 meses.
2: As ações devem ter foco em restauração ecológica e em soluções baseadas na natureza para combater a escassez de água nas regiões metropolitanas, como explica o superintendente da área de meio ambiente do BNDES, Nabil Kadri.

0: Brasil fala sobre a importância da recuperação e preservação de mananciais que abastecem grandes cidades.
1: Com a ampliação da vegetação, a gente vai ter uma maior taxa de infiltração, esses aquíferos vão ter mais água, vai chegar mais água também nos rios, através desses afloramentos das nascentes. Então, os projetos de recuperação, eles são projetos importantíssimos e têm uma relação direta com a segurança hídrica nas grandes cidades. E reduz as consequências de inundação, eu aumento a recarga dos aquíferos.
2: A chamada pública está aberta até o dia 9 de setembro e pode ser consultada no site do BNDES.
0: O Brasil assumiu a presidência pro tempore da Aliança para a Segurança, a Justiça e o Desenvolvimento.
2: A entidade reúne países da América Latina e Caribe.
0: Na reunião de cúpula em Brasília, o Banco Interamericano de Desenvolvimento anunciou $4 bilhões para as ações integradas de combate ao crime organizado na região.
3: A América Latina concentra 8% da população mundial e é responsável por um terço dos homicídios ocorridos no mundo, de acordo com dados da Polícia Internacional. Esses números levaram à criação da Aliança para a Segurança, a Justiça e o Desenvolvimento, composta por 23 países e 14 instituições, como a Interpol. Um encontro em Brasília discute estratégias de prevenção e combate ao crime organizado na América Latina e Caribe. No primeiro ano de atuação da Aliança no combate ao crime organizado, foram destinados $1 bilhão e 400 milhões, o que corresponde a 60% dos recursos previstos para os 3 primeiros anos da iniciativa. A alta demanda dos países membros levou o Banco Interamericano a reavaliar os recursos destinados ao programa, elevando o montante para $4 bilhões. O ministro da Justiça do Brasil, Wellington Lima Silva, fala sobre a importância da aliança.
4: Nós estamos absolutamente convencidos da necessidade de intensificar essa interlocução com organismos multilaterais, em estabelecer tantas quantas sejam as tratativas, as interlocuções necessárias para aperfeiçoar e aprimorar essa estratégia.
3: Um protocolo também foi assinado para o repasse de R$5 bilhões ao Brasil, que assumiu a presidência pro tempore da Aliança pelos próximos 12 meses. Reportagem Cleide Lopes.
2: O Comitê de Política Monetária, o Copom, reduziu a taxa Selic, que é a taxa básica de juros da economia, de 14,25% para 14% ao ano.
0: Em comunicado divulgado hoje, o Copom afirmou que o cenário internacional ainda exige cautela por causa das incertezas sobre os conflitos no Oriente Médio.
2: A taxa Selic influencia outras taxas de juros no país, como as taxas de empréstimos, financiamentos e aplicações financeiras.
0: E essas foram as notícias do Governo Federal.
2: Uma realização da Secretaria de Comunicação Social da Presidência da República.
0: Com produção da empresa Brasil de Comunicação.
2: Fique agora com o Minuto do TCU. Em seguida, as notícias do Poder Judiciário e do Congresso Nacional. Boa noite.
0: Boa noite e até amanhã.
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9: Supremo Tribunal Federal começa a julgar se proibir.

0: Proibição a jogos de azar é compatível com a Constituição de 1988.
1: Presidente Lula sanciona projeto de lei que regulamenta relevância para admissão do recurso especial no STJ.
0: Acordo firmado entre Tribunal Superior Eleitoral e Advocacia Geral da União prevê boas práticas sobre o uso da inteligência artificial nas eleições deste ano.
1: Boa noite, eu sou Marcela Luiza.
0: E eu sou Walter Lima.
1: O plenário do Supremo Tribunal Federal começou a analisar na sessão de hoje se a proibição a jogos de azar é compatível com a Constituição. Após as sustentações orais, o relator do caso, o ministro Luiz Fux, começou a votar.
0: Desde 1941, a lei de contravenções penais proíbe a organização e exploração de jogos de azar, punindo os infratores com prisão simples, multa e outras penalidades previstas em lei. Isso inclui o jogo do bicho e as máquinas caça-níqueis.
1: Os ministros analisam se essa proibição, criada há mais de 80 anos, ainda é compatível com a Constituição Federal de 1988, ou se ela ficou ultrapassada.
0: Na prática, o Supremo vai decidir se a exploração de jogos de azar deve continuar proibida e punida pela legislação penal brasileira ou se essa proibição é incompatível com a Constituição.
1: A decisão, porém, não tratará da regulamentação de cassinos ou da exploração comercial dos jogos, temas que devem ser abordados em outras ações que tramitam na Corte.
0: O julgamento vai continuar na sessão plenária de amanhã.
1: O presidente da República, Luiz Inácio Lula da Silva, sancionou o projeto de lei que regulamenta a relevância para a admissão do recurso especial no Superior Tribunal de Justiça.
0: O projeto foi convertido na Lei 15.484 de 2026. Fátima Uchoa.
2: Com a relevância, segundo o presidente do STJ, ministro Herman Benjamin, o tribunal poderá concentrar esforços nos recursos que tratam de temas com maior impacto para a sociedade.
3: Não é de uma lei para atender interesses do Superior Tribunal de Justiça, mas da celeridade, da qualidade e da efetividade da prestação jurisdicional.
2: A nova lei deve tornar a prestação jurisdicional mais eficiente e permitir que o STJ concentre a atuação em casos com maior impacto jurídico, econômico, político ou social, que sejam importantes para uniformizar a interpretação da legislação federal, sem limitar o acesso dos brasileiros à justiça.
1: Tribunal Superior Eleitoral e Advocacia Geral da União assinam um acordo de boas práticas sobre uso da inteligência artificial nas eleições 2026.
0: O principal produto da parceria é o lançamento de um guia de boas práticas sobre o uso de IA no processo eleitoral. Fábio Ruas.
4: O documento vai servir como um manual de conduta com diretrizes técnicas detalhadas para partidos, candidatos, plataformas digitais, órgãos públicos e para a sociedade civil. O acordo ainda prevê a realização de cursos, seminários, workshops e eventos relacionados ao uso da inteligência artificial nas eleições, entre outras medidas.
1: Tribunal Superior do Trabalho mantém entendimento sobre desconto de dias parados em greves de longa duração.
0: Com a decisão, empresas vão poder descontar metade dos dias e trabalhadores vão ter de compensar a outra metade. Marla Lacerda.
5: A sessão de dissídios coletivos do TST autorizou duas empresas de Indaiatuba, no interior de São Paulo, a descontar metade dos 36 dias da greve realizada pelos empregados. Nessas situações, a Justiça do Trabalho admite, como regra adotada pela jurisprudência da Corte, a compensação da outra metade dos dias de paralisação. Esse entendimento, ele busca equilibrar o direito de greve com os efeitos da suspensão do contrato de trabalho durante o movimento. Para os ministros, o desconto integral dos dias parados pode gerar prejuízos econômicos excessivos aos trabalhadores.
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1: Uma boa noite.
0: E até amanhã.
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8: Eu sou Paula Groba.
9: E eu sou Humberto Pinheiro.
8: E estes são os destaques de hoje do Jornal do Senado, que começa agora.
9: Senado pode tornar hediondos e inafiançáveis crimes de pedofilia.
8: Pessoas com deficiência poderão ser consideradas idosas aos 50 anos.
9: Fim da aposentadoria compulsória como punição avança no CNJ e no Senado.
8: Boa noite.
9: Boa noite.
8: Crimes sexuais contra crianças e adolescentes podem passar a receber a punição mais rigorosa prevista na legislação brasileira.
9: O plenário do Senado pode votar o projeto que torna hediondos e inafiançáveis os crimes de pedofilia e outras violências sexuais contra crianças, adolescentes e pessoas vulneráveis. A reportagem é de Bruno Lourenço.
10: Projeto de lei aprovado na Comissão de Constituição e Justiça inclui no rol dos crimes hediondos condutas como a corrupção de menores, a satisfação de lascívia, caracterizada pela prática de atos libidinosos na presença de criança ou adolescente, a divulgação de cena de estupro de vulnerável e o compartilhamento de pornografia. A matéria também classifica como hediondos os crimes previstos no Estatuto da Criança e do Adolescente ligados ao tráfico internacional de crianças e à pornografia infantil, como defendeu a relatora, senadora Elisiane Gama, do Maranhão.
11: Nosso relatório é pela aprovação do projeto de lei com a redação corrupção de menores, satisfação de lascívia mediante presença de criança ou adolescente, favorecimento da prostituição ou de outra forma de exploração sexual de crianças e adolescentes ou de vulnerável, divulgação de cena de estupro ou de cena de estupro de vulnerável, de cena de sexo ou de pornografia.
10: O senador Everton, do PDT do Maranhão, apresentou proposta semelhante e pediu que as duas matérias sejam analisadas em conjunto pelo plenário.
12: Em que eu propus o aumento da pena dos crimes cometidos contra a dignidade sexual quando praticados na presença física ou virtual de crianças, adolescentes e também cônjuge, companheiro ou parente de vítima, consanguíneo ou afim, em linha reta ou colateral até o quarto grau.
10: A CCJ aprovou um pedido de urgência para votação no plenário.
8: E a Comissão de Relações Exteriores iniciou as discussões sobre as barreiras da União Europeia à carne brasileira.
9: O grupo de trabalho que trata do acordo do bloco europeu com o Mercosul ouviu integrantes do governo e do setor privado. Repórter Pedro Pincer.
13: A partir de 3 de setembro, passam a valer novas regras da União Europeia sobre o uso de antimicrobianos na produção animal. O bloco exige que o Brasil consiga comprovar que a carne exportada não foi produzida a partir de animais submetidos ao uso de antimicrobianos proibidos pelas autoridades europeias. De acordo com o presidente da comissão, senador Nelsinho Trade, do PSD de Mato Grosso do Sul, é preciso ouvir os setores que podem ser afetados pelas normas e buscar soluções em conjunto com o governo e a iniciativa privada.
14: Setores que, porventura, venham a se sentir prejudicados, nos acionam que nós iremos promover debates dessa natureza.
13: O chefe da missão do Brasil junto à União Europeia, embaixador Pedro Miguel da Costa e Silva, afirmou que o país terá de comprovar, por meio de auditorias, que consegue separar os produtos destinados ao mercado europeu e garantir que eles atendam às exigências do bloco. Representantes do setor privado afirmaram que o Brasil já dispõe da tecnologia necessária para fazer esse controle.
8: Aguarda votação no plenário um projeto que reduz para 50 anos a idade em que uma pessoa com deficiência seja considerada idosa.
9: O impacto do envelhecimento é maior para esse grupo de pessoas consideradas vulneráveis. Segundo a Organização Mundial da Saúde, pessoas com deficiência apresentam maior risco de desenvolver doenças crônicas, pior estado de saúde e, em alguns casos, podem morrer até 20 anos antes da população sem deficiência. Repórter Patrícia Oliveira.
15: O projeto que considera idosa uma pessoa com deficiência já a partir dos 50 anos, estende para esses indivíduos os mesmos direitos e a proteção garantidos às pessoas da terceira idade. A condição de idoso deverá ser definida por avaliação individual, médica, psicológica e social. Como destacou o relator do projeto na Comissão de Assuntos Sociais, senador Flávio Arnes, do PSB do Paraná.
16: Conforme a deficiência, podemos observar reduções na expectativa de vida que variam até algumas décadas para baixo. Se compararmos com a média da população, estamos longe de um patamar de igualdade.
15: Para o senador Paulo Paim, do PT do Rio Grande do Sul, relator na Comissão de Direitos Humanos, a proposta viabiliza a aplicação de conceitos de envelhecimento ativo específicos para pessoas com deficiência,
17: minimizando os possíveis impactos negativos do avanço da idade em um grupo social especialmente vulnerável.
15: O projeto que altera o Estatuto do Idoso já foi aprovado também na Câmara dos Deputados e está pronto para votação no plenário do Senado.
2: E a aposentadoria compulsória de magistrados pode deixar de ser uma punição prevista na Constituição, depois de o Conselho Nacional de Justiça oficializar o fim dessa penalidade no âmbito administrativo. O Senado pode analisar uma proposta que muda a Constituição sobre o mesmo tema.
9: A relatora, senadora Elisiane Gama, do Maranhão, afirmou que a decisão corrige uma distorção histórica. Repórter Pedro Pincer.
13: O Conselho Nacional de Justiça aprovou por unanimidade a proposta de resolução que acaba com a aposentadoria compulsória como a sanção disciplinar mais grave a juízes. A resolução aprovada segue entendimento da primeira turma do Supremo Tribunal Federal e também prevê a possibilidade da demissão como uma das hipóteses de punição. E o plenário do Senado pode votar uma proposta de emenda à Constituição que prevê o fim da aposentadoria compulsória como punição aos magistrados, promotores e procuradores e militares. De autoria do então senador Flávio Dino, atualmente ministro do Supremo Tribunal Federal, o texto foi aprovado pela Comissão de Constituição e Justiça em abril. A relatora, senadora Elisiane Gama, do Maranhão, afirmou que a decisão corrige uma distorção histórica.
18: É inadmissível o que a gente viveu ao longo da história do Brasil com esse tipo de prêmio para quem comete um crime, de que nós não podemos permitir castas de servidores públicos com privilégios.
13: Pelas novas regras, nos casos mais graves, o magistrado poderá ser colocado em disponibilidade com proposta de perda do cargo. Nessa hipótese, será imediatamente afastado das funções e passará a receber remuneração proporcional ao tempo de contribuição até a decisão definitiva do STF sobre a eventual perda do cargo.
2: Você sabia que nas eleições os votos em branco e nulos não são transferidos para nenhum candidato e não podem cancelar uma eleição?
9: Na prática, quem escolhe uma dessas opções deixa a decisão para os demais eleitores. Conheça mais sobre esses dois tipos de votos com a repórter Marcela Cunha.
19: Voto em branco vai para quem está na frente? E uma maioria de votos nulos pode cancelar a eleição? A resposta para as duas perguntas é não. Para votar em branco, o eleitor aperta a tecla branco e confirma. O voto nulo acontece quando é digitado um número que não corresponde a nenhum candidato ou partido. Nos dois casos, o voto é excluído da contagem que define o resultado. Não é transferido, não beneficia nenhum candidato e não é somado ao vencedor. O consultor legislativo do Senado, Gilberto Guerzoni, explica como essas duas situações aparecem na urna.
20: Mas a gente já viu que reduziu bastante o número de votos em branco, né, já que a urna eletrônica abre uma tela, o eleitor tem que fazer alguma coisa de forma ativa ali, né? Ou ele propositalmente coloca um voto inexistente e confirma, o que leva à anulação do voto, ou ele tem que apertar a tecla de voto em branco.
19: Além de expressar uma decisão consciente, o voto nulo também pode ser resultado de um erro na digitação. Em 2026, serão 6 votos para deputado federal, deputado estadual ou distrital, 2 senadores, governador e presidente da República. Por isso, a recomendação da Justiça Eleitoral é levar uma colinha de papel.
2: E ao participar da abertura da exposição O Caminho do Voto, promovida pelo Tribunal Superior Eleitoral, o presidente do Senado, Davi Alcolumbre, afirmou que o processo eleitoral brasileiro está entre os mais confiáveis do mundo. Ele também elogiou a decisão do presidente do TSE, ministro Nunes Marques, de levar a mostra ao Congresso Nacional.
9: A exposição, aberta à visitação no anexo 1 do Senado, apresenta as etapas do sistema eletrônico de votação, do desenvolvimento das urnas à totalização dos votos e integra a programação da Semana Nacional do Sistema Eletrônico de Votação.
21: As pessoas que visitarem a exposição sairão daqui conhecendo melhor o percurso do seu voto e o papel que ele desempenha na construção do nosso país. Um Brasil comprometido com a democracia, com as eleições livres e diretas, com a alternância de poder e com a transparência no processo eleitoral.
9: Edição de Paula Groba e trabalhos técnicos de João Lira, o Jornal do Senado fica por aqui. Acompanhe agora as notícias da Câmara dos Deputados. Boa noite.
2: Boa noite e até amanhã.
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3: Câmara reforça a indenização por dano moral à vítima de violência doméstica.
4: Proposta facilita acesso de motoristas a postos de combustível nas estradas.
3: Projeto busca garantir saúde ginecológica de meninas a partir dos 10 anos.
22: Boa noite. Os deputados analisam proposta que visa assegurar a saúde ginecológica de meninas a partir dos 10 anos de idade no SUS. O projeto está em regime de urgência e pode ser incluído na pauta de votações do plenário a qualquer momento, como informa o repórter Antônio Vital.
23: Está pronto para ser votado no plenário da Câmara, projeto que torna a regra a primeira consulta ginecológica das meninas a partir de 10 anos de idade no SUS, o Sistema Único de Saúde. O projeto foi apresentado pelas deputadas Adriana Ventura, do Novo de São Paulo, e Grace Elias, do PL de Minas Gerais, com o objetivo de permitir que as meninas e suas famílias recebam orientações preventivas e adequadas sobre temas como vacinação contra o HPV, cuidados de higiene íntima, preparação emocional para a primeira menstruação e informações sobre métodos contraceptivos. A vacina contra o HPV é recomendada a partir dos 9 anos de idade. A proposta obriga o Ministério da Saúde a elaborar um protocolo para o atendimento ginecológico dessa faixa etária. As meninas deverão ser encaminhadas à primeira consulta quando houver sinais de proximidade da menarca, como é chamada a primeira menstruação. Além disso, determina que as secretarias estaduais e municipais de saúde providenciem a formação contínua dos profissionais da área, especialmente ginecologistas, para que estejam preparados para atender as meninas. O texto também estabelece que a consulta será acompanhada por um responsável e, quando necessário, uma equipe multidisciplinar, que poderá incluir psicólogos e enfermeiros. De acordo com a deputada Adriana Ventura, uma das autoras da proposta, o objetivo é reduzir a incidência de gravidez precoce na adolescência, evitar doenças sexualmente transmissíveis e contribuir para a prática de hábitos saudáveis.
24: Tanto a vacinação como a HPV, que é recomendado a partir dos 9 anos, cuidado de higiene íntima, preparação emocional para essa fase da primeira menstruação e demais, bem como informação sobre métodos contraceptivos. Isso é importante para prevenir gravidez precoce e outras complicações de saúde. Ele é muito simples, mas a gente acredita que ele pode provocar mudanças profundas na orientação das meninas brasileiras.
23: O projeto que torna a regra, a primeira consulta ginecológica das meninas a partir de 10 anos de idade no SUS, ganhou regime de urgência e pode ser votada a qualquer momento no plenário da Câmara, sem passar pela análise das comissões permanentes da Casa. Da Rádio Câmara, de Brasília, Antônio Vital.
6: Educação.
3: Jorge Sola, do PT da Bahia, defende projeto de sua autoria que regulamenta as escolas de saúde pública do SUS. A matéria, já aprovada na Câmara e em tramitação no Senado, reconhece instituições estaduais e municipais que formam profissionais, organizam estágios e apoiam residências.
25: Essa rede de escolas de saúde pública precisa e merece o seu reconhecimento, a sua regulamentação, para que dê, primeiro, mais visibilidade, mais estabilidade e maior capacidade de ampliar o orçamento destinado à formação de recursos humanos, ampliar o empoderamento dessas escolas para o ordenamento das práticas e dos estágios. Muitas vezes você tem a necessidade de organizar as vagas nos hospitais públicos, nos hospitais da rede do SUS para a formação profissional e até, né, definir políticas públicas que visem estimular a formação de profissionais que ainda temos uma carência.
22: Jorge Sola assinala ainda que as escolas têm papel central na organização dos processos seletivos para residências médicas e na formação de especialistas em áreas com carência no país. Para ele, a falta de um marco legal e de uma estrutura de articulação nacional limita o potencial das instituições.
3: Professora Luciane Cavalcante, do PSOL de São Paulo, é autora do projeto que isenta do imposto de renda professores e demais profissionais da educação básica e superior. Ela explica que a medida busca valorizar a categoria e ampliar os investimentos na educação.
22: A deputada afirma que o Brasil investe pouco em educação, paga baixos salários aos docentes e que muitos municípios não cumprem o piso nacional do magistério. Professora Luciane Cavalcante argumenta ainda que, assim como outros setores recebem incentivos fiscais, os profissionais da educação devem ser priorizados.
0: Esse projeto, ele visa colocar no centro do orçamento público e do financiamento das políticas públicas os profissionais da educação. Quase 30% de todo o rendimento dos profissionais da educação ficam retidos na fonte com o pagamento do imposto de renda. Os profissionais da educação já trabalham em várias escolas para poder complementar a sua renda. Eles trabalham com alto número de estudantes por turma. Então, eles precisam desse investimento.
1: Trabalho.
3: A Câmara aprovou o projeto de lei que limita a jornada máxima de trabalho dos psicólogos a 30 horas semanais, sem redução do salário. A repórter Maria Neves traz mais informações sobre o texto que já foi encaminhado para análise dos senadores.
5: Uma das autoras do projeto, a deputada Érica Cocai, do PT do Distrito Federal, explica que atualmente a lei que regulamenta a atuação dos psicólogos não prevê limite de jornada de trabalho. Com isso, eles ficam submetidos a 44 horas semanais. De acordo com a deputada, a categoria é a única entre os profissionais que lidam com saúde e atenção psicossocial que não tem jornada de 30 horas.
7: Profissionais de psicologia têm o direito a uma jornada de trabalho que possibilite que ele tenha tempo para o seu aprimoramento acadêmico, mas ao mesmo tempo tempo para que possa cuidar da sua própria existência. Por isso, 30 horas para a psicologia é uma necessidade, não apenas dos psicólogos e psicólogas, mas uma necessidade do país que precisa desses profissionais atuando em todos os espaços.
5: A deputada Natália Bonavides, do PT do Rio Grande do Norte, também assina a proposta. Ao apresentar o texto, as autoras argumentaram que a redução da jornada de trabalho vai contribuir para a preservação da qualidade de vida e o adequado exercício da atividade profissional, que demanda elevado desgaste emocional e mental. O texto beneficia os profissionais com contrato de trabalho no setor privado. Para psicólogos que trabalham em empresas públicas, como seletistas, a nova jornada dependerá de dotação orçamentária e de autorização na Lei de Diretrizes Orçamentárias. Da Rádio Câmara de Brasília, Maria Neves.
1: Economia.
22: Marcelo Crivella, do Republicanos do Rio de Janeiro, aponta como positivos os resultados de emenda à Constituição que estende a imunidade de IPTU a templos religiosos instalados em imóveis alugados. Ele explica que a regra passou a valer em 2023.
11: Em 2022, ela foi promulgada, essa emenda à Constituição, em fevereiro de 2022. Como o IPTU incidia 1º de janeiro, ela passou a ter efeito apenas em 2023. O que significa ela? Antes dessa emenda, tinha a imunidade de IPTU apenas os templos próprios, aqueles que foram construídos pelos fiéis. Mas nós sabemos, pelo censo do IBGE 2022, que dos 580 mil templos religiosos, católicos, espíritas, evangélicos, 400 mil funcionam em imóveis alugados e eles não tinham a imunidade do IPTU. Com a emenda constitucional 116, passaram a ter.
3: Marcelo Crivella orienta igrejas, creches, asilos e orfanatos a procurarem as prefeituras caso tenham efetuado o pagamento do IPTU entre 2023 e 2026. Ele alerta que a cobrança é indevida nos casos amparados pela emenda, com possibilidade de restituição dos valores.
22: Bandeira de Melo, do PV do Rio de Janeiro, é um dos autores de projeto que cria um modelo próprio de funcionamento para as cooperativas solidárias. O texto define essas organizações como sociedades sem fins lucrativos, com regras de autogestão e articulação com a Política Nacional de Economia Solidária.
3: Bandeira de Melo informa que a proposta busca reduzir a burocracia para iniciativas da economia solidária, com prioridade para grupos economicamente frágeis. O projeto também prevê estímulo à participação das cooperativas solidárias em compras públicas, licitações e ações de desenvolvimento comunitário.
1: Desenvolvimento Regional.
22: Paulo Soares, do Podemos de São Paulo, apresentou o projeto que cria um programa para incentivar a universalização da coleta e tratamento de esgoto. Ele explica que a iniciativa também institui um fundo de assistência para socorrer municípios sem condições financeiras de investir no saneamento básico.
8: Uma defesa da sustentabilidade e da compensação ambiental. Em que sentido? Aquele município que está cumprindo com todos os seus deveres na questão de saneamento, nas questões ambientais todas, ele ser recompensado por um fundo. E esse fundo também, ao mesmo tempo, socorrer os municípios que não têm condições financeiras de avançar no saneamento básico. Essa é uma gestão que envolve meio ambiente, envolve saúde pública.
3: Paulo Soares pede urgência na aprovação da matéria, ressaltando que o saneamento ainda apresenta desigualdades profundas entre regiões do país. O congressista esclarece que os recursos do fundo virão de penalidades, de fiscalização e de aportes internacionais de fomento.
1: Turismo.
22: Projeto de lei apresentado por Domingos Neto, do PSD do Ceará, visa facilitar o acesso de micro e pequenas empresas de turismo a financiamentos públicos. A proposta prioriza empreendimentos localizados fora das regiões metropolitanas.
3: O texto de Domingos Neto permite o uso de fundos garantidores e seguros de crédito em substituição ou complemento às garantias tradicionais. Para ele, a medida amplia o acesso aos recursos do Fungetur e dos fundos constitucionais para modernizar e fortalecer o turismo regional.
1: Transportes.
22: Avança na Câmara proposta que busca facilitar o acesso de motoristas a postos de combustível nas estradas. A repórter Silvia Munhato tem os detalhes.
10: A Comissão de Viação e Transportes da Câmara dos Deputados aprovou o projeto que busca melhorar o acesso dos motoristas aos postos de combustíveis e rodovias sob concessão pública. A proposta inicial do deputado Capitão Augusto, do PL de São Paulo, dava 180 dias de prazo para que as concessionárias elaborassem planos de adequação das rodovias, evitando retornos muito distantes. O relator, deputado Zé Trovão, do PL de Santa Catarina, afirma que o problema é real.
12: E esse motorista, às vezes, ele tem que caminhar 5, 6 quilômetros para frente, fazer um retorno e voltar. O que nós estamos determinando hoje é o seguinte: olha, nós vamos criar acessos mais claros e mais fáceis para esses motoristas, para que o cara não corra o risco, às vezes está na reserva, está chegando no final do seu combustível, vai fazer um retorno, ou um retorno que não está bem sinalizado, um retorno perigoso e acabar acontecendo um acidente.
10: Mas o deputado modificou o texto para atribuir à Agência Nacional de Transportes Terrestres a tarefa de tratar do problema no âmbito de sua atuação normativa e contratual. A proposta, que pretende facilitar o acesso do motorista aos postos de combustíveis em rodovias sob concessão, será analisada agora pela Comissão de Finanças e Tributação. Da Rádio Câmara de Brasília, Silvia Munhato.
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1: Segurança Pública.
3: Bibo Nunes, do PL do Rio Grande do Sul, é autor de projeto que amplia as punições para quem picha bens públicos ou privados. O parlamentar destaca que o texto prevê a suspensão da carteira de habilitação e das linhas telefônicas do infrator.
16: Nós temos que acabar com a pichação. Só suja a cidade. Tem que ser punido. É punindo que se gera respeito. Os pichadores, eles têm uma competição para ver quem é o louco mor, quem é o que consegue pichar e estragar o monumento que mais chame a atenção da sociedade. Então esse projeto é para dar penalidade, punir quem presta esse desserviço ao Brasil, que é a pichação. E que nós, brasileiros, possamos ter nossas cidades, os nossos monumentos respeitados.
22: O congressista observa que a pichação causa, além dos danos materiais, prejuízos ao turismo. Bibo Nunes acrescenta que o projeto inclui a cobrança do ressarcimento pela restauração do bem pichado, com responsabilização do autor ou dos responsáveis legais em caso de menor de idade.
3: Alexandre Leite, do União de São Paulo, propõe substituir a prisão em regime fechado pela prisão domiciliar para quem deixar de pagar pensão alimentícia. O projeto do deputado também permite monitoramento eletrônico e saída para o trabalho remunerado.
22: Alexandre Leite explica que a prisão em regime fechado ficaria restrita a casos excepcionais, quando houver ocultação de bens ou má-fé do devedor. Ele argumenta que a medida busca aumentar as chances de pagamento da pensão sem impedir o exercício da atividade profissional.
1: Justiça.
3: Os deputados aprovaram nova regra sobre indenização por dano moral à vítima de violência doméstica. Entenda na reportagem de Paula Bittar.
13: A Comissão de Constituição e Justiça da Câmara dos Deputados aprovou uma proposta que reforça na lei o direito de indenização por dano moral nos casos de violência doméstica e familiar contra a mulher, desde que haja pedido expresso da acusação ou da parte ofendida. A reparação será fixada pelo juiz, inclusive criminal. A relatora na comissão, deputada Lídice da Mata, do PSB da Bahia, destacou a importância de garantir a indenização a essas mulheres.
15: Ela é uma vítima da violência e isso é conhecido pela sociedade e impacta sobre sua imagem na sociedade. E, portanto, ele garante o direito dessas mulheres a uma indenização por danos morais. A violência deixa as marcas que vão muito além das agressões físicas. Elas provocam sofrimento, ela compromete a saúde mental, ela afasta as mulheres do seu trabalho, ela deixa a mulher em situação de trauma. E por isso mesmo é essencial que a legislação assegure também o direito à reparação desses danos.
13: Segundo Lídice da Mata, a proposta tem inegável relevância, pois ao inserir a possibilidade expressa de reparação civil por dano moral decorrente de violência doméstica, fortalece a proteção dos direitos fundamentais à dignidade da pessoa humana, à integridade física, psíquica e moral e a igualdade de gênero, assegurando à vítima um instrumento adicional de reparação no âmbito civil. A proposta que estabelece o direito de indenização por dano moral nos casos de violência doméstica e familiar contra a mulher já pode seguir ao Senado, a menos que haja recurso para votação pelo plenário da Câmara. Da Rádio Câmara de Brasília, Paula Bittar.
1: Consumidor.
22: Tarcísio Mota, do PSOL do Rio de Janeiro, é coautor de projeto que regulamenta a publicidade das apostas online. A iniciativa trata a atividade como tema de saúde pública e de defesa do consumidor, com o objetivo de restringir a propaganda das chamadas bets.
17: Do mesmo jeito que nós temos hoje regulações muito rígidas sobre propaganda, por exemplo, para as drogas legalizadas, como tabaco ou álcool, é preciso ter regras muito rígidas para as propagandas dessas casas de aposta online. Por exemplo, é inadmissível que elas continuem a financiar times de futebol, financiar campeonatos de futebol, que são inclusive a origem de grande parte dessas apostas. É inadmissível que no meio da transmissão de um jogo de futebol, você tenha propaganda dessas casas de aposta como se fossem simples informações jornalísticas.
3: Segundo Tarcísio Mota, o projeto cria medidas preventivas para reduzir o endividamento e os impactos do vício sobre as famílias. O parlamentar também defende regras mais rígidas com foco na proteção da saúde mental e dos direitos dos consumidores.
22: Projeto de Raimondo, PT do Rio de Janeiro, proíbe a veiculação de propagandas de apostas online em emissoras de rádio e televisão. De acordo com o deputado, a medida busca reduzir a exposição da população às chamadas bets em veículos que operam por concessão pública.
18: Então, o que a gente queria, na verdade, é que as bets não existissem no nosso país. Nós lutamos contra elas. Mas, enquanto a gente não consegue abolir as bets no Brasil, e nós haveremos deixamos de abolir um dia, nós queremos proibir que elas sejam divulgadas, publicizadas nos meios de comunicação de televisão e rádio.
3: Raymond explica que o objetivo é minimizar os impactos das apostas sobre a saúde mental, o orçamento das famílias e o endividamento da população. Ele acredita que reduzir o alcance desse tipo de atividade protege os consumidores mais vulneráveis.
22: Termina agora o Jornal Câmara dos Deputados, produzido pela Rádio Câmara, com trabalhos técnicos de Everson Urani e apresentação de Val Monteiro e Luciana Vieira. Uma boa noite para você.
3: A Voz do Brasil volta amanhã. Boa noite.
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2: 10 e 2.
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1: A noite vai ser muito boa e muitas coisas, muitos pensamentos podem e vão rolar. Esse é o No Ritmo do Amor e eu, Ana Paula Barros, te faço companhia hoje, nesta quarta, dia 5 de agosto. E, na verdade, todas as noites eu tô aqui. Você nunca está sozinho. Vamos ouvir boa música, vamos pensar no amor da nossa vida. Para participar, 3499-136-2203. Esse é o nosso WhatsApp. Eu começo com Samantha Sane, I Can Still Remember.

Sincere, Too Sweet. Antes, Roupa Nova, Amo em Silêncio. Aline Silva tá curtindo a nossa programação. Beijão pra você, Aline. O Roberto Santos também tá curtindo a gente. Ele gostaria de ouvir o Lulu Santos e Eu Já Salvei o Seu Pedido, Beto. E um beijo também para Delcimara. Aninha, não perca o seu programa. Adoro ouvir as músicas que você toca. Muito obrigada, Dê. Obrigada pela sintonia. Um beijão. Ela...

Para encerrar a primeira sequência do No Ritmo do Amor desta quarta, Bob Seger, Still the Same. Antes, a música da Trish Chapman na voz de La Combs, Fast Car. Eu não demoro.

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0: 10:27.
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2: Você já reparou que ser disciplinado não é fácil? Claro que não é, mas esse desconforto, esse esforço que você está fazendo agora vai lhe render bons resultados no futuro. Não se preocupe, faça a sua parte. A próxima sequência eu começo com Maroon 5, She Will Be Loved. Uma ótima noite para você e uma excelente semana.

A voz de Gloria Estefan na programação Words Get in the Way. E um beijo para Marluce, ela manda um abração para todo mundo que trabalha na Nobre Papelaria. Marluce, muito obrigada pela sua participação. Antônio Santos também está curtindo a gente. Aninha, sou professora, adoro te ouvir e adoro seu português. O Antônio, muito obrigada. Fiquei até vermelha. Obrigada pelo carinho. E um beijo também para Ana Maria Silva, que está curtindo a nossa programação, e Alefando Fagner. E hoje já está programada a música Borbulhas de Amor.

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0: 10h55.
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2: Aqui você é muito bem-vindo e pode participar, pedir a sua música, mandar um beijo para quem você gosta, me contar a sua história de amor. 3499-136-2203 é o nosso WhatsApp e você pode participar, me conhecer melhor no meu Insta, no Sou Ana Paula Barros. Simply Red, If You Don't Know Me By Now.

Na programação Pink com Chris Stapleton, Love Me Anyway. Antes a Rosana Nenhum Toque, música que a Tamires nos pediu. Um beijo pra você, Tamires. Um beijo também para o Gessé, final do telefone 4099. E o Cláudio, tá curtindo a gente? Ele é entregador, trabalha na Amazon. Obrigada pela sua participação, Claudinho.

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9: Aqui no ritmo do amor você pode participar a hora que você quiser. O nosso WhatsApp é o 3499-136-2203. Lá no meu Insta, no Sou Ana Paula Barros, você também pode deixar o seu alô e pedir a sua música. É a vez da Beyoncé.

você eu toquei Overjoyed com Stevie Wonder. Antes Simone, Alma, a música que a professora Neuza nos pediu. Obrigada pelo carinho, professora Neuza. Um beijo pra você que tá curtindo a gente lá no meu Insta. Maria Viana, um beijão pra você. Ivanilde Soares também tá curtindo No Ritmo do Amor. Um beijo para o José Bonfim de Almeida Santos. Muito obrigada pelo carinho. E o Adriano Dinho também tá curtindo o No Ritmo.

0: de encerrar o programa desta quarta-feira, hoje com Marisa Monte, Ainda Bem. Não esqueça que eu e você nos encontramos todas as noites aqui na rádio para falar de amor, para viajar no tempo. A gente prepara tudo com muito carinho para você, porque você merece. Beijo da Ruiva, fica bem.
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0: 6:47.
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0: 2h51.
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0: 3 horas.
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0: 3h20.
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2: Epa, olha nós aqui de novo. Acabamos de chegar aqui, chegando. Nós acordou, quando acordou o zóio tava aberto. Tamo aqui, viu, gente? Mais um dia com vocês aqui, daqui das 5 horas até as 7 da manhã. Agora nós vamos estar com vocês aqui, tocando as modão aqui que o povo tá pedindo. Já tem um monte de música aqui, já no gatilho aqui pra nós começar, viu? Bom dia pra todo mundo aí, uma boa quinta-feira, né? Quinta-feira, né, Nando?
3: É, quinta, hoje é quinta-feira.
2: Quinta-feira, 6 de agosto de 26.
3: É, está começando aí?
2: Mais um Mourão da Porteira aí. Acabamos de abrir a porteira aqui. Vamos entrar
3: pra junto com nós. Nando Vieira e Catimbau abriu a porteira, você chega pra cá, vem fazer companhia pra nós.
2: Vamos fazer companhia pra nós até as 7 horas aqui. Vamos ficar junto aqui até as 7.
3: Com o nosso programa Mourão da Porteira, trazendo pra você o que há de melhor na música raiz.
2: Na música raiz aqui, né? Só caipira, sertanejão.
3: Só
2: aqui,
3: os antigo, modão de viola, aquelas músicas saudosas, né? Pra você matar a saudade e você participar com
2: daquele
3: nós
2: tempo
3: aqui.
2: Nosso.
3: Hoje, nosso não, o tempo de vocês aí. Vambora.
2: Vamos lá, vamos lá.
3: 5 horas e 2 minutos antes da gente começar o nosso programa. É claro que a gente tem que agradecer pela noite maravilhosa, pelo dia maravilhoso de ontem.
2: Foi bom demais, né?
3: E por mais um dia que tá começando na nossa vida aí com muita saúde.
2: Né? Muita saúde. Pai nosso que está no céu, santificado seja o teu nome. Venha o teu reino, seja feita a tua vontade, assim na terra como no céu. O pão nosso de cada dia nos dai hoje, e perdoa as nossas dívidas, assim como nós perdoamos nossos devedores. Não nos deixeis cair em tentação, mas livra-nos do mal, pois teu é o reino, o poder e a glória para sempre. Amém.

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1: Já estamos de volta com você, agora sim, agora sim, agora nós começamos, né?
2: Depois de um agradecimento ao nosso pai aí, nós começamos o dia bom demais, né? Muito bom.
1: Agora vai começar o programa Morando a Porteira, agora começou com força, né,
2: com força, vamos escutar aí umas
1: modas boas. Moda
2: aqui, né? O que que vai no para abrir aqui a abertura do programa.
1: E você pode pedir sua moda aqui para nós aqui no 62-3357-1549, é o WhatsApp da Nova Era FM, pode você mandar sua mensagem, pedir sua moda aí, tá bom? Pode ficar à vontade.
2: Pode mandar um áudio, pode mandar um recado, pode mandar um abraço, pode mandar um beijo, pode mandar o que você querer para as pessoas, para os amigos, para os parentes aí.
1: Pode mandar um frango, pode mandar um rapaz, pode mandar tudo.
2: Nós seis é para nós aqui. Isso daí é para nós, igual para os outros lá, você pode mandar abraço, beijo.
1: É por aí o caminho, viu, gente? 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
2: Nossos patrocinadores aqui, né?
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2: Faz parte da nossa equipe aqui, né?
1: O Dois Irmãos Materiais de Construção. E o Centro Automotivo Centrocar. 5:05, nós vamos começar o nosso programa de hoje, Cantimbão. Vamos começar com Pagode em Brasília.
2: Pagode em Brasília.
1: Tião Carreiro e Pardim. Já nós voltamos.

0: Opa!
1: Opa, é um pagode em Brasília aí, viu?
0: Aí, tinha um Carreira e Pardinho. Pagode em Brasília.
1: Pagode em Brasília.
0: É, como é que é o ritmo dessa moda aqui, Gatinho?
1: É, esse daí é pagode
0: é
1: mesmo.
0: Pagode, né?
1: É. Muito pagode. Bem.
0: Gente, é o seguinte, nós estamos querendo saber quem canta uma moda aqui. Pode você faturar aí um kit de beleza.
1: Da Abelha Rainha.
0: Pro Dia dos Pais,
1: pro
0: viu?
1: Dia dos Pais. Você vai pegar esse, né, esse presente amanhã, né? Tem que ser amanhã, né?
0: Amanhã é sexta-feira, né? Aí você pega amanhã.
1: Pega quem amanhã aqui na rádio. Amanhã cedo nós vamos fazer o sorteio aí, mais tarde, quem for o eleito aí vai vir aqui pegar aqui na portaria, na rádio aqui, né?
0: Aqui na secretaria da rádio.
1: Procura aqui, quem tiver aqui, vai ficar aqui pra te entregar aqui, você leva pra casa, pra você doar aí, pra você usar, pra você fazer o que você querer com ele aí.
0: Eu quero saber quem canta essa música aqui, viu?

0: isso aí, é isso aí. É uma dupla. A dupla de dois aí, cantando, né? Pode falar o nome da música e quem tá cantando também aqui.
1: Você fala pra nós aí, você manda pra nós ir no WhatsApp
0: aqui. Já tem uma listinha aqui já, nós queremos pôr mais gente aqui. Por enquanto só tem, parece que 9, 2, 4, 6, 8, 9.
1: É, 9 pessoas já acertaram aí, né? É. E a gente quer que você também participe com a gente
0: aqui. Participa com nós aqui, quem sabe você pode ganhar aí também, né?
1: O telefone aqui é o 62-3357-1549. Você vai mandar a mensagem aí falando quem canta essa música. E aí amanhã, na sexta-feira, você vai concorrer aí a um kit de beleza masculino, viu?
0: É, masculino. Gente, é um bocado de dos trem, pais, viu? 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
1: São 5:11, são 5:11, nós vamos tocar mais
0: 11, uma moda. Vamos mais uma moda aí, depois nós vamos falar
1: dos nossos amigos aqui, patrocinadores, dar um recadinho importante pra vocês aqui, viu?
0: É, e estamos esperando aqui vocês falar com nós também aqui, quem tá escutando nós aí, pode mandar aqui o seu recado aqui pra nós aqui e pedir a música.
1: 62-3357-1549 é o WhatsApp aqui da rádio, tá bom? Enquanto isso, nós vamos escutar mais uma moda agora. É,
0: vamos escutar mais uma aí.
1: Pedro Bertes é da Estrada. Mágoa
0: de Boiadeiro.
1: Eita, são 5:12.

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2: Já voltamos.
3: É, já estamos aqui de volta depois de escutar aí a mágoa de boiadeiro, né?
2: 5h15 agora no Nova LFM. 5h15. Nosso programa Morão da Porteira com Nando Vieira e Catimbau.
3: É, nós dois aqui, nós dois.
2: Nós também faz uma dupla de dois. Uma
3: dupla de dois aqui, né?
2: De segunda a sexta-feira, nós estamos por aqui a partir das 5 da manhã.
3: Até às 7.
2: É, não é mole não, viu, gente?
3: Vai. Mas é bom. Só de estar com vocês aqui é bom demais.
2: Nossa senhora. Alô, Rogenildo, bom dia pra você. O Rogenildo hoje acordou mais. É. Parece que acordou mais cedo.
3: Já deu um sinal aqui pra nós aqui. Já tô aqui na escuta.
2: Já tô na escuta.
3: E nós tá devendo pra ele desde ontem, nós vamos pagar logo.
2: Tá devendo, nós paga. O Rogenildo, bom dia pra você. Bom dia aí pro seu pai, né? O nosso ouvinte assíduo.
3: Pedro,
2: aí,
3: né?
2: Pedro. Bom dia pra vocês. Com certeza já tá deve estar
3: um bom dia pra fazer vocês aí, uma boa aí, quinta-feira.
2: É.
3: Manda pelo menos o cheiro do café pra nós aqui.
2: E nós vai tocar a moda que você pediu, companheiro. Aqui
3: vai aí agora.
2: Nós vamos tocar porque nós ficou devendo, era pra você.
3: Pediu o Cantinho do Céu.
2: Com Caçula e Marinheiros.
3: Vamos lá.
2: 5h17. Bom dia.

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3: 5:21.
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3: 5:21, Nando Vieira.
6: 5:21, nós já tá aqui de volta, né? Depois
3: já
6: de escutar aí, cantinho do céu aí, que o Rogenildo pediu. Tá aí, Rogenildo.
3: É, o Rogenildo e seu Pedro. Logo cedo já estão ligados com nós aí na Nova
6: RFM,
3: tomando um cafezinho essa hora, né?
6: Tem mais gente com eles lá ou é só os dois?
3: É lá, né? A principal pra ouvir nós agora nesses horários
6: é só os dois, né? Os outros devem estar tudo dormindo. Opa, a goela ali começou a engarranchar.
3: O trem aqui, eu vou falar pra você.
6: Você não bebeu. Você não bebeu azeite de mamona?
3: Eita, quem é que
6: bebeu azeite de mamona? Esse azeite de mamona disse que ia vir pra mim, mas não chegou ainda.
3: Quem fala desse azeite de mamona é o menino lá de Campinorte.
6: Acho que é o de Campinorte lá mesmo. Falando em Campinorte, cadê o Cleuto lá, né?
3: Cleuto, tá cabendo a velha, bom dia pra você. Manda um alôzinho pra
6: Cleuto
3: nós aqui.
6: Aí, um abraço aí, Cleuto. Bom dia, tira o leite logo aí, né?
3: Manda um alôzinho pra nós aí, viu?
6: Manda um alô aí.
3: Cleuto lá da Campina Velha.
6: Campina Velha.
3: Gente, deixa eu dar um recadinho importante pra vocês aqui, ó. Um recadinho muito, mas muito importante.
6: Muito mesmo, né?
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0: São 5h25 agora, mais 5h26, nós temos que atender um pedido de ontem
1: aqui que ficou, que senão nós ficamos devendo ainda, né?
2: Hoje tem café?
1: Tem nada.
0: Hoje tem café?
1: Já deve ter por aí, mas pra nós aqui é só o cheiro, nem o cheiro não chega.
0: Eita, trem danado. Ô, Catimbó, você já arrancou o leite? Você já puxou o dedo na vaca?
1: Não, eu parei com o leite por enquanto, mas já tá tirando. O povo já tá tirando por aí, ó.
0: Aí, bom dia pra você que tá aí nas fazendas. Você que tá aí tirando leite.
1: Pode tirar e trazer pra nós bebe.
0: É, você que já tá aí no curral tirando leite, tá escutando nós, um bom dia pra você.
1: Bom dia.
0: São 5h26, nós vamos atender agora, Catimbó.
1: Vamos atender o Carlos Eduardo. Como é que é o nome da chácara ali?
0: É lá na chácara do Carlos Henrique.
1: Carlos Henrique ali. Esqueci o nome da chácara lá, que eu não coloquei aqui,
0: O Carlos Eduardo
1: mandando pro patrão deles, que é igual ele, né? Aí é os dois se viram lá, né? Diz que é igual ele, o Carlos Eduardo mandando pro Carlos Henrique.
0: E a moda é essa aqui, ó.
1: É, o homem e a espingarda.
0: Segura.
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2: Já voltamos.
3: Epa, já estamos aqui,
2: com
3: né?
2: Com você.
3: Aí, essa música aí pode ir pra você também, Vardenô. Vardenô tá escutando nós lá, mandou.
2: Vardenô, bom dia.
3: Eu perdi a hora aqui, eu acordei meio atrasado, mas já tô escutando.
2: Amanhã você acorda mais cedo. Ser acompanhado aí da abertura do programa.
3: Quiser escutar uma música aí que serve pra você, pode pedir também.
2: São 6:31, 6:31. Bom dia pra você, tem gente participando.
3: 5, né?
2: 5.
3: É, 5:31, né?
2: 5:31. Alô, bom dia, quem
3: bom
2: fala
3: dia,
2: com
3: bom
2: eu?
3: Dia.
4: Bom dia,
2: Nan. Bom dia.
4: Como é que tá, assim? Aqui é o Frio da Chaco Campina Velha. Bora. Eu tava sem telefone, moço.
2: É.
4: Me deu um pânico.
3: Mas tava escutando nós aí no rádio.
2: Tava.
3: Né?
2: Ô, Cleiton, ele mandou um retrato aqui que eu vou contar um tempo pra você.
3: O que é lá?
2: A coisa mais linda do mundo. Um bar de cheinho de leite arrancando.
3: Rapaz, o homem já tá com um bar cheio de leite.
2: A espuma do leite tá lá
3: em cima, derramando. Essa espuma aí eu bebo ela tudinha aí, ó.
2: Ô, Cleiton, o Catimbó, não pode beirar esse bar aí não, viu?
3: Eu baixo a boca nele aí, ele seca.
2: Se tiver um canudinho, nem precisa agachar. Se tiver canudinho, um pedaço de mangueira, vai embora.
3: Espuminha de leite assim, sendo no copo, tchau, e vai bebendo. E...
2: Coisa danada de bom, coisa bonita, viu? Ô, Cleiton, bom dia pra você aí, bom dia pra família aí, tá bom? É, nós sentimos farda de você aqui, ficou um dia sem falar com nós aqui, mas já tá
3: aí. Já tá aí de volta aí com nós aí, né? Nós sempre falta do povo aí, o povo que tá acostumado com nós aqui não deixa nós não. Manda um recadinho de vez em quando aí.
2: Já deu um esclarecimento pra nós aí.
3: Tem muita gente aí que nós vamos lembrando aqui também, mas vocês vai lembrando de nós aí também, né?
2: Ô, Cleiton, esse trem aí deve ser bom demais, viu? Esse trem com café e um pão de queijo, nossa.
3: Bem quentinho o pão de queijo, tá bom de assaio na hora.
2: Trem danado de bom, viu? Bom dia pra você, viu,
3: Cleiton? Bom dia
2: pra você aí, pra todo mundo aí da Campina Véia aí. São 5:33, ô Catimbau, eu tenho que mandar um alô pro pessoal ali.
3: Manda aí, pode mandar aí.
2: O combinado meu mais ele foi de eu falar pra ele 5:30, né?
3: Pode mandar aí.
2: Então deixa eu pegar ele aqui. Eu quero mandar um alôzinho pro Sérgio, a Sueli, o Paulo Sérgio, lá da Pamonharia Silva.
3: Onde que é essa pamonharia?
2: A Pamonharia Silva fica ali na Avenida Níquel, quase em frente ao Colégio do Setor Aeroporto.
3: Sei.
2: É um tiquinho antes do Colégio do Setor Aeroporto ali, né? E ontem à noite eu tive a banda de lá, dando uma assuntada pro lado de lá, e topei com ele. Ele é cliente meu, né? Ele já é cliente do Nando Vieira. E aí, eu batendo um papo mais lá, tocando um dedo de prosa pro Ziano mais. Eu falei, você escuta Raido? Ele não é muito fã, não. Depois você vai escutar eu amanhã.
3: Vai escutar nós.
2: Você levanta,
3: então.
2: Você levou 5 horas da manhã, eu tô.
3: Então
2: ralando,
3: tá bem na hora de
2: eu tô
3: pra escutar
2: começando
3: nós.
2: Começando a ralar o mim pra fazer a pamonha.
3: Oi.
2: Aí eu falei, então me dá o nome de vocês e tudo.
3: Gosta da
2: aí.
3: Música caipira raiz?
2: Gosto.
3: Então, vai.
2: Eu gosto. E a mulher dele, você nem que a mulher dele, que é a Sueli. Diz que gosta de música, que eu vou falar pra você. Ele gastou R$6.000 pra botar som num carro só porque a mulher gosta de escutar música.
3: Só porque a mulher gosta.
2: Epa! Tá de bom, viu? Ô, Sérgio, bom dia pra você, bom dia pra Sueli.
3: Bom dia pra vocês todos.
2: E o Paulo Sérgio e o pessoal da
3: Pamonha. Olha que a hora nós vamos ir comer uma pamonha.
2: Ele me deu duas pamonhadas.
3: Opa!
2: Eu trouxe teu... Eu falar,
3: nem me mostrou.
2: Eu já cheguei em casa com medo dela. Acho que o negócio nem chega em casa, pode comer a pamonha. E a pamonha dele é boa.
3: Qualquer hora eu vou lá.
2: Bom demais na conta. Viu, Sérgio? Bom dia pra você, bom dia pra Sueli, bom dia pro Paulo Sérgio e pra vocês tudo aí. Obrigado pela companhia, viu? Fica sempre ligadinho com nós. De segunda a sexta-feira nós estamos do lado de cá.
3: Estamos aqui.
2: Agora são 5:34, Gatimbau, 5:34, nós vamos atender agora o Braz.
3: O Braz lá de Votuporanga. Ô, Braz, tá escutando nós aí já, Braz? Se vai escutando nós aí, vai sua música agora aqui que você pediu ontem.
2: Nós pediu, ficou devendo. E agora nós vamos pagar, né?
3: Vamos pagar agora aqui, ó.
2: Gilberto e Gilmar tá chegando por aqui.
3: Abajur.
2: Agora e nós, Gordo?

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5: Já voltamos com você às 5h38. 5h38. Você escutou mais nós aí, né? Abaju.
6: É, o pedido do Brás, lá de Votuporanga. Um abraço aí, Brás, bom dia.
5: Música bonita, viu?
6: Vai ser. E ele escutou lá que ele já mandou um
5: abraço. É, e ele já escutou, que ele mandou bom dia pra nós aqui. Bom dia pra você também.
6: Bom dia, Brás.
5: A moda que você pediu ontem tá paga.
6: É, pode pedir mais que nós paga também.
5: Pode pedir mais. Se nós não der quando tocar hoje, nós toca amanhã.
6: É, não der amanhã, toca depois, mas nós toca.
5: Nós já estamos com as 4 ali no gatilho, mas depois de 6h30, gente.
6: Depois das 6.
5: Tem hora que eu botei uma preguiça de levantar cedo,
6: não,
5: né?
6: Põe depois das 6, dá pra mim lá.
5: Nós toca, não tem desse toca. Negócio não. Aqui não tem desse jeito não. São 5h39 agora, Catimbau. Vamos mandar um alusão pros povos dos povoados aí, Catimbau.
6: Vamos, tá mandar aí com nós? Povo aí, pô.
5: É o povo aí que tá tudo ligadinho com nós aí. Às vezes não tem jeito de falar. Que nem diz ali o nosso amigo, o Cleito lá da Campina Velha.
6: É, né? O telefone deu um piripaco lá e ele ficou sem falar com nós.
5: Ficou sem falar com nós. E aí, às vezes você tá no mesmo caminho aí também, não tá sem jeito de
6: mandar um alô pra vocês tudo aí.
5: Então nós vamos mandar um alô pra vocês aí, viu?
6: Vamos começar pra que banda aí, pra banda da onde aí?
5: Eu quero mandar um alôzinho ali pro pessoal ali do O Robinho e a irmã dele.
6: É, do Zói d'Água, né?
5: Lá do Zói d'Água.
6: É, do Zói d'Água, eu lembrei aqui, ó.
5: O Catimbau é bom demais.
6: É, o Robinho, ontem eu tava lembrando dele aqui.
5: É.
6: Lá do Zói d'Água, como é que é o nome dele lá?
5: O Robinho tá aqui no Vale do Sol, né? É. Ontem de noite eu tava vendo aqui, ó, ele mandou mensagem aqui na rádio, era 4h33 da manhã, velho.
6: Manda cedo também.
5: É, ele mandou uma mensagem aí, ele apagou, mas ele deve estar dormindo. Mas acho que ele não deve estar, não, porque ele levanta cedo pra trabalhar. O Robinho ali no Vale do Sol e a irmã dele, Ana Lúcia, lá na fazenda Olhos Zói d'Água.
6: Na Lá do Zói d'Água ali, pro lado de Niquelândia lá, né? Aí o povo do lado de Niquelândia, e um abraço pra todo mundo aí, né? Atravessou o lago pra lá ali, Niquelândia. Um abraço aí pra todo mundo dessas bandas que tá escutando nós, né?
5: O do Douglas e a Raimunda lá na fazenda Baião,
6: aqui na beira do lago ali, ó.
5: O Simar e a esposa. O Simar, é esposo da Dilma Brito.
6: Dilma Brito aqui do programa aqui da rádio aqui.
5: O Simar também tá ligadinho, né, com nós lá, o tempo todo tá ligado com nós lá, né? Quem mais tá ligadinho com nós aqui, Catimbau? Tem o Weber Moraes no Setor Oeste, tá ligado com nós. O Paulo Roberto lá no São Vicente. Alô, Paulo Roberto, bom dia pra você, viu? O Raimundo Bedeiro também. Quem mais tá ligado com nós aqui?
6: Tem o Noel também lá, Jardim Paulista, né?
5: Alô, Ozair, cadê o Ozair?
6: Ozair também, Ozair.
5: Bom dia pra você. Às vezes não dá tempo, né? Do povo ficar falando com nós aqui, mandando mensagem.
6: Mundo, né? Não tem jeito,
5: mas
6: né?
5: Nós vamos mandando uns alôzinhos pra vocês aí, viu?
6: Vamos mandando
5: eu quero mandar um alôzinho aqui pro Elismar, lá do Campo Formoso, o Elismar flamenguista, né? Bom dia pra você, viu, Elismar?
6: E o Raí, lá de Goiânia, se estiver escutando nós também, um abraço aí, Raí, a turma toda sua aí, viu?
5: São 5h41, nós vamos dar uma faturada, Catimbau, é ligeiro que nem bala, já
6: rapidinho, igual curso de pouso.
5: Segura aí.

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6: 5:44.
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8: Epa, já estamos aqui de novo. Falei que era curtinho a coisa de pouco, que nós já voltou, ó. Já tá aqui. Aí vamos atender aqui mais um pedido de uma música aí. Como é que é aí, Nando Vieira? Quem que pediu agora?
9: São
8: aí?
9: 5:45 na Nova NFM.
8: 5:45.
9: Nós vamos tocar aqui uma moda.
8: Vamos atender um pedido que saiu agora aqui, né? Tá quentinho na hora aqui. Quem que foi que pediu? Um alôzinho também pro Alípio José, né? Mandou Alípio aqui, José. Já tô ligado aqui, gente. Tô aqui também.
9: Bom dia pra você,
8: bom dia, viu, Alípio?
9: Bom dia.
8: O Alípio é um dos que acertou aqui a música aqui, tá no sorteio aqui pra amanhã, né?
9: E o nosso amigo...
8: Nós estamos esperando vocês aqui mandar aqui o nome dos cantores aqui da música aqui,
9: vamos,
8: que tá aqui.
9: Nós vamos botar agora para vocês aqui. Eu botei a moda aqui mais pro finalzinho um bocadinho, que é pro modo de vocês ficar mais. Pegar mais umas dicas aí, viu? Nós quer saber quem canta essa moda aqui, gente, ó.
8: Vamos ver aí.

0: Eu quero saber quem
1: canta. Dois cantores aí. Fala o nome deles pra nós aí.
0: Uma trupa de dois, viu, gente?
1: Tem mais um alôzinho mandaram aqui, ó. Nadir, Nadir diz que tá escutando nós lá.
0: Ó, oh,
1: tá bom. Alô rua. Aí pro Nando Vieira e pro Catimbau aí. Tá escutando nós. Vila União ali.
0: Vila União, né?
1: Ali, Nadir tá escutando nós lá agora lá. São um abraço aí, Nadir. Depois eu passo aí.
0: 5h47. Nós vamos tocar pra vocês agora aqui um pedido do Rogenildo, que ele pediu. Barreirito, Cadeira Amiga.
1: É
0: já não vai.
1: Rogenildo? Foi Rogenildo? Não, foi.
0: Cadeira Amiga foi
1: Cadeira Amiga. Então vamos lá. Já vamos escutar aí.

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1: Agora 5h50, agora 5h50.
2: Nós atendemos o Rogenildo aí.
1: Cadeira, né? Amiga com Barrerito. Barrerito.
2: Vamos atender agorinha aqui. Ô Cidão, fica na escuta aí que agorinha vai tocar a sua.
1: Aqui, quem viu? Foi que mandou a mensagem pra nós aqui?
2: Deixa aí. Eu ver aqui. Vamos ver quem foi aí.
1: Olá, bom dia.
3: Bom dia, Nando Vieira.
1: Bom dia.
3: Mandou uma música aí pra mim com o Mato Grosso Matias. Memórias.
1: Memórias. Raimundinha, bom dia pra você. Raimundinha. Raimundinha tá sempre ligadinha com nós, né? Agora são 5h50. O Catimó tem que dar um recado pra esse povo importante.
2: Pode dar um recado aí enquanto eu vou escrevinhando aqui.
1: Não esquecer, viu? É porque às vezes nós esquecemos, nós tá muito esquecido, né, gente? Vou mandar um recadinho importante pra vocês aqui, ó. 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Olá, Dalmi! 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
1: 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Alô, Jandeilto!
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2: 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Vamos lá. Cadê os cocás? Os cocás sumiu, rapaz.
1: 5h50 aí.
2: Cocás, será que tá no mato botando? Não escutei os cocás gritar mais, né?
1: Não passou por aqui ainda não.
2: Daqui a pouco eles aparecem.
1: Apareceu ali, ó.
2: Já chegou, ó.
1: Está ali pra riba no mato.
2: Já vai chegando, escutou o barulho, já vai chegando.
1: Querendo aí eles vêm, já traz logo as galinhas.
2: Traz galinha, traz galo, traz tudo.
1: Meu pai do céu, vou te falar, viu? Eita, que aqui na roça não tem nada.
2: É bom, aqui na roça é bom, meu.
1: São 5h54, nós vamos atender quem?
2: Vamos atender quem agora aí? Vamos atender o Cidão, né?
1: O Cidão nós vamos atender daqui a pouquinho,
2: né? Então.
1: O Cidão tá dormindo ainda, não acordou ainda não.
2: Já deve estar acordado, mas agorinha. Segura aí, Cidão, que agorinha nós já temos. Não sai não.
1: Vamos tocar uma moda boa aqui agora.
2: Vamos tocar uma moda boa aqui.
1: Chico Mulato.
2: Chico Mulato, quem canta?
1: Divino e Donizete.
2: 5h54.
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6: Eita, aí nós escutou aí o Chico Mulato, né? Chico Mulato com Divino e Donizete.
7: Divino e Donizete, Chico Mulato.
6: Chico Mulato.
7: São 5h59 agora,
6: cara. 59, falta 5, um pra 6, né?
7: Nós vai pro intervalo comercial, é ligeiro.
6: Ligeirinho,
7: igual. Com coisinho de porco.
6: É, e de grilo também.
7: Já nós volta.

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3: 6 e 2.
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3: Epa, já estamos aqui de novo no Morão da Porteira. A porteira tá aberta aqui para nós, gente. Vamos entrar. Vamos ouvir aqui agora, vamos atender com o nosso amigo Sidão, Sidão do Riachão aí. Ei, Sidão, fica na escuta aí que nós vamos tocar a sua música agora aqui, viu? Saudade de Minha Terra, Belmonte e Amaraí.

0: 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Opa, pois é, nós atendeu aí o nosso amigo Sidão aí, lá do Riachão, né? O Sidão, o pai dele lá, o Jarbas, né? O conhecido mais, o Jabinha, ele da região do Riachão. Um abraço pra vocês aí, tenham um bom dia de trabalho aí pra nós tudo aí, né? Vou mandar um alô também aqui, ô Leandro também, que trabalha junto com o Sidão lá. O Leandro deve estar escutando nós aí também.
1: Esse é lá do Riachão?
0: O Leandro é daqui mesmo, da rua aqui, né? Rua. Ele tá indo pra lá trabalhar ali também. Lá
1: falar em Riachão, tem que mandar um alôzinho pra aquele povo lá do Riachão.
0: Lá, pro povo do Divino ali, da Valcirene, o povo ali, o seu Neguinho, o Divino do Recanto da Mangaba, o povo aí da região do Riachão tudo, e o Hélio, tá escutando nós, e o Hélio, mas o Júnior tá tirando leite essa hora lá, viu? O Hélio e o cowboy também lá do Sérgio, lá da fazenda do Sérgio.
1: Do Sérgio ali pro lado do Riachão, né?
0: Lá pertinho de nós.
1: É vizinho seu lá, né?
0: O Sérgio ali, o Hélio. O Galeno também, o H, conhecido como H ali também, né? Um abraço a vocês tudo, o Adãozinho, um abraço aí também.
1: Deixa eu aproveitar veinho, a carona, né? Aqui, Gatimão.
0: Manda pra alguém
1: deixa,
0: aí também.
1: Deixa eu mandar um alôzinho aqui pro pessoal ali da como é que é o nome aqui, rapaz? Ali da Pamonharia Silva.
0: Pamonharia Alô, Silva, Sérgio, aí, Niquelândia lá.
1: Né? O Sérgio, a Sueli, o Paulo Sérgio, então todo mundo ligadinho com nós lá, né? Bom dia pra vocês aí, obrigado pela companhia, viu? Pode mandar uma mensaginha pra nós aqui também.
0: Pode mandar, pedir a música quiser, aqui, viu? Que nós toca aqui.
1: É, 62-3357-1549 é um zap zap da rádio pra vocês mandar mensagem pra nós e pedir sua moda, viu? Agora são 6:08, Gatimbão.
0: 6:08, mandar um alô também pro Amarildo do Rally também, um abraço aí, Amarildo, tá escutando nós também.
1: Da Auto Center Rally.
0: Autoalinhadora Rally, um abraço.
1: Autoalinhadora Rally, bom dia pra vocês aí, viu, gente? Vamos tocar aqui, Catimbau, Zé Carreira e Carreirinho.
0: Zé Carreira e Carreirinho, vamos atender o Raimundo. Ô, Raimundo, tá escuta aí agora aí, Zé Carreira e Carreirinho, peito de aço.
1: Peito sadio.
0: É o peito sadio, tem o peito de aço também, mas esse é o sadio.
1: Esse é o mais sadio, cadinho, né? São 6:09, você fica por aí que já levanta.
0: Nós estamos aqui, agorinha.

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2: Epa, nós já tá aqui de volta depois de atender aí o nosso amigo Raimundo, né? O peito sadio aí com Zé Carreira e Carreirinho. Vamos ver aqui agora, vamos escutar um pedacinho da música aqui do nosso sorteio da semana, né? Solta ela aí, nós quer saber aqui quem que tá cantando essa música aí, gente, ó. Pode mandar o nome da dupla e pode mandar também o nome da música. Tá, solta aí.

0: Opa, pois é, gente, aí, ó, manda pra nós aí quem tá cantando aí, viu? Qual é o nome dessa dupla aí, ó? Dessa dupla de dois aí, viu? Manda o nome pra nós aqui pra você participar do sorteio aqui do kit de beleza aqui, kit da Abelha Rainha, um oferecimento aí do nosso amigo lá, o Divino Campos, aí um distribuidor dos produtos da Abelha Rainha aqui na região de Uruaçu. Lá tem uns 4 ou 5 produtos dentro dessa colinha ali, é pro Dia dos Pais, viu? Dia dos Pais, você ganhar, você pode dar de presente pro seu pai, ou pro seu irmão, se for uma mulher ganhar, dá pro marido, né? É kit masculino, tá? É pra você usar aí, é porque é pra cabelo, pra pele. Vai, entra aí, manda a música, o nome do cantor pra nós aqui, da dupla aqui, pra você poder participar do sorteio. Até agora nós estamos com 9 aqui, já escrito aqui, ó. Manda aqui pra nós aqui, que nós queremos mais gente aqui pra participar, viu?
1: São 6:14, 6:14. Nós vamos atender o Divino agora,
0: O Divino.
1: Morte do Canoeiro, que ele pediu?
0: É, ele pediu mais ou menos um pouco mais tarde. Quantas horas já aí?
1: Agora são 6:14,
0: então tá na hora quase. Vamos atender aí, ô Divino, lá no Pará, lá, o Divino Barbosa.
1: Na Alvorada da Amazônia.
0: É o paizão do Naldo Vieira, né?
1: É, tá sempre ligadinho, sempre.
0: Tá lá ligado com nós lá. Vamos escutar aí, ele pediu a morte do canoeiro.
1: Com Tunique e Tinoco.
0: Escuta aí.

0: Madeira.
1: E tá aí, nós atendeu aí o divino lá do Pará, né? Com a morte do canoeiro com Tonique Tinoco. É o divino lá do Pará, ali da Alvorada do Amazonas. Um abraço aí pra vocês tudo aí, do povo do Parazão que tá escutando nós aí, viu? Um abraço aí pra todo mundo aí. Vamos atender agora mais um pedido ou...
2: Não, nós não vai atender ninguém
1: não
2: agora.
1: Não vai atender ninguém agora. Então vamos fazer o que agora aqui?
2: Daqui um cadinho.
1: Falta mais um aqui pra nós atender. Raimundinha, segura aí, agora nós te atende aí, viu, Raimundinha?
2: Daqui um cadinho nós toca a moda.
1: Raimundinha aqui, ela
2: gente,
1: pediu.
2: Gente, eu quero saber de vocês quem canta essa moda aqui. Nós estamos
1: insistindo.
2: Amanhã até 6 horas, até 6:30.
1: 6:30 amanhã. Só tem até amanhã, 6:30, pra você mandar aqui o nome aqui da dupla aqui, né?
2: E aí nós vamos tocar um pedacinho dela pra você aqui. Manda você pegar o nome aí pra nós aí, viu? Manda pra nós. Aí.
1: Fala quem tá cantando aí.
2: Escuta aí, quem é que tá cantando essa moda? Nós quer saber o nome do cantor. Se você souber o nome do

0: Epa, aí tá aí, ó. Manda pra nós aqui quem tá cantando aí. Essa dupla que tá cantando essa música, e manda pra nós aqui pra você participar aqui do sorteio do kit beleza, né? Da Abelha Rainha.
1: Eu tava dando uma olhada nesse trem ontem, Catimão, cortando você aí. Os produtos que tá ali é uns 200 conto.
0: Coisa caro. Boa tem lá dentro, lá, viu?
1: Viu? Então, é só produto de primeira qualidade.
0: Uma sacolinha cheia de trem ali, viu?
1: É um presentão aí pra você dar pra você.
0: Não perde, não. Eu sei que tem gente aí que sabe, só que ele não tá querendo falar.
1: Aí
0: o Raimundo mesmo, o Raimundo conhece essas músicas antigas tudo aí. Ô, Raimundo, você não mandou nada aí? Ainda aí.
1: Manda aí. Olha aí, Catimbau, quem mandou?
0: Quem mandou aí?
1: Bom dia, compadres. Melhor Marcelo Bem Brasil.
0: Ah, o Marcelo.
1: Tá fazendo
0: o Marcelo, tá, o nome dele tá ali, ele já acertou.
1: O Marcelo, né? Falou aqui, ó. Tô na sintonia, fazendo um café e já fritar ovo.
0: Fritar ovo.
1: Com pão e queijo.
0: Tá igual o Gudulino, o Gudulino tá nessa aí também.
1: Hein, Marcelo? Cafézão especial. O Marcelo Bem Brasil, ligadinho com nós aqui na Nova Era FM. Mandando um alôzinho também aqui pra minha amada Eleni, que já tá ligada com nós. Mandou aqui, ó. Bom dia pra vocês
0: bom
1: aí.
0: Bom dia, Eleni, bom dia.
1: Aqui, uma música pra mim. Vou mandar uma moda pra você daqui a
0: pouco. Mandar agora, então, nós manda aí, viu?
1: Tem mais gente falando com nós aqui, mandaram um áudio, nós vamos escutar o áudio e já nós vamos responder vocês aí, tá bom? Vamos,
0: escuta
1: agora
0: aí.
1: Agora nós vamos pro intervalo comercial, continua.
0: Vamos lá então.
1: Nós vamos faturar e daqui um bocadinho nós está de volta.
0: Curtinho, igual Costa e Grilo.
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0: 6:24.

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1: Epa, o Morão da Porteira já tá aqui de volta, com a porteira aberta pra atender vocês aqui, viu, gente? Estamos esperando aqui, ó, e estamos esperando também falar o nome dos cantores aqui da música, viu? Pra você ganhar o kit aí.
2: Catimbau,
1: já teve gente que mandou ali, né? E acertou ou não?
2: 6h24 agora.
1: 6h24, vamos escutar ele aí.
2: Esse aqui é o nosso companheiro Ismael.
1: Vamos escutar ele aí.
2: Cambi Norte. Alô, Ismael!
1: Ei, Ismael, um abraço aí, Ismael. Será que eu vou pôr seu nome aqui ou não?
3: Eu vou buscar o prêmio aí amanhã. Quem canta é o canal de passarinho, né? É ou não é?
1: É ou não é?

0: para vocês. É, essa música aí, se não me falha a memória, é Carlito Balduino que canta ela.
1: Opa, mas onde você acertou, agora já errou, ué. Vou apagar seu nome aqui então.
2: Ô Danilo, bom dia pra você, viu, meu jovem? Bom
1: Carlito dia, e Balduino, né, que ele falou. Não, não é Carlito e Balduino, não, mas seu nome tá aqui já, que você acertou ontem.
2: Bom dia pra você.
1: Lembra de novo aí, você acertou, agora errou, ué, que negócio é esse aí?
2: Daqui um pouco nós vamos tocar de novo mais um pedacinho da moda.
1: Vamos tocar mais um pedaço aí.
2: Já tá do meio pro fim, Focatimbó, já são 6h26.
1: 6h26, já tá quase na hora de nós acabar o programa.
2: Jonathan Rangel.
1: Jonathan Rangel, mandou aí também alguma coisa aí?
2: Já nós fala com você, viu,
1: Jonathan? Agorinha aí, segura aí.
2: Nós vamos atender agora o pedido da Raimundinha.
1: Vamos atender a Raimundinha,
2: pra
1: né?
2: Pra nós não ficar devendo moda pra amanhã, porque amanhã vai ser
1: daqui corrido. Talvez nós der, porque daqui a pouco começa a pedir mais aí, vamos ver, né?
2: São vamos 6 atender a Raimundinha. 27. Memórias.
1: Memórias.
2: Mato Grosso e Matias.
1: Escuta lá.
2: Já nós volta.

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1: Epa, pois é, nós atendeu aí o pedido da Raimundinha, né? Cantou aí Memórias, Mato Grosso e Matias. E aí, vamos seguir em frente aqui agora, nós tá esperando aqui, gente, ó, vocês mandar o nome dos cantores aqui, viu? Pra poder ganhar o prêmio amanhã. Tá chegando a hora, é amanhã 6:30, nós vamos fazer o sorteio, né?
2: Tem 24 horas,
1: pode ser. Tem 24 horas.
2: Se mandar o nome da moda
1: pra nós. Pode mandar qualquer hora, aí, pra mandar no meu aqui, ou pra mandar na rádio aqui, manda o áudio aqui que nós escuta, ou pode mandar por escrito também que nós lê, né? Aí, pra vocês ganhar aqui o kit aí, ó, vocês tá perdendo, né?

0: É bom, gente. O trem é bom, viu?
1: Manda o nome aqui. Mandaram um áudio pra nós.
0: Mandaram aí? Vamos escutar ele então aí.
1: Vamos escutar esse áudio aqui. Alô, bom dia.
2: Bora, Catimbau, bom dia pra vocês todos aí. Vambora, vocês dois tá fazendo sucesso, hein? Vambora. Catimbau, roda uma música pra mim aí. Não é muito conhecida, não, mas é boa. É Alcino Alves e Rocha. A Última Mulher. Moda boa. Moda que doeu o pé do chifre. Parece que tá até com... o moral no chifre, vai ter que furar pra ver se escapa.
0: O homem tá...
1: O Jonas Rangel é doido,
0: né? O Jonas Rangel, né?
1: É, nós vamos campear essa moda.
0: Nós vamos campear aqui, se nós achar ela, nós toca.
1: Eu não garanto tocar ela pra você hoje não, viu, Jonas Rangel? Tá. Porque eu já dei uma pesquisada nela aqui, não achei
0: não ela. Não achou ainda não, mas vamos caçar ela aqui até achar.
1: Nós vamos dar uma campeada nela, se nós não
0: achar. Mas não achar hoje, nós achamos até amanhã, nós toca ela pra você. Amanhã
1: toca ela pra você. Se não tiver, nós fabrica.
0: Como é que é o nome do cantor aí?
1: Tem que escutar o áudio.
0: Tem que escutar de novo, né? Eu sei que é A Última Mulher, o nome da música. Agora, o nome do cantor... Então não é o rock no final.
1: Vamos pesquisar ela aqui. São 6h32 agora, Gatibal.
0: 6h32.
1: 6h32, nós vamos tocar uma moda agora das melhores que tá tendo, né?
0: É, vamos tocar uma boa aí.
1: Mais um áudio escutar, aqui, né? Mas eu tenho que escutar o áudio primeiro, até bota ele no ar.
0: Então tem um áudio e tem que escutar ele primeiro pra pôr no ar.
1: Ele tá tentando adivinhar o nome dos cantores lá e eu tô achando que dessa vez ele deu uma acertada.
0: Capaz que acertou, então.
1: É o Ismael,
0: né? Ismael.
1: Ismael, bom dia pra você.
0: Bom dia, Ismael. Segura aí.
1: Segura aí. 6h32. Opa, tem mais gente falando com nós aqui, Gatibal. Bom dia. Olá, Douglas. Bom dia pra você.
0: É o Douglas, é o Douglas. Apareceu lá, olha lá, FBR lá, ó.
1: É isso aí, bom Douglas. Bom dia pra você, viu, Douglas?
0: Bom dia. Vamos trabalhar, que tá quase na hora, né?
1: Vou mandar essa moda aqui, lá pra minha princesa, a Eleni, tá ligada com nós, né? E manda uma assim também pro pessoal da cidade de Água Fria.
0: Lá de Água Fria, lá, né? Lá do
1: Gurdio, Kiko,
0: Água Fria, lá perto de Formosa, ali, Brasília.
1: Água Fria ali, depois de Padre Bernardo ali. 6h33, Catimbau, tu liga de novo que tá chegando o muro aqui.
0: E vai cantar?
1: Último Adeus.
0: Escuta lá.
1: Já não é morto.

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1: Ah, já chegamos aqui de novo. Nós escutou aí Último Adeus, né, com Tunique Tinoco. O que vem agora aí pra nós aí? Mas tá esperando vocês aqui, gente, pra mandar aqui o nome da dupla aqui, viu? Que o tempo tá passando.
2: O tempo tá acabando, são 6h36.
1: Vai acabar aqui agora e é só amanhã de novo.
2: 6h36.
1: Vai descobrindo aí o nome de quem canta aí essa música aí, né?
2: Vamos ouvir um áudio aqui.
1: Vamos ouvir um áudio aí. Teve um que mandou aqui já. Vamos escutar ele aí.
2: Ismael lá de Campinorte, ele mandou mais um áudio pra nós aqui. Ô, Ismael.
3: Essa música aí não, né? Foi gravada com Tunique Tinoco, só porque a voz tá assim, um pouco diferente, né? Parecendo canário de passarinho. Mas deve ser Tunique Tinoco, às vezes é porque um deserto jovem ainda, né? Essa música é muito antiga.
1: É. Acertou ou não? Põe aí, vamos ver se ele acertou ou não.
2: É, mas eu não sei se ele acertou ou não. Será que ele acertou, Godimbão?
1: Eu acho que não. A voz parece com Tunique Tinoco, mas não é Tunique Tinoco.
2: No dia que nós fomos pesquisar essa moda aqui, eu ainda comentei com o Catimbau ainda, o povo vai falar que é Tunique Tinoco, que é bem parecido.
1: Parecido mesmo.
2: Mas realmente não é Tunique Tinoco, viu? Amanhã nós vai tocar ela pra você aqui. Você vai ver.
1: É a dupla de dois, mas não é Tunique Tinoco.
2: É, né? Parecido, realmente a voz deles é bem parecida com a voz do Tunique Tinoco, viu? Mas não é Tunique Tinoco, não, viu, Ismael? Bom dia pra você.
1: Bom dia, vai caçando aí que você acha isso aí.
2: Ainda tem amanhã, até amanhã, seis e meia.
1: Eu
2: vou falar pra você, o kit é um trem bom, grafinho, bom. Jeitoso, rapaz.
1: Você falou que vem buscar, então vem, né?
2: São 6h38. Vamos tocar 6h38, mais uma?
1: Vamos tocar mais um, já tem um no gatilho aí, já não
2: tem. Uma moda boa,
1: então solta ela aí, quem que canta?
2: Tibagi, meu Tim.
1: Como que é o nome?
2: Noite Fria.
1: Noite Fria.
2: Segura que é já.
1: Pega o cobertor que vai fazer frio.
2: É já, né, vai?
1: Olha lá.

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1: Epa, chegamos aqui de volta aqui depois de escutar aí Tibagi Miltinho. Como é que foi o nome da música aí?
2: Deixa eu pegar aqui, que eu tenho aqui.
1: Tibagi Miltinho, né?
2: Noite fria
1: com Tibagi Miltinho, nós escutou aí, né?
2: E já são 6h41,
1: falta 19 para 7. Tá quase chegando a hora de nós embora aí.
2: Tá quase acabando o programa.
1: Vamos mandar um abraço aí pra todo mundo que tá escutando nós aí, viu? Um abraço aí pra vocês tudo aí.
2: E você não fica triste, não, que se acabar, o programa acaba hoje,
1: amanhã. Acaba hoje, amanhã tem de novo, né? Amanhã nós tá de volta aqui, se Deus quiser, né? Na vontade de Deus aí.
2: Nós chega por aqui por volta de 5, antes das 5.
1: Chega aqui é 4h30, 4h40, nós já tá por aqui, já organizando para poder fazer o negócio bem afiadinho para vocês. De vez em quando é engastadinha, mas faz parte.
2: Faz parte.
1: Tem ao vivo é assim mesmo, né?
2: É.
1: Então vamos lá, vamos.
2: Ô Jonathan, o Jonathan Rangel mandou para nós aqui. Ô Jonathan, essa música eu vou deixar para tocar ela para você amanhã, tá bom?
1: Ela achou aqui, ela mandou.
2: Eu achei
1: aqui.
2: Ela aqui, mas eu vou ter que organizar a vida dela primeiro, pra eu tocar ela aqui para você, viu?
1: Aí amanhã você escuta nós, que nós escuta a moda também, né?
2: Alô, Elismar, bom dia pra você, obrigado pela companhia.
1: Bom dia, Elismar.
2: Aqui, a Nova Era FM, bom dia, viu, Elismar? Elismar flamenguista, eu até falei o nome dele agora há pouco, né? Agora um bocadinho nós falamos o nome dele aqui. Ô, Catimbau, vamos tocar uma moda aqui pra dar tempo de eu dar uma ajeitada nos negócios aqui?
1: Vamos tocar, enquanto tocar a moda, nós vamos ajeitando aqui.
2: Nós vamos ajeitar aqui pra nós poder ir embora, porque já são 6h42.
1: 6h42, falta 18 para 7, então tá pertinho nós ir embora, né?
2: Couro de boi, Catimbau.
1: Couro de boi com...
2: Sérgio Reis.
1: Opa, vamos escutar então. Pra nós tudo aí, escuta aí.
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1: Epa, nós já estamos aqui de novo aqui, ó, depois de escutar aí a música aí do Sérgio Reis, né? O Coro do Boi. Coro do Boi com Sérgio Reis aí, nós escutou e todo mundo escutou junto com nós também, né? Vamos. 6h46, 14 para 7.
2: O Elismar, deixa eu dar um recadinho pro Elismar aqui. Elismar, flamenguista.
1: Flamenguista joga hoje ou jogou ontem? Eu nem sei.
2: Palmeiras e Vasco, se
1: eu não me engano. Não, Fluminense e Vasco, o Vasco deu uma P de 3-1 no Fluminense.
2: Foi 3-1.
1: Eu não assisti, não. Eu durmo 8 horas, né? Eu fiquei só sabendo hoje aí.
2: São 6h46. O Elismar, bom dia pra você, meu amigo. Às vezes você reclama de nós aqui, Elismar, mas que as modas que você pede tarde demais, aí
1: não aí dá nós não tempo, dá
2: já
1: conta,
2: tem um bocado,
1: né?
2: Na frente.
1: Mas a sua vai agora.
2: E aí ele fica brabo.
1: Fica brabo não. Nós é tudo assim.
2: Fica brabo mais não, viu? Mas hoje vai dar tempo.
1: Vai tocar ela agora aqui.
2: Pode
1: agora
2: ficar tranquilo,
1: viu?
2: Aí, tá? São 6h47 agora.
1: 6h47.
2: Nós precisamos falar dos nossos amigos aqui, né,
1: Cadinho? Nossos amigos, vamos falar aí deles aí.
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2: 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Alô, Ana Paula! Ana Paula tá falando com nós aqui,
1: Quem que é a Ana Paula?
2: Bom dia, ela falou, né, que você é os celulares. Ana Paula Silva, na Fazenda Crepúsculo.
1: Opa, mais uma também.
2: Tá ligadinho com nós.
1: Ela quer participar da Nexel Celular lá.
2: Já tá participando, viu,
1: Ana Paula? Ganhou alguém ou ficou acumulado?
2: Não, amanhã que vai fazer.
1: Pois é, sexta passada teve.
2: Ganhou,
1: né?
2: Passada teve um ganhador.
1: Quinhentão.
2: E agora sexta-feira, agora tem de novo, viu, gente? Amanhã é dia da premiação aí, né? Olha, bom dia pra vocês que tá ligado com nós. Bom dia. Alô, Marcelo.
1: Bom dia.
2: O Marcelo tá falando aqui. Alô pro pessoal da região do Riachão. Deir e a comadre Daniela.
1: Alô pra vocês aí, viu?
2: Maria Ledir.
1: Maria do Nedir lá,
2: Alô, Marcelo Bem Brasil. Bom dia pra você. Valmir e Rose, ele tá falando o nome
1: Valmir
2: do povo.
1: Valmir e Rose,
2: aqui, tá ligado com nós na região do Riachão ali. É vizinho seu lá, Catimbau?
1: Por perto ali na região.
2: Catimbau tá
1: ali
2: na região do Riachão ali. Ô, Marcelo, bom dia, irmão. Alôzão, vê pro povão tudo aí.
1: Vamos mandar alô pra todo mundo.
2: Vamos mandar alô pra eles, né?
1: Todo mundo aí do Riachão, um alô pra vocês tudo.
2: Daniela. É o compadre Deir, a Maria Ledir e o Valmir e a Rose.
1: Um abraço aí pra vocês tudo aí, viu?
2: Mas gente chegando pro lado de cá,
1: tem muita gente, pai. Depois nós vamos falando o nome de vocês aí, que não dá pra falar tudo de uma vez, né? Mas vamos falando devagar aí.
2: São 6h50 agora, 6h51, gente, nós estamos de bora.
1: 6h51.
2: Você, viu?
1: Vamos ficar escutando a moda aí do Ismael.
2: Vamos botar agora a moda do Ismael, que ele pediu aí, né? Morena Sertaneja.
1: Um bom dia pra vocês todos aí, fica com Deus e até amanhã.
2: E eu vou dar só mais um bom dia aqui que mandaram pra mim.
1: Mandaram mais um aí, vê então.
2: Alô,
1: aí.
2: Paula Nayara, bom dia pra você. Bom dia, Nando. Bom dia, família Nova LFM.
1: Bom dia, bom dia, bom dia pra todo mundo.
2: Obrigado pela companhia aí, tá bom? Um beijo no coração de todo mundo. Nós estamos indo embora.
1: Estamos indo embora. Se Deus quiser, nós estamos aqui de novo. Bom dia e bom trabalho para nós tudo aí, viu?
2: É, fica com Deus. Amanhã tem sorteio.
1: Amanhã tem o sorteio. Manda aí. Até hoje ninguém falou nada.
2: Pois é, são
1: 6. Falou, mas não acertou, né?
2: Vamos lá.
1: 6:51.
2: Tchau pra vocês. Até amanhã.
1: Até amanhã, se Deus quiser.

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bom dia, quintou, bebê, diz aí, 6 de agosto, dia de TBT, que a sua quinta-feira seja cheia de paz, esperança e motivos para sorrir, que Deus cuide de cada detalhe do seu dia, derrame bênçãos sobre a sua vida, bom dia, bom dia, bom dia, bom dia! Está no seu Bom Dia Alegria com muita música boa e muita alegria para você até as 11. Muito prazer, eu sou a Lei Rodrigues e fico com você aqui até 11 horas, bebê. Só com música boa, bora? Dia de TBT aqui na Nova Era para você relembrar o passado e matar a saudade. Lembrando que agora na cidade de Iruaçu faz aqui, ó, 18 graus, tá? Sensação térmica de 18, ensolarado, alerta laranja, baixa umidade. Portanto, bora se hidratar, tá? Vamos chegar aí a 34 graus hoje, nesse dia maravilhoso, essa quinta-feira, essa manhã abençoada. Um ótimo dia para você que está no trabalho, para você que está a caminho do trabalho. Meus amigos lindos, bonitos da zona rural, bom dia para vocês. Bora lá? Marília Mendonça e Anitta, some que ele vem atrás para você. Vamos, vamos, vamos, vamos, que o dia tá apenas começando, hein? Bora lá!

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0: dia!
1: Bom dia!
0: Bom dia, minha gente! Bom dia, quintou por aqui! Bora, eu já começo esse bloco aqui falando da promoção que tá bombando. Hoje é quinta-feira, né? Quinta-feira, quinta,

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0: Bora, ainda tem café por aí? Ai, ai, eu preciso acordar, viu? Dá 7 horas, quando chega 8 horas da manhã, aí sim, aí eu acordo melhor e fica mais tranquilo. Bora lá, deixa eu ver quem já tá aqui com a gente. A Eliane Duarte tá por aqui fazendo companhia com a gente. Eita, eita, eita. Bora ver aqui. Bom dia, Lê. Deus abençoe sempre o seu dia. Gostaria de participar do Pix da Nexcel Celulares. Sextou com frigideira. Meu nome é Niele. Eliane, quem tá falando é sua filha, através do seu telefone. Um beijo, Niele. Um beijo, Eliane Duarte. Muito obrigada pela companhia. Ditado, mais vale um pássaro na mão do que dois voando. Meu nome é Niele. Ô, Niele. Eu vou verificar ali, tá? Boa sorte pra você. A Ana Ju tá por aqui. Ana Ju acordou cedo. Ana Ju, bom dia. Ótima manhã de quinta-feira pra você, minha linda. Muito obrigada pela companhia, hein? Ó, lembrando que nada de tristeza hoje. Hoje é dia de TBT. Hoje é dia de você postar aquela foto que tirou 1 ano atrás, 10 anos atrás, 5 anos, 1 semana atrás, 1 mês atrás. Ouvir aquela música novamente que te faz relembrar, ter boas lembranças. E por isso, claro, como é dia de TBT, aqui na Rádio Novera FM, só aqui, né? Eu vou tocar aquela música que todo mundo conhece, claro. Cassino. É. Eletro Hits pra você aqui na sua Rádio Novera FM pra esquentar a sua manhã de quinta, bebê. Bora lá. Joga a tristeza pra lá, sacode a sua xícara de café e manda a tristeza embora. Bora.

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3: 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Oi, quintou, por aqui a sua manhã com muito mais alegria.
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3: Oi, de volta por aqui nos estúdios da Nova Era. Gente, lembrando que vamos chegar hoje a 34 graus, tá? 34 graus. O sol vai ficar quente, quente mesmo. Portanto, aproveita, beba bastante água, tá, gente? Bora se hidratar. Bora beber água, senão o negócio vai ficar ruim pra nós, tá?
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3: Bora ver quem tá por aqui participando com a gente, mas antes, vou dar um recadinho aqui. 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Portanto, não deixe pra última hora, tá? Ó, daqui a pouco tem astral pra você ficar por dentro aí do mundo dos signos. A sua cor de hoje, o seu número da sorte. Daqui a pouquinho tem astral pra você, significado dos sonhos e muito mais. Muita música boa. Deixa eu ver quem tá por aqui participando com a gente. Ai, ai, Ana Ju tá aqui. Ana Ju, ó, ótima quinta-feira pra você. Muito obrigada pela companhia. Ana Ju tá aqui, gente. Olê, você acordou nada. Eu vou tomar ali uma xícara de café, Ana Ju, pra eu acordar melhor, né? É aquela história, a gente sai da cama e a cama não sai da gente, você sabe, né? Bora lá, quinta-feira, amanhã é sexta, é alegria, energia positiva, alto astral, tá, Ana Ju? O Amaral tá por aqui. Amaral, bom dia, ótima manhã de quinta. Amaralzinho, bom dia, manda pra nós, faz de conta com Bruno e Marrone. O Divino Campos tá por aqui também, deixando o seu bom dia. A minha amiga Paulinha Nayara tá por aqui, deixa eu ver o que ela mandou pra gente aqui. Ó, a Paulinha tá demais hoje, hein? Quinta, 6 de agosto, bom dia, Deus. Pra hoje eu peço que multiplique em nossa vida bênçãos, paz, saúde, amor e tudo que faça bem ao nosso coração. Enchendo o nosso dia de esperança, luz e motivos para sentir o seu cuidado em cada detalhe. Amém. Que mensagem linda, hein, Paulinha? E ela ainda mandou aqui, ó, um áudio. Bora lá.
6: Bom dia, família Nova Era.
3: Bom dia.
6: Bom dia, Rodrigo. Que sua quinta-feira seja abençoada.
3: Amém. A sua também, meu anjo.
6: Toca depois, mãe, pra nós, Henrique e Juliano, que estiver na grade aí. Pode ser qualquer
3: um. Tá.
6: Bom dia, família Nova Era.
3: Bom dia pra você, minha linda. Obrigada. Feliz quinta-feira, dia do TBT, hein, Paula? Ai, ai, que bom. Tem muita gente chegando por aqui. A Elizabeth tá por aqui querendo participar do Pix.
7: Bom dia, Lena.
3: Bom dia.
7: Participar do Pix. E se estou com frigideiras.
3: Eita, já tá participando, tá, minha linda? Deixa eu ver mais aqui.
8: Bom dia, Lê.
3: Bom dia.
8: Final, tirando leite da cremosa.
3: Olha, que legal,
8: e,
3: hein?
8: Ouvindo vocês. É, toca a música no porta-mala do meu Chevrolet e oferece pro meu esposo, Adilvani.
3: Tá
8: que
3: certo.
8: Ele acabou de me pedir aqui pra solicitar essa música. Bom dia, fica com Deus.
3: Bom dia, minha linda.
8: Nova Era, é bom demais.
3: Muito bom, hein? Eleusa por aqui, dando seu bom dia. Muito obrigada pela companhia e tirando leite, gente. Que legal, hein? Isso é bom demais. Ótima manhã de quinta pra vocês. Daqui a pouco eu volto com mais participações. Tem muita gente chegando aqui nessa, em plena quinta-feira linda do TBT. Bora lá. Porta-mala do meu Chevrolet, Bruno e Marrone, faz de conta. E logo mais, Henrique e Juliana aqui na sua rádio Nova Era FM 99.5.

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0: 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Eita, que coisa boa, hein? Tem muita gente por aqui. Tem muita gente ligadinha aqui. Eita, eita. Achei um conterrâneo aqui, gente. Do Maranhão, isso mesmo. Ai, ai, ótima manhã. Bora aí por ordem, deixa eu ver. O Jonatas passou por aqui. Jonatas, ótima quinta-feira pra você. Deixa eu ver quem tá aqui. Bom dia. Tô ligado aqui, Lê. Ótima quinta-feira pra gente. É o Emilton. Emilton, ótima manhã de quarta-feira, de quinta-feira pra você. Ainda bem que não dei boa tarde, né? Ah, deixa eu ver mais quem tá aqui. Bom dia. Que seja um dia abençoado, produtivo pra todos. E que saibamos ser gratos pelas coisas que parecem ser mínimas. Mas verdade é uma dádiva de Deus. Mas na verdade é uma dádiva de Deus. Só podemos acordar mais um dia com saúde. Já é uma dádiva. É verdade, viu? Você falou muita verdade, a Jéssica Silva que tá falando isso. Jéssica, um beijão pra você, minha linda. Muito obrigada pela sintonia. Bora, bora, bora. Ô, Jonatas.
1: Olê, bom dia, bom dia. Como é que você tá, minha querida? Fala comigo.
0: Tamo bom dia.
1: Poeira é mato.
0: Ave
1: Maria. Mas tá bom, é a vida, né? Vamos correr atrás da tal da sorte, que hoje é quinta, amanhã sextou com frigideira.
0: Eita, hein?
1: Louco, louco pra comprar um celular lá na Nextel.
0: Bora, vai lá, nós, corre lá rapidinho.
1: Manda uma música pra nós aí, Gina e Geno.
0: Ah.
1: Que bicho que é.
0: Eita, tá bom.
1: Tá bom, tchau,
0: tá obrigado, bom demais.
1: Dia. Vambora, tem café aí?
0: Tem não. Tem não, mas vou fazer agorinha pra poder acordar, viu, Jonatas? A gente só acorda melhor depois que toma um cafezinho quente, não é mesmo? Bom, daqui a pouquinho eu toco a tua música, vai lá na Nextel, compra o teu celular, uma moto elétrica, tá bombando, tá? Ai, deixa eu ver quem tá mais por aqui. O Randy. Ô, Randy, ótima manhã de quinta-feira. Bom dia, Len, tudo bem com você? Espero que sim, se puder. Gostaria de ouvir a música com o milionário José Rico, Pombinha Branca. Randy, da duplicação da BR-153, tem um ótimo dia de trabalho. Tô amando você fazer dos programas. Fica com Deus, obrigado. É, né, Randes? Tô amando você fazer dos programas. Ai, ai, me aguentem até o mês de agosto à tarde, tá, gente? Aliás, só o mês de agosto, tá, Randes? Não acostuma não, tá? É só esse mês de agosto e aí eu vou continuar só no Bom Dia Alegria. Mas, de qualquer forma, é uma alegria muito grande estar com vocês também à tarde, né, gente? É muito bom, porque aí se não der tempo de eu atender pela manhã, eu atendo à tarde. Isso é bom demais, né? Meu amigo Edilson Marques, bom dia.
2: Olhei, muito bom dia.
0: Bom dia.
2: Toca pra mim aí, moleca sem vergonha, lábios divididos.
0: Ei, tem, que canção boa.
2: Valeu, abraço, tchau, tchau.
0: Bom demais, bom demais. Agora sim, vamos lá. Vamos chegar aqui, bom dia.
3: Oi, bom dia.
0: Oi, Bruno.
3: Gostaria de pedir uma música aí, Zezé de Camargo e Luciano, Irmão da Lua.
0: Eita, bom demais essa
3: galera
0: música.
3: Aqui da Velos, tá trabalhando aqui na 153. Todo dia a gente tá ligado aí em vocês.
0: Ei.
3: Bom dia, fica com Deus aí.
0: Bom dia, Bruno, eu agradeço muito, agradeço demais mesmo a sintonia de vocês. A galera da BR-153 é toda em peso ligadinha aqui, tá? E eu, claro, fico muito feliz por isso e peço que Deus aí abençoe cada um de vocês, tá? A Reginaldo chegou aqui, ó, Bruno, meu conterrâneo maranhense, muito obrigado, viu? Muito obrigado pela preferência. Seja sempre muito bem-vindo, viu, meu amigo? Seja bem-vindo aqui no Goiás. No Goiás, o Goiás. Goiásão. Eu tô enrolando, trava a língua, tá vendo? Ai, ai, bora lá. Obrigada, viu? Daqui a pouquinho eu toco a sua música. Reginaldo Corintiano tá por aqui, cheio das graças. Negativo. Queremos ler 24 horas. Inclusive no sábado e domingo. Assim você me racha. Gente, esse Reginaldo Corintiano tem 24 horas e sábado e domingo. Eu vou chamar a música aqui que eu não vou dar conta de falar, viu, Reginaldo? Bora, gente, ó, moleque sem vergonha pra você, lábios divididos aqui na sua Rádio Nova Era, dia de TBT, hein, bebê? Bora lá, vamos que vamos. Daqui a pouco tem astral pra você aqui na Rádio Nova Era.
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3: Nova FM 8:34. Oi, de volta por aqui, bom dia pra você, ótima manhã de quinta-feira, vamos dar sequência à nossa programação, lembrando que já já tem astral pra você, tá gente? Daqui a pouco, vou ver quem tá aqui participando, ligadinho com a gente, deixa eu ver aqui, a minha amiga Cidilene tá por aqui, Cidilene, ótima manhã de quinta-feira, mandou aqui a mensagem linda, você não escala montanha porque o mundo, pra que o mundo te veja, você escala montanha para poder ver o mundo. Que mensagem linda, hein, Cidilene? Ótima manhã de quinta-feira pra você. Muito obrigada pela sintonia. O Theo Viola também tá por aqui ligadinho com a gente. Theo, ótima manhã de quinta, tá? Bora, minha amiga Raimundinha, por aqui.
4: Bom dia, minha linda, tudo bem?
3: Bom demais. Tá, tô bem demais, melhor agora.
4: Ótima quinta-feira.
3: Obrigada.
4: Vou lhe levar o Jeffinho pra lanchar lá na Lidiane. Quando eu chegar, vou pedir uma música pra você, tá?
3: Tá bom. É assim, viu, gente? É assim, os ouvintes sempre me avisam qual horário de tocar a música que é melhor. Eu gosto de mais disso, viu? O Reginaldo tá por aqui fazendo graça ainda. Porque ele falou aqui que ele queria que eu trabalhasse 24 horas. Inclusive, nos sábado e domingo. Ele só esqueceu de colocar feriado. Reginaldo corintiano, isso é demais, né? Deixa eu ver quem chegou por aqui participando com a gente, é o Vicente. Vicente, ótima manhã de quinta-feira. Bom dia, Lene, feliz quinta. Se puder, toca uma música de Léo Magalhães. Oferecer para todos aqui da Bluestone e para todos do Poço Dois Irmãos. E para minha esposa linda, Luciene. Ô, Luciene, minha linda, um beijão para você. Feliz quinta-feira, tá? Beijão bem grandão. Vicente, muito obrigado pela companhia. Daqui a pouquinho eu toco a tua canção. Ah, Lalazinha chegou por aqui. Bom dia, minha linda. Tenha uma quinta-feira abençoada na graça de Deus. Toca Sinais, de Luan Santana. Lala, bom dia pra você, princesa, tá? Feliz quinta-feira. Pra essa galera linda da reciclagem do IP, todo mundo ligadinho com a gente. Bora dar sequência aqui. Hoje o povo tá só que... o povo tá que tá hoje, viu? Manda um alô aí pro meu patrão chato que tá escutando o seu programa. Leandro Mota, olha, ótima manhã de quinta-feira pra você, viu, meu amigo? Ai, ai, ai, Lala, é uma boa pessoa ele, né, Lala? Eu sei que você fala assim que ele é chato, enjoado, mas deve ser uma boa pessoa seu patrão, né? Obrigada pela sintonia, daqui a pouquinho eu toco a sua música, tá? Bora lá pra primeira parte do astral de hoje, dia 6 de agosto, quinta-feira. Atenção para quem é do signo de Áries, Wagner Camargo, Vanilda, Djalma Max, Gilberto Ferro, Nivaldo, Divino Campos, Touro, Luciano, Reginaldo, Flávio Amadeu, Baiano, Eliane Duarte, Marcelo, signo de Gêmeos, Júnior, Gilberto, Jefter Manuel, eu também sou do signo de Gêmeos, Joel Teixeira também, a Dilma Brito também é do signo de Gêmeos, signo de Câncer, Cidislene, Noel Lopes, Eusânia Ferreira e Ida. Lembrando você que não tem um nome aqui na lista, pode mandar, tá? Que eu faço questão de todas as manhãs fazer chamada aqui, tá? Daqui a pouquinho tem mais pra você, significado dos sonhos. Gente, é dia de TBT hoje, tá? Dia de TBT, de relembrar o passado, ó. Só um recadinho importante. 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Fernanda, um beijo pra você, Fernanda. Ótima manhã de quinta, um abraço pro Gilberto, pra todas as filhinhas de vocês, tá bom? Ótima manhã de quinta-feira. Vamos dar sequência aqui, Gino Gino, que bicho que é.
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0: E o Bom Astral está no ar e as previsões para esta quinta-feira, né, Kel?
5: É isso aí, Cido. Bora começar com quem é de Áries, hein? Áries, seguinte, os astros revelam que o din-din virá graças ao seu esforço e determinação. Mas controle seus impulsos e esconda o cartão para não cair em tentações. Olha, gastos supérfluos podem fazer aquele rombo no orçamento. E não é hora de ser mão aberta com grana, tá bom? O número é o 2 e a cor azul.
0: Touro, a lua vai acentuar seu carisma e suas qualidades. Pena que ela se desentende com alguns astros e sinaliza tensões. Faça as coisas com mais calma e evite bater de frente com quem trabalha. Número 58, cor lilás.
5: Agora você, Gêmeos, faça apenas o que já estava programado no serviço e não tente pegar mais do que tem condições de dar conta, querido. A sua vitalidade tende a oscilar e não convém sair da rotina nem inventar muita moda, tá? O número é o 33 e a cor preto.
0: Câncer e amores estarão mais sociáveis e devem chamar a atenção hoje. Pena que os problemas não estão descartados e convém ir mais devagar, sobretudo ao fazer novos contatos. Ligue o radar para diferenciar as amizades verdadeiras das superficiais. Número 41, cor violeta.
5: E daqui a pouco a gente volta com mais previsões para o seu horóscopo aqui no Bom Astral. Para quem é Leão, Virgem, Libra e Escorpião.
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1: 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Oi, bora, quintou por aqui, dia de TBT, hein? Que coisa boa.

0: rádio. Muito bom ter você aqui. Tem muita gente ligadinho aqui. 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A Dani Maciel tá aqui, vai dar um recadinho pra gente agora, rapidinho. 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
1: Bom dia, Lê, tudo bem? Bom dia, demais. Ouvintes da Nova Era. 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
0: Precisa mandar print não, né? Só ir lá.
1: Precisa não. 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
0: Bom demais. Então não perca essa chance. Vai lá rapidão. Corre lá. Bora. É rapidinho. Alguns minutinhos pra você levar aí, papai, esse kit de churrasco. Eita, Dia dos Pais com churrasco é bom demais, hein? É isso aí, Dani. Bom dia, viu?
1: Bom dia. Tchau, tchau. Obrigada.
0: É isso aí, gente. Corre lá rapidinho no Instagram, bombando pra você aí esse brinde dos papais. Olha, bora, pai. Vai lá, vai logo. Ai, ai, amanhã por aqui tem brinde, tá, gente? Tem brinde aqui. O Dani, o Valdinei Alves mandou. E aí?
1: Respondeu?
0: O Valdinei Alves... O Valdinei Alves respondeu aqui, ó. É... Do que dois voando. Mas outro pai também respondeu.
1: Quem respondeu primeiro, Lê?
0: Deixa eu ver aqui. Bora ver aqui que esse WhatsApp... Bora fazer assim, daqui eu vou chamar a canção aqui, o astral, aí daqui a pouco a gente volta com outra participação. Mas o povo tá mandando aqui, ó. A Cristiane também mandou. Bom dia, mais vale pássaro na mão do que dois voando. Vamos chamar o astral aqui, daqui a pouco eu volto. Atenção, rapidinho, pra quem é do signo de Leão, José Lourenço, G. Bonfim, Raimundinha. Raimundinha, Gretzana, Vicente, Gabi, Lucinha, Divino Ferreira. E Virgem, Lidiane, Diego, Lázaro Gomes, Maria Bispo, Jânio Ferreira, Sara, Emilton, Kelzinha Bronze. Ok, um beijão pra você, viu, minha linda? Um beijo pra você e todas as meninas aí que estão virando bombonzinho aí nesse sol, tá? Libra, Lala, Rogério, Jonatas Rangel e Escorpião, Ana Cláudia, Cleube Guimarães, Ana Paula, Maquiane e Willermã. Esse é o astral agora, a segunda parte, tá? E a gente vai, deixa eu atender um ouvinte aqui rapidinho. Vou colocar uma trilha aqui pra não ficar na mão. Cadê a trilha, meu pai? Enquanto isso, a gente atende aí algum ouvinte que tá ligadinho aqui, deixa eu ver. É, tem muita gente ligadinha aqui, viu? Ô, Leandro, bom dia.
2: Bom dia, flor do dia.
0: Bom dia.
2: Que nosso dia seja abençoado.
0: Amém.
2: Ale, toca um modão aí pra nós do Gino e Geno, fazendo favor.
0: Gino e Geno.
2: Um abraço pra todos que estão na labuta. Que o Senhor nos conduza por um bom caminho.
0: Amém.
2: Grande dia e abençoado pra nós. Fica na paz.
0: Ótima quinta-feira pra você, viu? Ótima quinta-feira, o Leonardo. Ótima quinta-feira pra você. Muito obrigado pela sintonia. E deixa eu ver aqui, o Joel Teixeira tá por aqui. Joel, ótima manhã de quinta-feira pra você. Muito obrigada pela companhia. Valdinei Alves. Ah, minha amiga Sirlene Rodrigues por aqui.
3: Bom dia, amiga Lê. Tudo
0: bom? Bom dia, minha linda. Bom demais.
3: Do peito. 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
3: de moto elétrica de Uruaçu.
0: Tá afiada, hein?
3: E sextou.
0: Preparou a promoção. Tá certo.
3: Sextou.
0: Sextou com frigideiras.
3: Sextou, é. Sextou, eu esqueci aí, é o.
0: É sextou com frigideiras, meu amor. Sextou com frigideiras.
3: Esqueci a amigona,
0: é normal, é normal.
3: Se você vai dar uma bem pra nós, hoje, pode ser. Por que brigamos com Diana? Amo essa música.
0: Porque brigamos, porque...
3: Pra você, amigona. Amigona.
0: Obrigada.
3: E a todos da Nova Era, tá bom? E tem um bom dia, amigona. Eu tenho que falar com você. O dia que eu não falo, eu não me sinto bem.
0: Olha aí, tá,
3: tá
0: vendo?
3: Amigona.
0: Eu me sinto honrada por isso.
3: Um bom dia pra você e todos da Nova Era e toda a sua família, tá bom?
0: Obrigada, minha linda.
3: Fica com Deus, amiga.
0: Amém.
3: Sextou, frigideira.
0: Sextou com frigideiras. Gente, como hoje é dia de TBT, eu tô procurando a mensagem aqui. Ai, meu Deus, me perdi nas mensagens. É muitas mensagens, muitas, muitas. Alguém falou aqui, gente, como hoje é dia de TBT, não pode faltar Munhoz e Mariano. Bombeiro, não é isso? Ai, Senhor, a mensagem sumiu daqui, minha gente. Cadê essa mensagem? Eita, eita, bora, vamos lá. É, o Valdinei Alves tá pedindo aqui, Cristiano Araújo. Toca uma música de Cristiano Araújo, daqui a pouco eu toco pra você. Bora dar sequência aqui rapidão.
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5: Vamos lá, Cida, tem mais previsões pro seu signo e chegou a sua vez, Leão.
6: Opa!
5: Leãozinho, você tem condições de se destacar mais graças ao seu profissionalismo e competência.
6: Opa!
5: Mas não menospreze os rivais e concorrentes, tá?
6: Ai, ai, ai.
5: Que podem agir pra colocar areia nos seus planos, cuidado. Olha, hoje vale a pena ficar de antena ligada e se cuidar com carinho. O número é o 39 e a cor vermelho.
6: Virgem, é melhor ir devagar pra não fazer nenhuma mudança impensada em sua rotina. Procure cuidar da saúde com mais carinho, evite interromper tratamento caso esteja se recuperando de algum probleminha. Número 20, cor azul.
5: Agora você, Libra, olha, Librinha, respira fundo e toca a bola, tá? Porque as demandas não serão poucas. Assuntos complexos e que pedem conhecimento mais profundo podem desafiar você, sem falar que os astros aconselham a se cuidar com mais carinho, tá? O número é o 57 e a cor é o amarelo.
6: Escorpião, chegou a sua vez. O céu fica nervosinho e rivalidades estão mais nítidas com quem convive e trabalha. É hora de agir com mais diplomacia e adotar política da boa vizinhança para não entrar em rota de colisão com alguém, inclusive a chefia. Número 21, cor bege.
5: E daqui a pouco a gente volta com as últimas previsões pro seu horóscopo aqui no Bom Astral. Para quem é Sagitário, Capricórnio, Aquário e Peixes.
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0: Eita, que o astral hoje tá bombando, hein? O meu astral deu certinho, gente do céu, que coisa boa. Quem mandou a mensagem pedindo a música aí, Munhoz Mariano, Bombeiro, foi o Fernando, gente, o Fernando. É tanta mensagem que a gente se perde, viu? Ó, bom dia, Lene, hoje é TBT e não pode faltar Munhoz Mariano, Bombeiro. Ele até riu aqui, manda um alô pra Lalá, pro Leandro Mota e o Gilberto. Ô, Gilberto, bom dia, Leandro Mota, ótima quinta-feira pra você, Lalá, meu anjo. Muito obrigada pela sintonia, tá bom? Aí eu tava aqui procurando a mensagem, Fernando, foi eu, Lene. Fernandinho da IP Reciclagem, um beijão pra vocês, galera da Reciclagem IP. Ô, Fernandinho, obrigada pela sintonia, viu? Às vezes eu me perco aqui nas mensagens, normal, tá, gente? É muita gente, mas de qualquer forma, obrigada, Fernando. Feliz quinta-feira pra você. E vamos que vamos dar sequência à nossa programação de TBT de hoje. Bora que tem muito pedido ainda, viu?

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3: 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Oi, bora, quinta-feira por aqui na sua melhor rádio, Nova FM 99.5.
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3: 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Que coisa boa, hein? Bora lá, antes de eu chamar a última parte do astral, lembrando que daqui a pouco tem significado dos sonhos. Bora ver quem tá aqui participando com a gente. O Ivo Marcos tá por aqui. Ô Ivo, ótima manhã de quinta-feira pra você. Ai, ai, bom dia, aqui ligado na sua programação na BR-53, manda uma música de Calcinha Preta com Gustavo Lima. Oferecer para meu primo Davi, Fabiano, Ismael Motorista e minha namorada Geislane, Chocolate Branco. E esse apelido pegou bem, hein, Ivo? Realmente ele é um chocolate branco, lindíssima, parabéns, viu? Eita, eita, acho que ela já me deu injeção lá no hospital, viu? Ô, Geislane, minha linda, um beijão pra você, viu? Chocolate branco, até eu vou te chamar assim agora. Bom dia, ótima quinta-feira pra você. Quem tá chegando aqui também, a Luciana. Ô, Lu, bom dia pra você, Luciana. O que que você manda de bom hoje nessa quinta-feira de TBT, hein?
5: Oi, Leia, bom dia.
3: Oi, bom dia, minha linda.
5: Nova Era. Estamos aqui ligadinhos no rádio.
3: Eita, que bom.
5: Topo. Quero participar da promoção da Nexcel Celulares e do Sextão com Frigideira. Vamos que vamos nessa quinta abençoada.
3: Bora, Lu. Deus abençoe essa quinta-feira pra você e toda a sua família. Já tá participando, tá? Desejo boa sorte pra você, Luciana. Obrigada, tá? Minha amiga Raimundinha tá por aqui também.
6: Bom dia, minha linda. Tudo bem?
3: Bom dia, bom
6: uma
3: demais.
6: Eu pra nós com o Roberto Carlos.
3: Ah,
6: eu te amo.
3: Essa música é bonita.
6: Pra você e pra todos os ouvintes.
3: Obrigada.
6: Tenha um ótimo dia, uma ótima quinta-feira.
3: Amém. Pra você Deus. Também, minha amiga.
6: Beijos. Um beijo pra Dani.
3: Ai, ai, Dani, um beijão pra você, viu? Que a Raimundinha tá mandando. Tá, minha amiga? Bom dia, viu? Minha amiga Raimundinha, ótima quinta-feira pra você. A Vanusa também tá por aqui. Vanusa, bom dia.
7: Bom dia a todos da Nova Era.
3: Bom dia.
7: E a resposta é, mais vale um pássaro na mão do que dois voando.
3: Eita, eita, eita. Bora lá, hein, ô Vanusa Martins. Tá certa, viu? Bora aí, bora ver. A Gê Bonfim tá por aqui. Gê, minha linda, um abração bem grandão, bem apertadão pra você, tá? Um abração de estralar os ossos. O Aurelino lá em Mara Rosa. Aurelino, bom dia pra você, meu amigo. A Nilza, um beijão pra Nilza. Ótima quinta-feira pra vocês, tá? Ó, daqui a pouquinho eu toco a música de vocês que não deu pra tocar ontem, tá? Vou tocar uma música romântica aí pra minha amiga Nilza, pro meu amigo Aurelino, que tá lá em Mara Rosa. Tão juntinhos, que coisa boa, né? O Luciano tá por aqui. Luciano, ótima manhã de quinta-feira pra você. Olê, bom dia. Abriu o programa com chave de ouro, hein, né? Você viu? Cassino. Eita, que coisa boa, hein? Muito bom. Aí, daqui a pouco eu toco a tua música, tá? Se não tiver aqui, vou pedir pra baixar, mas a gente toca, Lu. Não tem esse negócio, tá? De se tocar só se tiver na grade, não. A gente vai atrás da música, só se ela não existir mesmo. Deixa eu ver.

0: Eita, que legal, hein? Lázaro, bom dia pra você, a última manhã de quinta, tá? Bora o Reginaldo Corintiano, e aí? Me diz. Diego, ótima manhã de quinta, tá? Feliz quinta pra você, um abraço pra Goianésia, cidade linda. Daqui a pouco eu volto com mais participação, tem muita gente chegando aqui. Eu sou nova, tô ouvindo no rádio. Deixa eu ver aqui. Não aparece o nome aqui. Ah, meu nome é Marineide, tá? Marineide, ótima manhã de quinta pra você, minha linda. Gostaria de participar do sorteio, da ligação. Nexcel, a melhor loja. É a frase, minha linda, é Nexcel Celulares. Essa é a frase pra garantir R$100 no Pix. É Nexcel Celulares. É só isso aí, tá? É, eu sou nova, tô ouvindo no rádio da vizinha. Ai, meu Deus, que coisa boa, hein? Bora lá! Bora, ó, vou chamar a última parte do astral pra não ficar muito longo aqui. Eu falo igual papagaio, gente. Bora, atenção pra quem é do signo de Sagitário: Bruno Garcia, Daniele, Rosilange, Douglas Soares, Silene Rodrigues, Elismar Flameguista, Capricórnio, Natália Guiar, Leandro, Aline, Aquário, Paula Nayara, Meli Lisboa, Valdirene Xavier, Reni. E Peixes, Cida Borges, Júlio César, Fernanda, Valcirene e Ale. Essa é a última parte do astral de hoje. Daqui a pouco tem significado dos sonhos. Você sonhou voando, você sonhou caindo, você sonhou nadando. Manda aqui que a gente descobre já já o que, é que significa, tá bom? Bora lá dar sequência depois do astral. Roberto Carlos, Cristiano Araújo, pra gente curtir aqui nessa manhã de quinta maravilhosa.
1: 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E no Bom Astral, vamos para as últimas previsões de hoje, né, Kel?
2: Eita, Cido, bora que chegou a vez de Sagitário. Olha, Sagita, se depender das estrelas, hoje não vai dar pra dar molezinha e os interesses de trabalho estarão na ordem do dia. Tudo indica que será preciso ralar dobrado pra alcançar os resultados que deseja. Portanto, não meça dedicação. O número pra hoje é o 42 e a cor é o cinza.
1: E chegou sua vez, Capricórnio. Hoje a lua começa a brilhar no seu paraíso e isso poderia ser indício de um dia maravilhoso, só que não, bebê. Ela faz aspectos conflitantes no céu e recomenda pegar mais leve em tudo. Organize-se melhor no serviço e evite exagerar nos comes e bebes. Número 16, cor salmão.
2: Agora você, Aquário? Olha, Aquário, a lua muda pro setor doméstico do seu horóscopo e coloca os interesses do seu lar em evidência. Aproveite para organizar o seu cantinho, mas evite atitudes intolerantes com os parentes. Plutão deixa o seu jeito mais reativo e aponta perrengues com o pessoal de casa. Cuidado. O número hoje é o 20 e a cor lilás.
1: E chegou sua vez, Peixes. Hoje a sua inteligência e determinação ficam tinindo. E você pode ter muito a aprender ao trocar ideias e experiências. Só convém lapidar a comunicação e ser mais maleável, pois os atritos podem vir à tona no trabalho ou nas relações pessoais. Número 51, cor creme.
2: Então tá, essas foram as previsões de hoje pra você.
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Cristiano Araújo, você mudou saudoso, Cristiano Araújo, que saudade, hein? Que voz linda, maravilhosa, canções lindas. 9h38 por aqui.

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3: 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Amanhã é sexta-feira, dia de sorteio aqui, então fiquem ligadinhos, tá? Quem sabe você vai levar alguns dos prêmios aqui. Amanhã também, sexta-feira, eu vou sortear um kit pro Dia dos Pais. Gente, que kit mara! Bem cheiroso, viu? Pra aquele pai que gosta de andar bem cheirosão, perfumado. Você sabia que o perfume é a nossa marca? Eu sempre falo assim, que a roupa de marca não importa, gente. Por mim, eu visto até roupa de R$2. Mas assim, perfume tem que ser bom. Tem que ser um perfume marcante. Você chega assim no ambiente e a pessoa fala assim, nossa, que cheiro bom! Que mulher cheirosa, gente. Aí você sai, as pessoas ficam comentando sobre o perfume. Eu acho isso muito, muito chique, sabe? Roupa de marca, bolsa de marca, sapato, essas coisas não dão importância. Mas um perfume bom, marcante, é bom demais. Por isso, amanhã vou estar sorteando um kit pro Dia dos Pais. Mara! E eu espero que você ganhe, tá, pai? Qualquer um dos pais que estão aqui sempre ligadinho. Bora lá, bora ver quem tá aqui. A minha amiga Kênia Aparecida, linda. Oi, princesa, tudo bem? Bom dia, Lene. Ó, você tá vendo? Bom dia, Lene, minha locutora preferida. Tô amando a programação. Será que você pode tocar uma música com roupa nova? Seguindo no trem azul. Eita, que música linda, hein, Kênia? Um grande TBT. Tenho certeza que marcou muitos corações por aí. Aqui sou ouvinte de sempre, Kênia Aparecida, do setor bairro Boa Vista. Uma excelente quinta-feira pra você. Um beijão pra você, viu, minha linda? Muito obrigada pelo carinho, pela companhia. Sempre muito bom ter você aqui. E já, daqui a pouquinho eu toco a sua música, tá? A minha amiga Lídia. Lídia, minha linda, um beijo pra você. Muito obrigada. Lê, hoje é dia de TBT, não é? Eu tô aqui ligadinho na programação, te ouvindo. É muito bom sempre te ouvir. Tô aqui jogando uma água em casa e pensa num clima bom, gostoso que tá. Tomei um café, ouvindo essas canções maravilhosas. Gente, que povo que tem um gosto bom, hein, Lê? Só música boa, que saudade. É um TBTzão, hein? Que programaço. Muito obrigada, viu, minha linda? Lê, toca aí pra nós, Ana Carolina, Quem de Nós Dois, pra voltar no tempo. Eita, eita, eita, vocês estão arrasando mesmo, viu? Um beijo pra você, viu, minha linda? Um abraço pra essa galera linda de Minaçu. Sempre ligados aqui na melhor, tá? Novera FM 99.5. O Ivo Marcos tá por aqui também. Olha só, a Chocolate Branco, namorada dele, respondeu. Bom dia, Lê, aqui é a Chocolate Branco. Quero agradecer o carinho e atenção que você tem com meu moranguinho Ivo Marcos e com todos que estão ligados na rádio. Você também é muito bonita, já vi sua foto. Deus abençoe vocês todos da rádio. Tenha um ótimo dia abençoado. Eita, que coisa boa, hein? Ô, Ivo, acho que vou chamar ela também de Chocolate Branco, posso? Eu achei muito legal esse apelido e combinou muito com ela, realmente, gente. Ela é loirinha, bem bonita mesmo, tá? Combinou bastante, viu, Ivo? Parabéns. Bora lá dar sequência depois do drop do Pet, gente. Só canção mara por aqui, tá? Daqui a pouco eu volto aqui. Vou atender rapidinho minha amiga Sara. Ô Sara, bom dia, minha linda.
5: Bom dia, Lê.
3: Bom dia
5: a todos os ouvintes da Rádio Nova Era. Lê, quero participar da promoção. Sextou com frigideira.
3: Ó, bora lá.
5: E a Nexcel celular.
3: Tá fiada, hein? A minha amiga Sara tá fiadíssima aí nas frases. Tá concorrendo já, minha linda. Muito obrigada pela sintonia. Um beijão pra você. Feliz quinta-feira pra você e toda a sua família. E vamos que vamos. Daqui a pouco eu volto com mais participações e significado dos sonhos da minha amiga Eliane Duarte, tá? Bora lá, 9h47 agora, depois drops do Pet, mais música pra gente curtir.
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7: Hamsters gostam de correr e isso é muito importante. Esse é o Drops do Pet trazendo uma dica para quem tem esses pequenos roedores em casa. Na natureza, um hamster pode percorrer vários quilômetros durante a noite em busca de alimento. Por isso, mesmo dentro de casa, ele continua tendo muita necessidade de se movimentar. A roda de exercícios é um dos itens mais importantes do ambiente, mas ele precisa ter o tamanho adequado e uma superfície fechada para evitar lesões nas patinhas. Também é interessante oferecer túneis, esconderijos e objetos que estimulem a exploração. Quanto mais enriquecido for o ambiente, maior a chance de o hamster apresentar um comportamento natural, ativo e saudável.

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0: Pátio por aqui na sua rádio Novela FM 99.5. Eu já voltei aqui com o significado dos sonhos, tá? Ó, bora lá. A minha amiga Eliane Duarte, ela sonhou que ela estava com muito dinheiro nas mãos e ela estava muito feliz, muito alegre, não foi isso? Então, sonhar com muito dinheiro nas mãos e se sentir feliz indica uma boa sorte, fartura e confiança em si mesmo. Esse sonho mostra que você se sente segura, valoriza suas próprias capacidades e espera um período de conquistas ou alegrias na vida real. Prosperidade, sinal de que você sente em um momento de abundância ou espera melhorias em breve. Autoconfiança, reflete uma fase de autoestima em que você reconhece seu próprio valor e seu potencial para vencer. Poder de ação, ter o dinheiro nas mãos simboliza que você tem o controle das rédeas da sua vida e das escolhas que faz. Reconhecimento pode representar o desejo ou chegada de recompensas pelo esforço dedicado no trabalho ou projetos pessoais. Enfim, é um sonho muito bom, viu, Eliane? Um sonho bem fartura, é sorte, é um bom presságio o seu sonho. Você também que sonha aí e quer saber o significado, pode mandar pra cá, que todas as manhãs a gente vai ter o significado dos sonhos, tá? Bora dar sequência à nossa programação por aqui. Quinta do TBT, hein, minha gente? 10 horas, deu 10 horas. Eita, o relógio vai rápido, hein? Bora ver aqui quem tá participando com a gente. Deixa eu ver aqui. O Reni tá por aqui. Ô, Reni, bom dia.
1: Oi, Lê, bom dia.
0: Bom dia.
1: Tudo bem?
0: Bom demais.
1: Belíssima quinta-feira, né?
0: Verdade.
1: Ó, já tá chegando a sexta-feira aí. Não podemos esquecer de participar do sorteio aí da Nova Era FM, junto com a Nexcel Celular e ainda também com Sextou com Frigideiras. Olê, gostaria de ouvir uma música de Trio Parada Dura.
0: Certo.
1: Qual que é a música que toca aí pra nós aí do Trio Parada Dura? Eu quero ouvir.
0: Tá
1: é bom demais.
0: Daqui a pouquinho eu toco. Ótima quinta-feira pra você, tá? Ô, Gilberto, bom dia, Gilberto. Bom dia, Ale. Manda um alô pra minha esposa Fernanda. Fernanda, um beijão pra você, um alôzão. Mandei mais cedo. Tô mandando de novo, um beijão pra você, viu? Pra você, pras crianças. Gilberto, ótima manhã de quinta-feira. Deixa eu ver quem tá por aqui, participando com a gente também. Não aparece o nome, deixa eu ver aqui, gente. Não aparece o nome. Mas aqui a pessoa mandou, bom dia, quero ouvir com Leandro e Leonardo, Coração Só Quer Viver. Ofereço pra vocês da rádio. Eu procurei essa canção, não achei, eu achei Coração Quer Te Encontrar. Vou tocar aqui pra você, tá? É a Claudiana Dias de Campinorte. Ô, Claudiana, bom dia, minha linda, viu? Ótima manhã de quinta-feira pra você. O João Paulo tá por aqui, bom dia.
2: Olá, bom dia, tudo
0: bom
2: bem?
0: Bom dia, bom demais.
2: Vamos pra nós aqui, em Campinorte. Estamos aqui a trabalho aqui, mas estamos de olho aqui na Nova Era.
0: Um abração pra galera de Campinorte.
2: Estado de Goiás, que é o João Paulo.
0: João Paulo, ótima manhã de quinta-feira, um abração pra vocês, um alusão bem grandão, muito obrigada pela companhia, tá? Quem tá por aqui também é o Fernando Ribeiro, de Santa Rosa de Goiás, estou ligado aqui na Nova Era, manda um bom dia pra nós. Ô Fernando Ribeiro, bom dia pra você, tá? Ótima quinta-feira linda e abençoada pra todos nós. Daqui a pouco eu volto com mais participação. Deixa eu ver se dá tempo de atender mais uma pessoa. A Cristiane também tá por aqui. Cristiane, bom dia. E você ganhou o kit, tá, Cristiane? Você ganhou o kit aí do Dia dos Pais, tá? Parabéns pra você. Muito obrigada pela sintonia. Vem retirar em horário comercial. Deixa eu ver aqui. Bom dia, lindeza. Quero participar da promoção Frigideira Sextou com Frigideira da Nexcel Celulares. Ótima manhã de quinta. É a Camila Cardoso. Camila, minha linda, um beijo pra você, viu? Muito obrigada pela companhia. Eliane, ai, ai, que bom saber o significado do meu sonho, né? Coisa boa, é dinheiro, fartura, Eliane, bora lá, Deus abençoe, viu? Quem tá falando aqui também é a Manu. Manu, bom dia, minha linda. Oi, Lê, bom dia, tô aqui ouvindo o seu programa. Lê, eu tenho 12 anos de idade, tô aqui no centro com a minha mãe, ouvindo ligadinha aqui através do meu celular, tô te vendo. Lene, toca pra mim, Justin Bieber, baby. Pra gente curtir aqui em casa, bora lá, então vamos. Justin Bieber aqui, pra gente curtir, 10 horas e 9 minutos. Eita, nostalgia, hein?

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Eita, eita, tá bombando, hein? A quinta-feira do TBT tá bombando por aqui, ó. 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Eita, eita, bora ver quem tá aqui rapidinho. Participando com a gente é Esmeralda, que nome lindo, hein? Bom dia, Esmeralda, tudo bem? Como é que você tá? Bom dia, Lene, gostaria de pedir uma música com Kaoma, Chorando Se Foi. Chorando Se Foi, que um dia só me fez chorar. Ofereço pra você, pra todos que estiverem na curtição do seu programa. Gosto muito de ouvir seu programa todos os dias. Um abraço e um ótimo dia pra você. A Esmeralda é a primeira vez que participa, né, Esmeralda? Sempre me ouve. Mas a primeira vez que está participando aqui da quinta do TBT. Muito obrigada, viu, pelo carinho. Participe sempre. Essa música é boa, hein? Essa música aí realmente é uma nostalgia. Deixa eu ver quem está por aqui. A Valmira, Valmira Borges. Bom dia, quero participar aí do sorteio. Eita, eita. Bom dia para você, muito obrigada. Bora lá, vamos. Quem está por aqui também é o Daniel. Daniel, bom dia. Bom dia, queria pedir uma música, até assustei. Sextou com Frigideiras. Eita, essa música é engraçada o nome dela, né, Daniel? Ótima manhã de quinta-feira. Bora lá, daqui a pouco eu volto com mais ouvinte aqui participando. Tá bombando, hein? Que coisa boa, bora. Ô Lala, tua música é a próxima, tá? A Lala tá aqui me cobrando. Bora lá, bora. Relembrar os velhos tempos, nostalgia aqui na quinta do TBT na Rádio Nova FM. Gente, é sucesso, tá? 10 horas e 19 minutos.

0: cambada por aqui, chorando se foi, que um dia só me fez chorar, hein? Que música linda, que nostalgia. Voltei atrás, viu, gente? Eu voltei lá no passado, na praia, descalça, andando, correndo, ouvindo essa canção. Obrigada, viu, minha linda? Muito obrigada aí pelo pedido. A Esmeralda, boa pedida, viu? Afinal de contas, hoje a programação tá bombando, hein? Quinta do TBT por aqui é sucesso. Bora lá dar continuação ao nosso Bom Dia Alegria.
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6: 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Bora, bora lá, bora lá. Ótima manhã pra você. Tem muita gente chegando aqui, gente. Tem muita gente por aqui. Se não der tempo de atender todo mundo hoje, ó. Agora, né, pela manhã, daqui a pouco eu volto no Alô Cidade, tá? Bora lá, bora ver quem chegou aqui. Bom dia, bom dia.
8: Oi, minha linda.
6: Oi.
8: Bom dia. Como é que você tá? Tudo bem?
6: Tô bem demais, melhor
8: bora,
6: agora.
8: Tá passando por aí, hein? Hoje está eu, Paulo, velho Luiz não veio hoje não,
6: ei,
8: não aguento uma pressão
6: tem.
8: Não. Daquele abraço e um cheiro, minha linda.
6: Obrigada.
8: Toca pra nós aí, ó. Renê, Raiz, sempre estou. Tá eu, Félix e o Paulo.

0: Tiane, toca Mirosmar pra mim, por favor, pra não pensar em você, Cris. Ó, já tá aqui na ponta da agulha, tá? Depois das dicas da Aninha na cozinha, tem música pra gente curtir, embora que o tempo tá passando, hein? Vamos!
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3: Se você conhece alguém que gosta de fígado, hoje essa receita é pra você. Eu separei uma refeição saudável, que é isca de fígado. Vamos precisar de 0,5 quilo de fígado cortado em tiras, sal e pimenta do reino a gosto, 2 colheres de sopa de suco de limão, 2 colheres de sopa de óleo, 2 dentes de alho amassado, 1 cebola pequena em rodelas finas, 1 tomate sem semente picado, 1/2 xícara de chá de espinafre cru e 2 colheres de sopa de salsa. Em uma tigela, tempere o fígado com sal, com a pimenta e o limão. Deixe descansar por 20 minutos. Depois, em uma panela, coloque o óleo e frite o fígado. Quando estiver dourado, junte o alho, a cebola e deixe refogar. Junte o tomate e o espinafre e deixe refogar até secar a água. Depois, polvilhe a salsinha e sirva. Enjoy!
0: Que delícia!
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0: voltei por aqui, faltando alguns minutinhos pro final do Bom Dia Alegria. Eita, gente, que quinta maravilhosa. 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Oi, ó quem tá aqui. Lê, bom dia, sou a Vânia, primeira vez participando do seu programa. Eita, que coisa boa, hein? Quinta do TBT é bom demais. Lê, se der tempo, toca uma música aí pra mim, da banda Encantos. Acho que eu ouvi ela esses dias, Deixa Eu Ser, muito linda. Parabéns pelo programa, alegre, animado. Tô aqui sintonizada, arrumando a casa e ligada com você aqui no Setor Sul. Que bom, hein? Muito obrigada, viu, minha linda? Muito obrigada pela companhia. Se não der tempo, tá? Se não der tempo de tocar agora, que o tempo já tá estourando, à tarde eu tô de volta, tá? Numa velocidade pra você. Aí a gente continua, tá bom? Muito obrigada pela sintonia. Feliz quinta-feira pra você. E vamos de mais música por aqui, depois das dicas da Casa Design. Ótima manhã de quinta.
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2: Casa e Design. Quando chegamos em casa, a primeira impressão começa antes mesmo da sala. Por isso, arquitetos têm dado muita importância ao hall de entrada. Mesmo em apartamentos pequenos, é possível criar um espaço funcional com um espelho, um cabideiro, uma pequena banqueta ou uma bandeja para chaves. Além de organizar a rotina, esse cantinho dá boas-vindas a quem entra e ajuda a manter a casa mais organizada. Às vezes, um dos menores espaços da casa é justamente o que mais faz diferença no dia a dia.
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0: A vida é como uma garça. Ela atravessa os pântanos sem permitir que a lama decida a cor das suas asas. Caminha lentamente sobre aquilo que poderia afundá-la. Como quem aprendeu que delicadeza não é fragilidade, mas uma forma silenciosa de coragem. Enquanto muitos enxergam apenas a lama, a garça mantém os olhos voltados para o horizonte. Ela sabe que nem todo caminho bonito é seco e que, às vezes, é justamente nos terrenos mais difíceis que descobrimos o equilíbrio de que nunca imaginamos possuir. Assim também acontece conosco. A vida nem sempre nos oferece estradas limpas. Haverá perdas, decepções, críticas em dias em que o peso das circunstâncias tentará nos prender. Mas o que realmente nos define não é a lama que encontramos pelo caminho. É a maneira como escolhemos atravessá-las. Não permita que a amargura manche a sua essência. Não deixe que os erros dos outros mudem o seu coração. Continue caminhando com dignidade. Mesmo quando ninguém percebeu o esforço que você faz para permanecer de pé. Porque quem protege a própria essência descobre que a verdadeira força não está em evitar os pântanos da vida, mas em atravessá-los sem perder a leveza da alma, assim como a garça. Siga em frente. Há um horizonte esperando por quem não deixa a lama decidir quem é. É isso aí. E com essa linda reflexão, me despeço dos meus amigos ouvintes. Sempre muito bom estar com vocês. Bem, o Jornal Virou Notícia, com aquela notícia quentinha pra você. Ó, e amanhã estarei de volta no Bom Dia Alegria e logo mais vou estar no Alô Cidade, tá? Desejo uma ótima quinta-feira pra todos vocês. Fiquem com Deus. E até mais tarde, se Papai do Céu permitir. Tchau, tchau.
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4: As oitavas de final da Copa do Brasil apresentaram ontem à noite 3 partidas. No Maracanã, o Vasco da Gama venceu o Fluminense pelo placar de 3-1. No primeiro jogo, 0-0, o Vasco está classificado. No estádio Arena do Grêmio, em Porto Alegre, o Grêmio venceu o Mirassol pelo placar de 1-0. Também está classificado. O Cruzeiro bateu a Chapecoense por 2-0 em Belo Horizonte e também conquistou a sua classificação. Já o Fortaleza jogou contra o Palmeiras na Arena Pantanal. O time do Palmeiras colocou time reserva e foi derrotado pelo placar de 3-2. Como havia vencido a primeira partida por 3-0, o Palmeiras está classificado. Hoje à noite, 2 jogos completarão a segunda rodada das oitavas de final da Copa do Brasil. Corinthians Internacional, às 8 da noite no Itaquerão. Primeiro jogo 2-0 para o Inter. Força o Corinthians ter que ganhar o jogo. E Vitória e Atlético do Paraná jogarão também no mesmo horário do Barradão em Salvador. Primeiro jogo 2-0 para o time do Furacão lá no Paraná. Força Barra para cima do Vitória ter que vencer também a partida.
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6: 11:03.
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1: São 11 horas e 4 minutos, 11:04. Quinta-feira, 6 de agosto de 2026. A partir de agora, você acompanha o jornal Virou Notícia. Até o meio-dia, Dilma Brito, Jonathan Fernandes, Cássia Paula. Muito bom dia a você que está ligado conosco através da 99.5 Rádio Nova Era FM. Virou Notícia. 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As nossas promoções continuam ativas, lembrando que amanhã teremos sorteios, hein? 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A partir de agora, muita informação no seu rádio, já a gente vai conversar com o doutor Jovino Ramos de Menezes Júnior, ele que é procurador do município, né? Procurador aí do município de Uruaçu e também economista. Assuntos diversos estes que eu tenho certeza que é do interesse de toda a população. E aí eu reforço, se você quiser participar conosco, esclarecer alguma dúvida, 3357-1549. Sempre eu falo, quando iniciamos aqui o Virou Notícia, já pega aí um papel, uma canetinha, tá? Coloca aí do lado do rádio, porque nós temos alguns comunicados e aí facilita, se você se interessar, já anota aí os contatos, tá bom? Combinado assim, Marlene do bairro São Vicente já chegando por aqui. Bom dia pra você, minha querida, tamo junto, tá? Jonathan Fernandes já se encontra por aqui, Cássia Paula também, ela toda preparadíssima e já chega aí para dar o seu alô de bom dia, Cássia, bom dia.
2: Bom dia, Dilma Brito, bom dia, Jonathan Fernandes, um bom dia especial ao nosso convidado, é um prazer imenso estar aqui com o senhor também, Jovino Ramos, vai ser uma bênção esse momento especial.
1: Jonathan Fernandes... Todo preparado já para dar o seu alô de bom dia. Chega para cá, Jonathan, bom dia.
3: Bom dia, Dilma Brito. Bom dia, Cássia Paula. Bom dia ao doutor Jovino, que está conosco aqui na Rádio Nova Era. E bom dia especial ao nosso ouvinte. É um prazer, uma honra e um enorme privilégio estar aqui mais um dia nos estúdios da Nova Era, no coração de Uruaçu. E como eu já havia dito aqui, eu fui pagar uma promessa no Muquém e fui a pé, peguei muita friagem e acabei tendo uma gripe alérgica e acabou encaminhando para uma gripe mais forte. E eu, apesar de estar com a agenda, deu uma diminuída na acelerada, não podia deixar de estar aqui para falar com o nosso ouvinte do Virou Notícia. E eu já inicio o programa me solidarizando com o falecimento do Marcos Antônio, ele que era aqui de Uruaçu, inclusive esteve colaborador da Prefeitura Municipal no início do governo Machadinho, era um dos colaboradores do supersecretário de Infraestrutura, Alane Passos. Marcos, que sofreu um grave acidente na GO 213, entre Caldas Novas e Pameri. De acordo com as informações preliminares, ele conduzia um caminhão quando um dos pneus teria estourado. Em seguida, ele teria perdido o controle da direção, saído da pista e o veículo acabou se envolvendo em um acidente. Eu utilizo esse espaço e, em nome da Rádio Nova Era, em nome do Virou Notícia, me solidarizo com todos os amigos e familiares do Marcos Antônio, esse jovem que tinha muita vida pela frente, infelizmente aí ficou cometido nesse grave e triste acidente.
1: Também faço das palavras do Jonathan as minhas, né, em nome de toda a família Nova Era aí, que a família se sinta abraçada, nossas condolências.
3: E eu já trago aos microfones do Virou Notícia, Dr. Jovino Ramos Júnior, ele que é um dos maiores e melhores servidores de carreira da Prefeitura Municipal. Tem muito serviço prestado e, como todos já sabem, faltam exatos 58 dias para as eleições gerais. E a direção da rádio convidou o Jovino para compor conosco toda quinta-feira para estarmos repercutindo as eleições gerais. E eu já trago para dar o seu alô de bom dia, doutor Jovino, seja bem-vindo à Rádio Nova Era, seja bem-vindo ao Virou Notícia. E eu já aproveito também para o senhor já falar um pouco da sua carreira para o ouvinte que não conhece do senhor.
4: Jonathan Fernandes, muito bom dia. Bom dia, Dilma Brito, Cássia, aos colegas daqui da bancada. Bom dia a todos os ouvintes aqui do município de Juruaçu. É uma honra estar aqui atendendo o convite da Magali e de todos os colegas. A gente tem mais do que o dever, mas uma grande satisfação de levar a notícia de uma forma transparente e clara a todos os ouvintes, né? Um olhar sobre as perspectivas econômicas, o que pode vir a acontecer no Brasil, sempre olhando assim para um âmbito também histórico, principalmente no que se refere ao acontecimento que vindouro, né, desse ano de 2026, que são as eleições aí para presidente, governador, senador, deputados. E que é quem vai administrar e tomar as decisões aí pelos próximos 4 anos a partir de 2027.
3: E ontem deu o ok em relação às candidaturas, né, seguindo as diretrizes do Supremo Eleitoral, Supremo Tribunal Eleitoral, que são as regras das eleições, que são feitas convenções. Foi feita a convenção do MDB no Centro de Convenções de Goiânia do líder da oposição, Marconi Perillo, na Assembleia Legislativa. Inicio falando pelo MDB, Daniel Vilela, acompanhado do governador Ronaldo Caiado. Apesar de todas as situações que envolveram questões partidárias, políticas e até pessoais, foi repercutido na imprensa em Goiânia situações, inclusive, que geraram desconfortos entre o Caiado e o Daniel acerca do vice, né? A equipe do Daniel está um pouco incomodada com o rombo fiscal deixado pelo governador Ronaldo Caiado, herança que fica para o próximo governador do estado de Goiás, o que gerou ali um certo desconforto na equipe do Daniel, um rombo ali na casa dos 6 bilhões de reais. Então o próximo governador vai ter que realizar reajustes finos. E essa briga interna acabou ganhando publicidade quando Adriano da Rocha Lima, primo do governador Ronaldo Caiado e um dos grandes auxiliares do seu governo, foi anunciado como vice na chapa governista, ou seja, vice na chapa do Daniel. E nas últimas 24 horas houve essa mudança, acabou garantindo com que o ex-senador, ex-deputado estadual por 2 mandatos e representante da bancada evangélica, Luiz do Carmo, assumisse essa posição na chapa governista. Ele conseguiu a vice, visto com que Daniel vetou a indicação do primo do Caiado. A situação gerou um certo desconforto, inclusive Pedro Salles estava na missão de ocupar esse espaço, mas de última hora caiu no colo do inexpressivo vice. Acredito que havia nomes com mais potenciais, Mário Schneider, que é ex-presidente da FAEG, ex-deputado federal, tinha mais possibilidade de levar votos para a chapa do Daniel e assim não foi feito. Ambos tiveram que engolir sapo, é política, é arte de engolir sapo, e colocar a convenção na rua, uma grande convenção com maior tempo de TV, maior tempo de rádio e maior fundo eleitoral. A convenção que trouxe os partidos MDB, PSD, União Brasil, Progressista, Republicanos, Podemos, Democrata, Mobiliza, PRD, Solidariedade e Agir. E o Avante, 12 partidos. Do outro lado da cidade, estava Marconi Perillo, que tenta um quinto mandato de governador. Ele que tem muito serviço prestado e desponta como líder da oposição. A Quest trouxe isso no seu último levantamento. Uma convenção que reuniu ex-prefeitos, ex-vereadores e muitas lideranças do estado. E Marconi, que até ali não havia anunciado o vice, tinha a possibilidade, inclusive, do Zé Mário Schneider ocupar esse espaço. No entanto, as articulações não foi possível concluir essa articulação. E hoje, logo pela manhã, a imprensa, que é responsável pela comunicação da campanha do Marconi Perillo, anunciou a Jaqueline Zainder como vice na chapa de Marconi Perillo. Ela que é de Rio Verde, empresária ligada ao ramo do agronegócio. Uma chapa pura. Ela que é do PSDB, já está afiliada. Marconi fez um discurso muito duro e disse que Daniel nunca trabalhou, nunca teve a carteira assinada e que ele tem muito serviço prestado. Deu o tom da campanha. Inclusive, fez uma fala muito dura, dizendo que ninguém teve a vida mais revirada do que ele, que o Caiado colocou a polícia para revirar a sua vida, fazendo fortes críticas à segurança do governador, colocando em xeque a imparcialidade do trabalho da Polícia Civil. E Marconi conseguiu chegar bem até as convenções e agora começam as eleições. Eu queria, doutor Jovino, que o senhor me ajudasse a fazer o levantamento dessas situações, das chapas. Qual que é a sua leitura acerca desses anúncios das convenções que são feitas até aqui?
4: Jonathan Fernandes, a gente tem várias situações que a gente pode analisar frente a essas decisões que foram tomadas ontem por ocasião das convenções partidárias, né? O último dia das convenções nos trouxeram várias surpresas. Eu diria que uma das maiores surpresas foi justamente a escolha de Luiz Carlos do Carmo para ocupar o cargo aí de candidato a vice-governador. Mas ele já era meio que esperado pela proximidade que ele já tinha com o governador, com o ex-governador Ronaldo Caiado. Luiz Carlos do Carmo foi o seu suplente a senador, tomou posse como senador da República em função do afastamento de Ronaldo Caiado, exerceu essa função até o final de 2023, é um grande empresário com empresas próximas à família Caiado ali no interior de Goiás Velho, próximo a Itaberaí, inclusive uma das sucursais também aqui no município de Juruaçu, até pouco tempo atrás, que é a Metago. Então, Luiz Carlos do Carmo, ele tem sim condições, principalmente por estar à frente aí de uma bancada expressiva, que é uma bancada religiosa, à frente, tem um contato direto com todos a frente religiosa dos evangélicos. Então, ele é uma pessoa que vai sim agregar muito a essa campanha, né? É claro que você tem aí grandes nomes citados por você, como José Mário Schneider, que poderia também agregar muito a essa campanha do Daniel Vilela. E sim, o próprio secretário de infraestrutura e, sem sombra de dúvida nenhuma, o Adriano da Rocha Lima, né, que é primo de Ronaldo Caiado, e que foi essa a grande questão assim, da insatisfação do Ronaldo Caiado em relação à escolha do Luiz Carlos do Carmo. Mas ele é uma pessoa que já tem uma carreira política consolidada como deputado estadual, deputado federal, trouxe grandes feitos aí para o estado de Goiás e para o partido do MDB, principalmente, a quem ele era até então filiada ao MDB, hoje ele está no PSD, salvo engano. Então ele tem muito a agregar na campanha do Daniel Vilela. Agora, a leitura que a gente faz já em relação ao candidato a governador de oposição, um candidato que, segundo pesquisas, algumas pesquisas mostram que ele está em segundo lugar, outras mostram que ele está em terceiro, mas vamos falar aqui de Marconi Perillo, né? Marconi Perillo, ele teve a sua vice definida também, como a Jaqueline Zaiden, empresária, como você bem colocou, empresária no município de Rio Verde, né? Tem também uma expressão, mas aí a gente começa a enxergar algumas particularidades que podem representar uma certa fragilidade, que você enxerga naquela questão quando há uma falta de articulação, quando o candidato lança uma chapa pura, né? Então a gente, por exemplo, vamos agora nos ater à escolha de Flávio Bolsonaro, do PL, que escolheu também um candidato a vice também do PL, lá de Alagoas. Então, desde a redemocratização ocorrida em 1989, até hoje, nenhum partido político, nenhum candidato conseguiu a eleição para presidente com uma chapa pura. Então isso aí já é visto como uma forma que demonstra assim, uma certa característica, assim, que uma certa fragilidade, né? Que demonstrou às vezes uma falta de articulação, uma falta de de coligação, né? Então, de última hora ali, você teve, inclusive, essa foi a surpresa, né, da Jacqueline Zaiden, que aqui no nosso município, na nossa região norte, por exemplo, ela não tem grande expressão. Talvez na região sul, sudeste do estado, ela tenha um grande impacto aí a escolha do seu nome, né? Até porque Daniel Vilela também é da região. Daniel Vilela, que é da família dos Vilela, lá de Jataí, né? Então seria uma surpresa muito grande se a gente tivesse, às vezes, um candidato a vice-governador na chapa do Marconi Perillo que tivesse uma expressão maior, não? Cogitou-se, inclusive, nos bastidores que poderia atrair algum dos dissidentes, né? Alguém que estaria insatisfeito do grupo do ex-governador Ronaldo Caiado e que poderia compor com o Marconi Perillo. Mas isso não aconteceu, então ele optou pela chapa pura do PSDB.
1: 11 horas e 20 minutos, Jornal Virou Notícia. Até o meio-dia nós estamos conversando com o doutor Jovino Ramos de Menezes Júnior.
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1: Doutor Jovino, o senhor acredita que a polarização política continuará sendo uma característica marcante dessa eleição?
4: Dilma, essa é uma tendência que a gente tem observado hoje em todo o mundo. Então, a gente tem visto que a polarização política está dominando realmente as discussões políticas agora, começa a dominar isso aí no continente europeu. É o que nós sofremos já há algum tempo aqui no nosso continente sul-americano. Os Estados Unidos, onde nunca se viu uma polarização tão grande agora, é o que a gente tem visto desde o início do ano passado. E essa eleição, em nível, não só a nível federal, mas a nível estadual, será marcado pela polarização. E os candidatos, eles estão buscando isso. Então, eles estão buscando que se afinar com certo tipo de eleitor, né, conforme é o eleitor majoritário, conforme é a preferência majoritária daquela região. A gente tem observado que muitos candidatos têm procurado surfar nessa questão aí da polarização política, inclusive incentivando ainda mais uma polarização, né? Então, quer dizer, quando isso atrapalha muito, por quê? Porque quando você polariza muito uma situação, aquele eleitor que ele é muito fiel, os radicais, por assim dizer, eles não aceitam nenhum tipo de moderação. Então, você pode ser que você seja alguém de um expoente de direita, mas você tenha ideias de interferência, de desenvolvimento, né? Conforme a necessidade do país naquele momento, que sejam elas classificadas como de esquerda. Isso aconteceu muito durante a ditadura militar, né? Então, diziam que eram pessoas de absoluta direita, nacionalistas, né? Mas foram as reformas de esquerda mais profundas já promovidas no Brasil pós-governo getulista.
1: E como é que o eleitor pode avaliar o candidato de forma, a proposta do candidato, de forma crítica e consciente?
4: Gilma, principalmente as propostas a nível federal, eu acredito que o eleitor ele deve analisar o que são propostas para o bem, para o desenvolvimento do país e geração de empregos, para que seja uma... Que são propostas que realmente que você entenda que leve assim ao desenvolvimento. O que que gera o desenvolvimento hoje em todos os países? O que que os grandes governistas buscam fazer? Produção, né? Então a gente tem que buscar desenvolver, alavancar, incentivar aí a nossa produção. É justamente o que os nossos vizinhos têm feito, né? Então a gente tem enxergado isso no Paraguai e a gente tem enxergado isso também no Uruguai e no Chile. Tá? A Argentina, a gente nem precisa citar, porque apesar das bravatas do seu presidente, a gente não tem, eles não têm conseguido alavancar essa produção. Tá? E o que, que atrapalha uma alavancagem da produção? Então, seria basicamente investimentos estruturantes em desenvolvimento e pesquisa, e principalmente no fomento a atividades industriais, atividades empresariais. Tá? A gente tem que observar dos candidatos qual deles vai mostrar para a classe que produz, sem, é claro, você desagradar aquela classe trabalhadora e a classe menos favorecida. Né? Então você também tem que ter em mente que o Brasil vem de um Estado social desde a década de 30, né? O que a gente chama de Estado de Bem-Estar Social. Então, quando as pessoas muito criticam todos os benefícios sociais que a gente tem hoje no Brasil, a gente tem que lembrar disso, que o Brasil ele vem de um estado de bem-estar social que vem lá de 1930 por conta das ações promovidas, que eu já citei, por Getúlio Vargas, né? Algo que já era, inclusive, incentivado durante o período imperial. Então, como que você vai cortar repentinamente tudo isso? Como que você vai cortar a garantia que o trabalhador tem a uma aposentadoria? Então, qual foi uma das críticas que eu faço em relação à última reforma tributária ocorrida em 2019, quando o presidente era Jair Bolsonaro? Porque você promoveu uma reforma tributária basicamente visando a capitalização de recursos. Então, você aplica os recursos ali como se fosse uma poupança, uma capitalização privada. Esqueceu-se naquele momento que a previdência ela é social. Mas, respondendo assim de forma direta a sua pergunta, Dilma, eu observo quais são as propostas do candidato que vão gerar desenvolvimento através de criação de emprego, investimento em pesquisa, educação e fomento às nossas empresas. Empréstimo é você fomentar um aumento do nosso FCO, do nosso Fundo Constitucional do Centro-Oeste. Só uma observação, Dilma, o ano era 2010, quando foi escolhido o Brasil para sediar a Copa de 2014. Em 2013, eu que sou economista por formação e eu já trabalhei muito com projetos de captação de recursos. Então, em 2013, a gente teve uma cessão por completa do Fundo Constitucional do Centro-Oeste, do FCO, para as empresas que queriam fazer investimentos de longo prazo. Então, como que você deixa de fazer um investimento de longo prazo para uma empresa que quer produzir? Né? Como que o país deixa de fazer um investimento, de ceder um dinheiro para essa empresa para investir na realização de um grande evento, né? Que seja ele a Copa do Mundo. Mas nós deixamos de lado, naquele momento, de lado, várias empresas nacionais. Se eu passei por isso aqui em Iguaçu, imagina os empresários de São Paulo, que é o grande setor produtivo do Brasil, imagina o Rio de Janeiro, Espírito Santo. Né? Então a gente tem que observar exatamente isso. A gente tem que aliar emprego, educação e produtividade.
1: Falou tudo.
5: São 11 horas e 27 minutos. A gente vai para um breve intervalo e já volta com o segundo bloco do Virou Notícia, que vai repercutir agora o que o Jovino falava sobre as polarizações, as convenções partidárias do Partido dos Trabalhadores e do PL, que é o partido do ex-presidente Jair Bolsonaro. E deixa o Palácio das Esmeraldas e vem aqui para Uruaçu, que tem a oficialização de candidatos. Aqui a gente tem a vice-prefeita como candidato e também um bolsonarista, o James Vasconcelos. É um rápido intervalo e a gente já volta.

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1: 11h31, voltamos no segundo bloco do Virou Notícia. E olha, eu quero te contar uma coisa. 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
2: Quero mandar um bom dia aqui para Eliane Duarte, sempre nos acompanhando, participando aí das promoções. Obrigada pela sintonia, tá? Pela participação. Daiane também, super ligada. Temos aqui uma mensagem do Gledson. Bom dia, Gledson. Ele diz o seguinte: bom dia, Dilma. Jonathan, gostaria de pedir ao Jonathan para falar com o Alane, para que ele passasse a moto, niveladora aqui na Toca do Lobo. Tem muitas costelas aqui na estrada.
3: Bom dia, Gledson. Obrigado aí pela sua participação. Inclusive, um abraço a todos os moradores da Toca do Lobo. Eu gostaria aqui de destacar o quanto existe um antes e um depois da Toca do Lobo, depois que o Alane assumiu a infraestrutura. O Alane enlargueceu as estradas, garantiu, inclusive, com que tenha lá um recipiente para as pessoas descartarem o lixo. E tem atendido, né, aos pedidos dos moradores. E eu concordo que a estrada rural você tem que fazer manutenção sempre. E eu vou estar pedindo, já vou tirar uma foto do print da sua conversa, Gledson, e pedir ao Alane para poder verificar essa situação. E aí eu te dou um feedback no Virou Notícia de amanhã. Voltando a falar de convenções partidárias, né? Eu costumo dizer que só reclama de polarização quem não sabe polarizar. Inclusive o Marconi Perillo usou parte do seu discurso, onde confirmou ele como candidato do PSDB a governador do estado de Goiás, onde ele falava que os goianos tinham que esquecer a polarização para discutir o estado de Goiás. E ele faz esse discurso porque ele

0: E verifica que em pesquisas ele pontua em terceiro lugar, outros ele fica em segundo. Ele que gostaria sim de polarizar com o candidato governista, que é o Daniel Vilela. E o PL fez a sua convenção, inclusive uma convenção muito tumultuada, que teve repercussão negativa acerca de candidatas mulheres. Uma das candidatas é a Ana Machado, muito conhecida do público masculino, ela quem tem, vendedora de amor, né, vou chamar assim, ela que tem empreendimentos na região de Goiânia e Aparecida, e que são os famosos serviços sexuais que são oferecidos. Ela, juntamente com a Magna Malfatto, fez reclamações dizendo que foram impedidas, né, de subir e entrar no palco da convenção. Situação que foi contornada depois, né, que foi verificada pela equipe do Wilder Moraes, que estava sendo visto de maneira muito negativa. E depois a Malfatto fez um outro vídeo dizendo que a situação havia sido resolvida. O Wilder, que fez um discurso morno, mas muito de encontro com aquilo que o bolsonarismo gosta, o que o doutor Jovino falava na sua fala, que ele fala para os extremistas, né, inclusive colocando Flávio acima de Goiás, uma fala que foi repercutida, cortada de maneira negativa, e muito, muito utilizada, por incrível que pareça, pela equipe governista e não pela esquerda, né? A esquerda, que inclusive demorou a organizar o seu palco. Agora a gente vai para o PT. E o PL, para concluir a fala acerca da convenção do PL, fez a confirmação e dando muito ênfase para o bolsonarista Gustavo Gaia. Ele que é deputado federal pelo estado de Goiás, tem um discurso moralista, é um desses outsiders que utiliza as big techs para promover o seu trabalho, fazendo diversos apontamentos. E a expectativa, as pesquisas trazem isso, é com que Gustavo Gaia ocupe, né, a segunda cadeira ao Senado. Aqui, justamente porque o bolsonarismo tem uma forte projeção, eles têm um plano para os senadores, e isso tudo teve adesão da sociedade, inclusive por relapso do Supremo Tribunal Federal, que eles gostariam de formar a maioria no Senado para realizar impeachments de ministros como Alexandre de Moraes, Gilmar Mendes, entre tantos e tantos outros. Na chapa com o Wilder de Moraes, que é senador pelo estado de Goiás, nós temos Ana Paula Rezende, ela que é filha do saudoso Iris Rezende, que detém o coração do MDB. Iris, que é a maior liderança do MDB do estado, foi ministro de estado, governador, prefeito, tem obras por todos os cantos do estado. Um legado intocável, e Ana Paula foi candidata no intuito de defendê-lo. Inclusive, boa parte da sua fala faz isso, defendendo o pai, o legado da família, o legado da sua mãe, dona Iris, que foi inclusive também senadora pelo estado de Goiás. A Ana Paula, que fez inclusive críticas ao Daniel. Ela que é extremamente chateada pelo fato dele ter ficado com o MDB, né? Com isso, o MDB nacional, através do Baleia Rossi, garantiu com que o MDB ficasse aqui no estado com o Daniel, né? Ele que tem mais expectativa de poder, e Ana Paula Rezende, que eu fiquei surpreso com ela ser candidata, já que o Caiado queria que ela fosse candidata a prefeita por Goiânia, e assim ela o recusou, o que garantiu com que Mabel conseguisse essa vaga. E a Ana Paula compõe junto com o Wilder, e no momento a minha avaliação é que eles estão jogando parado, é diferente do Marconi, que está rodando o estado com a promoção Volta Marconi, diferente do Daniel, que está levando toda a estrutura para diversos pontos centrais do estado para garantir com que as lideranças dessas regiões tenham acesso, né, e escutem as mensagens políticas, o Wilder garantiu com que vai efetivar e continuar sim a sua campanha, né? Inclusive havia expectativas de que a Ana Paula assumisse esse lugar. Michele, inclusive, tentou articular isso, já que o Wilder mostrava ali que não estava tão feliz e com expectativa de ganhar o governo do estado de Goiás. Mas a última projeção da Quest trouxe com que o PL fique no segundo turno, né? Vá para o segundo turno. Agora, no outro campo, a esquerda, houve uma grande demora para fazer a confirmação de Luiz César Bueno na chapa do Partido dos Trabalhadores. O presidente Lula fez questão de convocar Adriana Costa, ela que é deputada federal e líder do partido no estado, e a grande estrela do cenário estadual, Ava Santiago, ela que deixou o PSDB e se filiou ao PSB. Lula gostaria com que ambas fossem candidatas majoritárias, uma candidata ao governo e a outra para ser candidata ao Senado. Lula gostaria de um palanque forte em Goiás para perder de pouco. Gostaria com que elas fossem para o sacrifício, para garantir com que a esquerda tivesse expressão. Luiz César Bueno minimizou na sua fala o fato de estar com 3% da intenção de votos, inclusive esses 3% acredito que é votos de fato da esquerda, quando alguém que se identifica mais com o campo da esquerda escuta o PT, acaba votando ou escolhendo aquele que ele está. Agora a missão do Luiz César Bueno é correr o estado e garantir com que Lula tenha esse palanque, né? A esquerda fez uma convenção de maneira mais tímida, já visto com que o estado é muito mais voltado, né, ali no campo centro, centro-direita e direita. E a minha leitura é com que essa quantidade de candidatos, inclusive também teve a confirmação da candidata Luciana Amorim, da Unidade Popular, né? Ela confirmou a sua candidatura também. E a minha leitura é com que essas diversas candidaturas garantam com que o Estado de Goiás tenha segundo turno. São eles os candidatos: Daniel Vilela, do MDB, Luciana Amorim, do Unidade Popular, Luiz César Bueno, do Partido dos Trabalhadores, Marconi Perillo, do PSDB, e Wilder Moraes, do PL. Doutor Juvenal, eu queria que você fizesse a sua avaliação acerca dessas duas convenções, a do PL e a do PT.
1: Bom, a convenção do Estado de Goiás, do PT, isso aí pouco se fez assim, se deu de impacto nisso, porque realmente aqui no estado de Goiás hoje, devido à polarização, né, John, a gente entende que o PT aqui no estado de Goiás não está com aquela, com toda aquela expectativa de votação e até mesmo de audiência, né, em relação à sua, o que foi assim a sua convenção. Vieram candidatos assim de última hora, candidatos que já eram esperados, inclusive. Agora, em relação à convenção do PL, o que a gente pode inclusive tecer maiores considerações em relação à convenção do PL, porque o Wilder Moraes, ele vem de uma votação expressiva para o Senado, foi uma explosão, né? Ele surfou naquela onda bolsonarista e com razão. O Wilder Moraes foi uma pessoa que deu amplo apoio lá no Senado já para o Jair Bolsonaro, para a pauta de governo bolsonarista. Depois ele veio a reeleição para o Senado. O fato dele apoiar levou não só ele, mas também outros candidatos aí a deputado federal, dentre eles Gustavo Gaia, né, que também foi para essa, surfou nessa onda bolsonarista. Então, essa a convenção do PL foi a que nos trouxe assim, um maior impacto, né? Principalmente tendo em vista que ele trouxe quem? Uma vice que traz um legado muito grande, Ana Paula Rezende, filha do ex-governador, saudoso Willis Rezende Machado. Ela traz sim uma representatividade grande e vai compor de uma forma positiva com a candidatura do Wilder de Moraes. O PL em Goiás, né, e sem falar assim, é claro, sem a gente ter ser maiores comentários a respeito do que foi o discurso do Wilder, foi um discurso muito, muito inflamado no sentido de apoio à chapa majoritária federal. Então, quando ele diz que a candidatura, que o legado, né, que a opção por Flávio Bolsonaro, ele está em primeiro lugar, se colocando inclusive acima, claramente acima dos interesses aqui do Estado de Goiás, quando ele falou que o Estado de Goiás vem em segundo lugar, ele disse isso com todas as letras, né? Então ele deu aí um palanque ainda maior do que já tem o presidenciável Flávio Bolsonaro aqui no Estado de Goiás, tá? Então, essas duas convenções praticamente tiveram essas duas marcas, né? O PT pouco expressivo, mesmo com o atual candidato à presidência da República, Luiz Inácio Lula da Silva, mas não teve tanta expressão. Agora, a convenção e a expectativa do PL é que realmente o PL vá brigar aí com o Marconi Perillo para ver qual dos dois vai chegar ao segundo turno, uma vez que as pesquisas já indicam a possibilidade real de segundo turno. Então, qual dos dois vai brigar com o atual governador Daniel Vilela?
2: Faltando 17 para o meio-dia, nós vamos para um rápido intervalo. Na sequência, voltaremos com o terceiro e último bloco do Virou Notícia.

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1: A gente já inicia aqui o segundo bloco, o terceiro e último bloco, né? 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
2: Tudo bom.
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3: A namorada do locutor Célio Pereira da Silva, de 66 anos, Lucivane Batista Tavares, de 50, tinha medida protetiva contra o ex-marido suspeito de cometer o crime que nós noticiamos aqui na semana. Segundo a Polícia Civil, o casal morreu após ser atacado com golpes de faca na zona rural de Cromínia, na região sul de Goiás. De acordo com o delegado responsável pelo caso, Leiliton Barros, o homem chegou a ser preso este ano por descumprir a medida protetiva, mas foi solto.
4: Lamentável, não é? Lamentável.
1: Só fazer um comentáriozinho. Foi até interessante você trazer essa informação, Cássia, porque até então eu pensei que a mulher não tinha ido a óbito. Né? Eu achava que só o namorado que teria tentado defendê-la.
4: Isso vai de encontro, né, com os dados que foram publicados no Anuário Brasileiro de Segurança Pública aqui do Estado de Goiás, que reflete essa epidemia, né, de violência doméstica. Algo que precisa ser combatido e está no colo do próximo governador do Estado de Goiás. Voltando aqui às convenções e questões partidárias, agora a gente deixa o Palácio das Esmeraldas e vem para Uruaçu, né? A gente teve a confirmação aqui de apenas dois candidatos a deputados estaduais aqui de Uruaçu. A gente teve a desistência, né, da ex-primeira-dama e esposa do ex-prefeito Valmir Pedro, que governou Uruaçu por 8 anos. Anne, que tinha a missão de ir para o sacrifício para defender o legado do marido, o legado da família e fazer palanque para Marconi Perillo e José Nelto. Algo que foi um pouco controverso, visto com que a Anne se filiou ao Solidariedade, né? E o Solidariedade, desde o dia 1, sempre esteve no palanque do do Daniel Vilela, né? Daniel Vilela, que é oposição a Marconi Perillo. Valmir, por ter aproximação do Marconi, deveria ter filiado a Anne no PSDB. Ou em outro partido independente, né? O PSDB está sozinho na filiação, foi para a convenção e para as filiações somente com chapa pura, puro sangue, só está o PSDB sozinho. E através de um vídeo nas redes sociais, onde o Valmir faz algumas lamentações, dizendo que lideranças estão apoiando candidatos de fora. Discurso que é utilizado há muito tempo aqui em Uruaçu, um discurso que cola e um discurso que deu certo. A Anne, que teve pesquisas internas, que eu concordo que ela estava indo bem, ela que estava ali páreo a páreo com a vice-prefeita Bia, né? E também gostaria aqui de registrar que o ex-prefeito Valmir Pedro e a Anne não estiveram presentes na convenção partidária que cacifou Marconi Perillo, né? Na sua candidatura ao governo de Goiás. E no outro campo, a Bia, que é a vice-prefeita de Uruaçu, Bia que está afiliada ao PSD, o mesmo partido do governador Ronaldo Caiado. A Bia enfrenta algumas situações, como, por exemplo, o distanciamento da prefeitura municipal. Ela que contava até ontem com a prefeitura para efetivar essa candidatura. E depois de um rompimento que ainda está nos bastidores, mas que corre um pouco já pela imprensa, Bia tenta colocar essa candidatura na rua, com apoios de algumas lideranças e amigos e com a coordenação do Grupo Socochão, ali liderada pelo Luiz Júnior, empresário Luiz Júnior. É, inclusive, em uma das fotos divulgadas pelas redes sociais, aparece um ex-auxiliar do governo Machadinho, que foi Antônio Reis, o Taroba, as vereadoras pelo MDB, Joana Dark, professora Nailda, também a superintendente do Detran e ex-superintendente municipal de trânsito, Marina Curado, entre outros amigos, né? A Bia que tem a missão de fazer palanque político para Rio Verde, né? Lucas do Vale, que é o candidato a deputado federal que ela vai dobrar aqui em Gruaçu. Bia que tem o intuito de inclusive estar, né, candidata a prefeita em 28. E inclusive já circula nos bastidores uma possível união de toda a oposição contra o prefeito Machadinho. Interlocutores trazem informação que Bia já está em contato com o Valmir e vice-versa, né? O Valmir, inclusive, nos seus vídeos que divulgou, aonde ele retira a candidatura da Anne, ele já deixa ali uma brecha para dizer que votará em um candidato de Uruaçu. Acredito que tudo leva a crer que voltará sim na Bia. Vamos ver como que isso vai se dar e se o Valmir vai colocar todo o seu prestígio político em alguém que possivelmente pode se rivalizar contra ele no futuro. E, por último, a gente teve a confirmação do bolsonarista, candidato pelo PL, Jaime Vasconcelos, que tem um discurso muito inflamado, muito voltado à direita, justamente para angariar os votos do extremista. Ele que está ali no PL tentando a quinta vaga, né, pelos nomes que estão filiados. James é filho de Uruaçu e foi construir o seu campo político em Aparecida de Goiânia. Ele que é vereador por Aparecida de Goiânia, agora tenta esse mandato de deputado estadual. A coordenação da campanha fica por conta do Gutierrez Souza, ele que é ex-auxiliar do governo Valmir Pedro e diretor do portal Uruaçu. Vamos ver quem vai ter a maior expressão de votos. E eu já concluo meu comentário trazendo aqui os candidatos mais votados da história de Uruaçu, candidatos a deputados estadual, né? A gente tem o Lourenço, o ex-prefeito de Uruaçu, vereador, um dos vereadores mais votados da história, o Lourenço, que tem muito serviço prestado. Ele é o candidato a deputado estadual mais votado da história de Uruaçu. O Lourenço era um fenômeno. Ele que teve 11.340 votos. Em seguida, Marisa dos Santos, com 9.341. Em terceiro, doutor Rodrigo Fernandes, com 9.164. Em quarto, o atual prefeito da cidade, Machadinho, com 7.070 votos. Em sexto, o ex-prefeito por dois mandatos, Valmir Pedro, com 6.655. Em sexto, o vereador e presidente da União dos Vereadores, o Chiquinho, com 6.091 votos. Em sétimo, o Francisco Barroso, com 4.305 votos. Em oitavo, André Luiz da Silva, né? O André Luiz que foi vice da Marisa, com 4.068 votos. Em décimo, né, abre aspas, a candidata de Uruaçu, Eliane Pinheiro, com 3.496. E em nono, eu pulei o Zé Antônio, né, que foi prefeito de Itumbiara e deputado estadual. Doutor Juvino, eu queria que você fizesse o seu levantamento acerca desses candidatos.
2: Bom, são três grandes nomes, né? Um dos nomes já foi retirado da disputa, que é da ex-primeira-dama Anne Lígia, grande nome, pessoa de grande carisma, pessoa muito acessível, filha de Uruaçu, fez um grande trabalho à frente da Secretaria de Assistência Social em conjunto com a sua irmã, Laís Graci, pessoa muito prestativa, pessoa muito boa, muito simpática, é esposa do ex-prefeito Valmir Pedro. Tá, então, assim, o prefeito Valmir Pedro veio a público, juntamente com a sua esposa, retirou a candidatura da a deputada estadual da ex-primeira-dama Anne Lígia, né? O outro, agora restou dois nomes que são de Uruaçu no páreo aí para deputado estadual, né? Então a gente tem a Bia Martins, a Bia da Saúde, pessoa amiga, pessoa espetacular também, tá? Uma pessoa muito acessível, está o tempo todo a posto para atender a população, uma pessoa que eu acredito que terá sim uma votação expressiva. E por último aí, James Vasconcelos, que é um grande amigo também, que também ele, um grande amigo do Gustavo Gaia, apoiado aqui em Uruaçu, principalmente pelo seu coordenador, como já bem disse Jonathan Fernandes, que será o Gutierrez, né? Que fará um grande trabalho em torno da coordenação de sua campanha. Então a gente tem aqui em Uruaçu hoje essas duas opções, né? James Vasconcelos, literalmente à direita do PL, né, bolsonarista, uma pessoa que vai defender um discurso inflamado. Então, assim, uma pessoa que defende a pauta do agro, defende tudo isso aí, defende realmente aquela pauta esperada pelos eleitores radicais aí de direita, né? E por outro lado, a gente tem aqui também como eu acabei de falar, também a Bia, que tem uma pauta voltada para a saúde, atendimento à população. Então será uma grande eleição que vai ficar marcada aqui no município de Uruaçu. Mas aqui em Uruaçu eu enxergo que terá aí, quando a gente tem em mente assim, de que a população de Uruaçu deseja direcionar o seu voto para alguém que seja da cidade primeiro, isso sem desmerecer, é claro, os candidatos que são de fora. Porque você tem candidatos de fora que representam muito bem também o eleitorado de Uruaçu. Então, quando a gente fala que as lideranças políticas de Uruaçu, os vereadores, por exemplo, têm buscado alguns candidatos, algumas parcerias, né, então vamos procurar ver o quanto esses vereadores vêm sendo auxiliados por esses candidatos que são de fora e que vêm também aqui disputar os votos no município de Uruaçu. Mas aqui em Uruaçu a gente enxerga que a Bia estando aqui no corpo a corpo, né, no contato direto aqui com o eleitorado, é claro que eu enxergo que ela terá uma votação maior do que os demais candidatos.
1: Deixa eu só fazer um breve comentário aqui. Achei interessante a fala do doutor quando ele fala que nós temos candidatos de fora que representam bem Uruaçu, e posso dar um exemplo disso, o deputado Lucas Virgílio, né? Lucas Virgílio foi o deputado que mais ajudou Uruaçu, todo mundo sabe disso. Agora, o que não pode acontecer é eleitor escolher candidato, algum candidato, seja de Uruaçu ou não, só porque ele deu algo, porque fez algo, né, para ele, um favor, vamos dizer assim, e aí a pessoa, não, eu devo esse voto. Não, não deve, porque alguém te prestou um serviço. Não deve, não é, doutor?
2: Isso, o voto tem que ser realmente livre e consciente, né, Dilma? E fazendo também um adendo muito justo que você colocou a respeito do Lucas Virgílio. Lucas Virgílio que destinou quase 34 milhões aqui para as obras de infraestrutura no município de Uruaçu. Então eu acredito que tenha sido assim de 80% a 90% de todos os recursos que ele tinha em mãos, de todas as emendas, ele destinou aqui para auxiliar realmente aqui a infraestrutura da nossa cidade. Uruaçu que vem sendo destaque, né? Então Uruaçu que é uma cidade que vem crescendo o seu IDH, então vem crescendo assim número de habitantes, de população, uma cidade que vem sendo procurada para que seja uma cidade onde as pessoas querem realmente viver, morar, né? Então isso vem atraindo os olhares, a atenção de muita gente, políticos principalmente.
1: Antes de encerrarmos, eu quero mandar um bom dia aqui para a Lohane, que está ligada conosco, também a Cláudia Assis, né, cumprimentando todos nós, e a Cássia Paula também.
4: Eu posso te trazer a resposta para o Gledson?
1: Sim.
4: Eu vou colocar então aqui a resposta, Gledson, e do Alane Passa, acerca da sua reclamação sobre a Toca do Lobo. Esse é o áudio do Alane, que é secretário municipal de infraestrutura.
5: Vereador Jonathan, tudo bom? Positivo, vamos tentar entrar o mais rápido possível, sim. Eu até passei por lá hoje, na verdade, tive que ir uma solicitação do problema também lá e vim. Já começou as costelas novamente, eu passei lá, deve ter uns 30 dias que a patrão passou por lá. Mas vamos passar de novo. Infelizmente, estrada de terra é isso mesmo. E a gente tem que estar tentando assim, sempre estar acelerando o máximo possível, né? Para estar dando manutenção. Mas logo, logo tô chegando lá. Pode falar pra turma aí que logo, logo estamos chegando lá de novo.
1: Nosso tempo acabou. Eu quero mandar um bom dia aqui para Ana Paula Borges, que está super ligada. 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
1: 12 horas, 1 minuto. Acabou o nosso tempo. Eu quero agradecer ao doutor Jovino, né, por ter feito esses esclarecimentos, ter participado conosco. Volta na próxima quinta, não é isso?
2: Isso, exatamente. Muito obrigado, Dilma, Jonathan Fernandes, Cássia. É sempre uma honra muito grande, me deixa muito feliz falar para a população de Uruaçu, a quem eu antecipo também e amplio os meus agradecimentos.
1: A gente agradece. Sim, na próxima quinta vamos falar de outros assuntos. Vambora, Cássia.
3: Bora. Acabou Virou Notícia, mas daqui um pouquinho estamos de volta. Obrigado, doutor, pela participação e pela nova equipe, toda quinta-feira.
2: Ah, obrigado.
1: Jonathan Fernandes.
4: É sempre um prazer estar com o doutor Jovino, com a Cássia, com a Dilma e com o nosso ouvinte. Se a minha saúde permitir, Deus deixar, amanhã às 11 eu vou estar aqui para fazer o Virou Notícia. Beijão a todos.
1: Agradeço ao doutor Jovino, agradeço aos ouvintes. Eu volto às 15h no A Vez do Ouvinte. Espero todos vocês, hein? 12h02. Até lá.

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0: Graça e paz para você que nos ouve na sua casa, no seu carro, aí na fazenda. É com muita alegria que estamos aqui para declarar a graça do Senhor, que é o presente dele, o favor de Deus, a paz do Senhor, que é a pessoa do Espírito Santo dentro de nós. 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E é com muito prazer que nós estamos agora falando com você nas ondas da rádio Nova Era, 99.5 de Uruaçu, a melhor de Uruaçu. Eu, Bispa Cássia, estarei aqui com você juntamente com o Bispo Narciso. Bom dia, graça e paz, Bispo Narciso.
1: Graça e paz, que alegria poder estar aqui com vocês, para que nós possamos levar uma palavra de fé e esperança a todos os ouvintes da rádio Nova Era. Esse programa tem como intuito de levar a paz do Senhor no seu coração. Você que está aflito, você que está precisando de uma palavra, de um conselho. E esse programa tem como intuito te abençoar. Abençoar você, abençoar a sua casa, a sua família. Algumas pessoas nos procuraram nesses dias. Nós estamos felizes porque tem alcançado muitas vidas. Um abraço aos nossos pastores da Igreja Fonte da Vida, lá em Mara Rosa. O pastor Gleitson e a pastora Fátima, Minassu, o pastor Saulo, a pastora Francisca, Porangatu, pastor Ezequiel, pastora Rayane, minha família, meus filhos, o Igor, o Lincoln, a Malu, meus netinhos estão chegando hoje, viu, amor?
0: Os netinhos estão chegando hoje. Vovô, esse vovô tá babando.
1: Uma expectativa muito grande. Estão muito longe, bom. Né? Estão só longe. Por vídeos.
0: E eu gostaria também de deixar um abraço especial para os nossos ouvintes que participaram ontem e eu vi a mensagem depois, mas eu quero marcar aqui a participação da pastora Divina, que mandou o seu recadinho. O Lincoln, a Rosângela, a dona Cleide. Sabe onde eles estão nos ouvindo? De Araçatuba, São Paulo. Quero mandar um abraço também pro Salomão, que nos escuta lá de Goiânia. Muita gente na audiência da Graça e Paz. E hoje nós temos aqui no estúdio da rádio uma convidada super, mega, ultra especial, que eu gosto muito, a Vânia Bolba, ela que é educadora musical, professora e profissional da arte, que atua aqui em Uruaçu.
1: E tem nos socorrido,
0: tem,
1: né?
0: Tem nos socorrido. É a minha prof, eu chamo a Vânia de minha prof. Eu sempre gostei de música, mas não sabia cantar. Aí eu fiquei sabendo da Vânia Bolba e a minha vida mudou.
2: Glória a Deus.
0: E além de ser uma excelente pessoa, uma excelente profissional, eu acho que o que mais chama a atenção, que, na minha opinião, que é a informação mais importante que deve estar junto ao nosso nome, é ser mulher de Deus. Então, e é uma mulher de Deus. E canta muito bem. Daqui a pouco nós vamos ouvir uma canção da Vânia Bolba. E já quero que ela se apresente aqui no Graça e Paz.
2: A Graça e Paz. Boa tarde a todos. Que alegria, Bispa Cássia, Bispo Narciso, estar aqui com vocês. É, né? Uma honra poder participar desse momento tão especial, né? Dá boa tarde aí para os nossos ouvintes, né? Essa galera que tá ligada aí e prestigiando, né? E abençoando este momento aqui com os bispos e com toda a nossa cidade, toda a nossa região. Boa tarde a todos, graça e paz a todos.
0: Olha aqui quem está nos ouvindo, a Kelly, minha amiga Kelly de Goiânia. Olha aqui, tô na audiência, estamos almoçando e ouvindo vocês. Beijo pra Kelly, beijo para suas filhas lindas, beijo para todos vocês que estão aí na audiência. Eu quero também dar um recado muito especial. Semana de estreia da Graça e Paz, nós temos promoções e brindes todos os dias. Então, na segunda-feira, nós tivemos um kit super especial da Damalu Artesanal. O Valdeci Cirino, lá de Mara Rosa, foi o feliz ganhador. A Glamour, eu gosto da Glamour.
2: Eu também gosto muito.
0: Onde fica a Glamour, professora Vânia?
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2: 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É isso, você é nosso convidado, vai lá visitar a nossa loja.
0: Se você não conhece ainda, tem a oportunidade. Então, nós recebemos aqui uma peça linda e a Lohane foi a feliz ganhadora. E ontem nós tivemos o sorteio da Urbana Acessórios, um lindo, uma linda peça. E a Marlene foi daqui de Uruaçu, ganhou essa peça, já veio aqui no estúdio, já pegou. Daqui um pouquinho nós vamos postar a foto. É, acompanha a gente nas redes sociais, todos os dias nós estamos compartilhando lá o sorteio, né? Então tem sido muito especial esse momento. E hoje nós teremos um sorteio especial também, um sorteio muito especial. Quem vai trazer para nós esse brinde especial é a Viviane Otto, do Salão Blessed Espaço VIP. Ela que é representante aqui de Uruaçu e região, do Burana Cosméticos. Ela deu para nós, olha gente, que coisa maravilhosa, uma máscara de reconstrução Fiberplex. Muito boa, você vai amar. Eu uso os produtos da Burana, porque a Viviane, eu estou toda semana lá com a Viviane, e eu uso sim os produtos da Burana, são excelentes. Então, você pode ser o ganhador. Mas como que eu faço para ganhar? Você tem que participar conosco, a Kelly lá de Goiânia já está concorrendo. Você manda sua mensagem no WhatsApp e você já está concorrendo, seu nome e sua cidade. Vamos para uma canção? Nossa. E é uma canção super especial. Depois a Vânia vai falar um pouquinho dessa canção, Emanuel.
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0: Emanuel, Emanuel é Deus conosco, na voz da prof. Vânia, Vânia Aleluia, Boba. Muito linda a sua música, Vânia. Já vai entrar no meu playlist.
1: Glória a Deus, essa música é de um grande amigo meu, composição do Valério Castejon, de Goiânia, uma espécie de padrinho musical. Sabe aquela pessoa que sempre te incentivou, sempre acreditou? Quando eu fui gravar, ele me disponibilizou essa canção. Ela é linda, ela é maravilhosa, realmente. Ela fala só de Jesus, fala só de Emanuel, Deus conosco. E eu tive o privilégio de cantar essa linda canção para a glória de Deus.
0: Muito linda mesmo. E eu quero aqui só registrar a participação dos nossos ouvintes. Está bombando, bombando, bombando. Graça e paz a todos. Que Deus abençoe a todos os ouvintes. E a Lohane. A Lohane, que foi a feliz ganhadora.
1: Parabéns,
0: Lohane. Ela ganhou a peça linda da Glamour. Boa tarde, tudo bem? Manda um abraço pra gente aqui da Megabyte Tecnologia. Estamos na escuta. Abraço pra vocês.
1: Abraço.
0: A minha loja favorita aqui de Uruaçu, Megabyte. Estamos aqui mandando um abraço pra vocês. E mais tarde vamos passar aí na loja. Tem mais aqui. Nilda, estou por aqui. Beijo pra você, Nilda, aí na audiência. Bênção, glória a Deus. Tem mais gente aqui falando. Olha quem tá por aqui. O Lincoln, a Rosângela, Dona Cleide, estão almoçando. Estão nos ouvindo aí também. Estou aqui ouvindo vocês. Simone, beijo pra você, Simone. Beijo, Simone. Tem mais... Ah, Simone tem uma voz linda, hein?
1: Também.
0: Potente. Mais participações aqui. Ana Paula, de Uruaçu. Oi, Ana Paula. Cláudia, bom dia. Bispa Cássia, estou aqui ouvindo Nova Era. Cláudia Assis, de Uruaçu. A Cláudia, mãe da Esther. Quero participar do sorteio também. Tia Vânia, perfeita como sempre. É a Helen Cássia, aqui de Uruaçu. Elizabeth, oi Elizabeth, seja bem-vinda no Graça e Paz. É sua irmã?
1: Não sei, se é Elizabeth Bolba?
0: Não, Elizabeth, deixa eu ver o final do número dela, 5491.
1: É ela mesma.
0: Ah, aí, beijo, Elizabeth. De Goiânia. Poliane de Goiânia, abraço, Bispa Cássia, Bispo Narciso, é minha mana também. Poliana na audiência. Que bênção, graça e paz. Esse programa é uma bênção. A Viviane Otto, que está doando para nós, nos cedeu aqui um presente super especial. Lourdes na audiência. Gente, é muita gente. É muita gente participando. Linda canção, Emanuel, da cantora Vânia Bolba. Aqui é Leonardo, o esposo apaixonado da Vânia. Que lindo.
1: Aleluia.
0: Muito bom. E esse momento é tão especial, mas o nosso tempo é tão curto, né, Vânia? E eu já quero deixar aqui um convite para uma próxima oportunidade, a Vânia está aqui conosco, porque nós vamos passar para o momento da oração com o Bispo Narciso. Vânia, você gostaria de deixar mais alguma mensagem, falar algo a respeito da sua música, do seu trabalho aqui em Uruaçu?
1: Sim, primeiramente agradecer a Deus, né, por essa oportunidade, porque é um projeto de Deus, esse programa, né, para abençoar a nossa cidade. E é uma resposta de oração nossa, viu, bispos?
0: Muito
1: graças
0: bem.
1: A Deus. E eu quero deixar aqui para vocês que em breve nós estaremos lançando mais 5 canções para a glória de Deus, 4 canções autorais minhas e do Gabriel, um outro compositor também. E daqui alguns dias eu quero estar aqui lançando as novas músicas com vocês.
0: Com certeza, vai estar na playlist do nosso programa, com certeza.
2: Que bênção.
0: Então nós vamos passar para o nosso momento de oração com o Bispo Narciso.
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2: Boa tarde, queridos ouvintes. Que bom estar com você. Nesse momento eu quero ministrar uma palavra no teu coração. Mateus capítulo 11, versículo 28. Jesus disse: vinde a mim todos que estáis cansados, sobrecarregados, e eu vos aliviarei. É importante você entender que todos nós cansamos. Nós nos cansamos do dia a dia, a globalização, o ativismo, tantas coisas que nós enfrentamos no dia a dia. E Jesus, com muita sabedoria, ele disse: olha, buscai de mim, que eu sou humilde e manso de coração. Como é bom você ter, nos momentos de dificuldade, né, Vânia? Bons conselhos. Nós precisamos de bons conselhos. E Isaías diz que Jesus é um maravilhoso conselheiro. Ele é o Deus forte, ele é o Pai da eternidade, ele é o Príncipe da paz. Ele é tudo que nós precisamos. Então Jesus disse, olha, procura, busque em mim, lança sobre mim toda a sua ansiedade, que eu tenho cuidado de você. Eu sou poderoso para completar a obra que eu comecei a fazer na sua vida. Tudo que você precisava, eu fiz na cruz do Calvário por você. Eu já me doei, basta você me buscar. Buscar o Senhor enquanto podemos achá-lo, invocá-lo enquanto ele está perto, né? A Bíblia diz para nós buscarmos o Senhor, que ele é rico em perdoar, ele é abençoador, que você possa buscar esse Jesus maravilhoso, que você possa lançar o seu cansaço sobre ele, que você possa receber o refrigério desse Deus Todo-Poderoso. A alegria dele, queridos, é a nossa força, que você possa se alegrar no Senhor, né? Busque esse Deus e com certeza você será abençoado e também vai ser um abençoador, que o propósito de Deus é que nós sejamos abençoados e que sejamos abençoadores. Que Deus possa, então, te abençoar com essa palavra. Eu vou orar por você, quero orar para que você possa ter alegria, paz no teu coração, que toda ansiedade possa ser levada cativa agora, né? Para que você possa se alegrar no Senhor. Eu quero orar. Senhor, nós te louvamos pelo privilégio desse programa, Senhor. Tantas pessoas que estão nos ouvindo, Senhor, nesse momento, que o Senhor possa abençoar cada um deles, que o Senhor possa ir de encontro a cada uma das suas necessidades. Senhor, o Senhor diz, vinde a mim todos que estáis cansados, sobrecarregados, e a sobrecarga do dia a dia, a sobrecarga espiritual, emocional, a sobrecarga, ó Deus, muitas vezes de uma enfermidade. Precisamos de saúde, que haja saúde física, que haja saúde emocional, que haja saúde espiritual, Senhor. Nós te agradecemos, apresentamos cada ouvinte diante do Senhor, abençoamos a cidade de Uruaçu, declaramos que essa cidade será abençoada em nome de Jesus. Nós declaramos a unção do Senhor quebrando todo o jugo do inimigo em o nome de Jesus. Eu quero aproveitar, bispo, e convidar o pessoal para domingo às 19 horas. Nós vamos ter 5 domingos quebrando o jugo, né? Existe o jugo da derrota, do fracasso, da mentira, do engano, e todos eles serão despedaçados em o nome de Jesus. Por quê? Porque há poder no nome de Jesus, há poder na palavra de Deus. Nós vamos ministrar a palavra e você vai ser abençoado. Eu estou te esperando domingo às 19 horas na
0: Avenida Paraná, esquina com o Espírito Santo.
2: Passei.
0: Avenida Paraná, esquina com o Espírito Santo. Muito bom. Graça e paz. Obrigada, Vânia, irmã querida. Que Deus abençoe seus caminhos. E aqui, o programa é nosso. Amém. Tá? Próxima vez que você vier, traga aí suas canções. Já vamos marcar na agenda.
2: Amém. Gente, se eu tivesse tempo, eu ia dar o testemunho da Vânia. Viu, Vânia? Você foi muito abençoado com a sua chegada nas nossas vidas. Amém. Pastora Cássia estava precisando mesmo de alguém. Aquelas crianças, aqueles adolescentes que estão aprenderam a cantar. Nós estamos com um louvor muito bom. Graças a Deus e a você.
1: Em breve voltaremos com o nosso estúdio, né? Cantare, com as aulas de canto. Mas a gente vai anunciar aqui para vocês. Vocês vão saber em primeira mão.
0: Obrigada, Vânia. Obrigada pelo carinho. Deus abençoe vocês. Chegamos ao final do nosso programa Graça e Paz. Obrigado pela audiência e continue firmes conosco amanhã, ao meio-dia. Participe conosco, mande o link para alguém, ouça na rádio 99.5 de Uruaçu e até amanhã. Deus abençoe você.

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0: Meio-dia e 29.
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2: A cantora Jennifer Lopez compartilhou momentos especiais ao lado dos filhos gêmeos Max e Amy, antes de eles iniciarem

0: passeios de compras. Na legenda, Jennifer escreveu: viajando pela estrada com meus cocos, antes que eles vão para a faculdade. Usando apelidos carinhosos pelo qual chamo os filhos desde pequenos. A artista não revelou detalhes sobre a vida acadêmica dos gêmeos, mas demonstrou orgulho pelo novo ciclo que eles estão prestes a iniciar. A publicação recebeu diversas mensagens de carinho dos fãs.
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1: O presidente dos Estados Unidos, Donald Trump, voltou a cobrar às petroleiras uma redução no preço da gasolina, após a alta provocada pela escalada de conflito no Oriente Médio. Segundo o governo americano, o preço médio do combustível está cerca de 30% acima do registrado há um ano, refletindo a valorização do petróleo no mercado internacional. Trump criticou os lucros das grandes empresas do setor e afirmou que os consumidores não devem pagar a conta do aumento dos preços. Especialistas, porém, lembram que a gasolina nos Estados Unidos continua fortemente influenciada pelas cotações internacionais do petróleo, o que limita a capacidade do governo de reduzir os preços no curto prazo.
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2: Meio-dia e 45.
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2: Meio-dia e 58.
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2: 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O Atlético Goianiense apresentou ontem à tarde mais 3 reforços contratados na janela de meio de ano. Os volantes Henrique Freitas e Daniel Peixoto, além do atacante João Pedro. Henrique tem 27 anos e vem do Barra de Santa Catarina. Já o volante Daniel Peixoto vem do Noroeste. Ele se destacou no Juventude no ano passado. João Pedro, por sua vez, é centroavante e veio para acirrar a carreira com Gustavo Coutinho, principal artilheiro do Atlético. Ele estava por último no Remo. O Atlético também apresentou ontem oficialmente o nome de mais um contratado, a do lateral direito, Varley, jogador de 26 anos que já jogou também pelo Botafogo. Por último, estava jogando no futebol da Geórgia. Dragão Campineiro que volta a campo neste domingo às 16h no Recife contra a equipe do Náutico.
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9: 1:03.
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9: Tô chegando, hein?

Pra você que está em qualquer canto dessa linda cidade. Alô, linda cidade Uruaçu! Alô, meu povo! Alô, minha gente! Bora, bora, bora! A festa vai começar agora. O seu Alô Cidade está no ar com muita música boa no oferecimento do Supermercado Impacto, ei! Que coisa boa! Muito prazer, eu sou Alê Rodrigues e a gente vai ficar por aqui até as 3 horas, tá bom? Com a sua participação no 62-3357-1549. Bora lá! 1:04 por aqui, Ivete Sangalo. Festa pra você fazer a festa aqui agora, nessa tarde de quinta. Maravilhosa, hein? Bora!

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9: 1:27.
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11: A Nike acaba de lançar um chinelo inteligente que promete ajudar muito na recuperação muscular dos atletas e de quem treina pesado. O diferencial desse acessório é que ele consegue atingir até 47 graus de temperatura, promovendo uma espécie de terapia de calor direto nos pés após o esforço físico. Essa tecnologia foi pensada para acelerar a recuperação após exercícios intensos, sendo mais uma aposta da marca para unir o esporte e a inovação em produtos que vão além do básico. É uma ferramenta bem interessante para quem busca otimizar o descanso dos músculos de forma prática e tecnológica.
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9: É isso aí, ótima tarde de quinta-feira para você. Você que está chegando agora ligadinho aqui no Alô Cidade. Alô Cidade, alô você aí que está do outro lado do rádio. Bora! 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Tem gente aqui já ligadinho com a gente. Ó, lembrando que o telefone aqui pra gente se conectar é 62-3357-1549, tá? Pra você pedir a sua música, mandar o seu alô, compartilhar a sua mensagem de boa tarde. E por aqui é uma alegria muito grande atender o seu pedido. Eu já ia falar bom dia, gente. Bora lá, o Jonatas Rangel tá por aqui já, marcando presença. Boa tarde, Jonatas.
6: Olha ela, boa tarde.
9: É, de novo.
6: Ah, igual o menino falou, 24 horas quase.
9: Ai, ai.
6: Mas vambora, né? Vambora que atrás vem gente.
9: É.
6: Vamos lá pra mim, Milionários é Rico, o último julgamento.
9: Olha, essa música é linda, hein?
6: Eu escutando na rádio.
9: Ô, Jonatas, essa canção aí é top de linha, viu? Tá doida, bom demais essa música. É, 24 horas complicado, né? Mas pelo menos de manhã e à tarde eu tô por aqui, né? Bom que se não deu tempo pra tocar pela manhã, à tarde eu toco, não tem problema, né, Jonas? Ó, bora lá. O Jonatas Rangel aqui, deixa eu ver, tem mais gente aqui. O Reni também passando por aqui.
12: Olá, boa tarde.

Iguaçu. E no estado de Goiás, Eliane Duarte. Eita, é a melhor zona, hein, Eliane? Ótima tarde pra você. Ai, ai, quem tá por aqui também é a Vânia. Vânia, ótima tarde, minha linda. Muito obrigada. A Vânia participou a primeira vez pela manhã, né? Ela disse que conectou através de uma amiga que falou que os programas aqui é bem legal, animado. E aí ela veio atrás e realmente teve certeza disso. Vânia, fica à vontade, é muito bom ter você aqui. Seja sempre muito bem-vinda. Afinal de contas, aqui a minha é a sua, a nossa casa, lugar onde a gente se conecta todos os dias, porque a Rádio 24 horas, a Rádio Nova Era é 24 horas com você, viu? Bora lá da sequência, tocando em frente com Daniel, 1h31 por aqui.

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10: 1 hora e 50 minutos.

Quintou por aqui, ótima tarde, de volta por aqui nos estúdios da Nova Era. Já tem gente aqui coladinho com a gente, mas antes, bora dar um recado, vamos faturar por aqui. 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Olha só, a Cristiane tá passando por aqui para deixar um alô. Boa tarde. Já, já estarei aí. Pode vir, minha querida, pode vir, a hora que você quiser. A Lala tá por aqui também, dando seu boa tarde. Boa tarde, minha princesa, tenha uma tarde maravilhosa. Graça, na graça de Deus, toca meu menino. Ai, que coisa boa, hein? Olha lá. Ótima tarde para vocês aí da reciclagem do IP. Edilson Marques também passando por aqui. Que legal, hein? Oi, boa tarde. Se der tempo, toca aí César Menotti Fabiano, leilão, só para curtir. Edilson Marques, de Afogados, ligado. Bom dia para você, viu, Edilson Marques? Bora. Bora dar sequência à nossa programação. Eu por aqui no comando, tá? Até as três, Ale Rodrigues. Sou amiga da manhã do Bom Dia Alegria. Ai, ai, toca aí uma moda boa do milionário José Rico, Valdinei Alves. Daqui a pouco eu toco pra você, vamos dar sequência aqui depois do Drops dos Artistas. Tudo sobre os famosos, as fofocas que rolam na internet, os assuntos do dia, os assuntos aí do momento. Depois Drops dos Artistas, mais música pra gente curtir nessa tarde de quinta-feira.

do primeiro filho do casal. Em um comunicado, os dois informaram que vão se afastar temporariamente das redes sociais para viver um período de luto, cura e recolhimento. Na mensagem, Gabriel e Isabela agradeceram o apoio dos familiares, amigos e fãs e pediram compreensão e respeito nesse momento delicado. A perda gestacional foi anunciada na última terça-feira. A gestação foi interrompida espontaneamente no terceiro

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3: Esporte News. O Goiás Esporte Clube foi punido pela FIFA com transfer ban. A punição administrativa da FIFA impede o clube de registrar atletas. Por enquanto não tem nenhuma importância, já que o Goiás não fará contratações nessa janela. A sanção é referente ao volante Johnny Lucas, que passou pelo Goiás nos anos 23 e 24. O valor devido do Goiás é de $100 mil, algo em torno de R$ 500 mil, que para o Goiás passa a ser muito dinheiro. O Goiás volta a campo na próxima segunda-feira às 19h30 em Goiânia e já poderá também contar com o lateral recentemente contratado Marcos Vinícius. Ele foi inscrito antes do transfer ban da FIFA.
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0: É isso aí, a companhia que você escolhe, a sintonia que você ama por aqui, ó. 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Lembrando que amanhã é sexta-feira, tá? Amanhã é sexta-feira. É o dia mais esperado, eu acho, né? O Jânio Ferreira... É, quem é vivo sempre aparece, né, Jânio? O que você manda pra gente nessa tarde de quinta?
1: Boa tarde, boa tarde, boa tarde.
0: Boa tarde, né?
1: Jânio Rodrigues, satisfação, minha flor, hein? Sumida, hein? Eu estava viajando,
0: né? Tomou chá de sumir, hein, Jânio?
1: Praias, entendeu?
0: Olha!
1: Uma viajada pro Pará, tal, no Tocantins, curti muito forró, entendeu?
0: Que bom, hein?
1: Entendeu?
0: Entendi.
1: Vamos embora, simbora. Voltei, tô na cola de novo, viu?
0: Bora lá, Jane. Você tomou chá de sumiço, meu amigo. Sumiu, hein? Ó, que bom que você tá de volta. Bora pedir a sua música. Fazer essa tarde maravilhosa de quinta-feira. O sol tá quente, rachando lá fora. E nós tá aqui curtindo essa programação maravilhosa, tá? O Fernando de Oliveira tá por aqui. Fernando, eu já ia te dar bom dia, mas não é bom dia, não. É boa tarde. Boa tarde, Letoca e Camaro Amarelo de Munhoz Mariano. Ofereço pra Lala e pro Leandro e pro Gilberto. Lala, boa tarde pra você, minha linda. Tudo bem? Tudo jóia? E a Lala já mandou aqui o boa tarde dela e já pediu uma música, tá? A minha amiga Raimundinha também por aqui. A minha amiga Margarete também lá em São Vicente, aqui no bairro São Vicente, ligadinha. Bora lá da sequência da nossa programação, depois do Fique Por Dentro. Deixa eu ver o que minha amiga mandou pra mim.
2: Boa tarde.
0: Boa tarde, minha linda.
2: Eu
0: aqui
2: ouvindo
0: o
2: seu programa. O Jane Ferreira deu a da graça, né? Apareceu, né?
0: É, o Jane é assim, ele some por um tempo, depois ele aparece aqui. É, mas cadê a sua música?
2: Deitado aqui. Já não teve insônios. Tô aqui, deitado aqui na cama, aqui não tem. Quase 2h30, vou tomar um banho e vou lá no mercado.
0: Olha aí, minha amiga, eu vi você pedindo uma música e o teu áudio não tá saindo, não. Tá aqui,
2: ó. Boa tarde, minha amiga linda.
0: Boa tarde.
2: Passamos aqui com o Camilo, com participação do Gustavo Lima.
0: Bebê. Achei agora a música.
2: Uma ótima tarde.
0: Ótima tarde pra você, tô meio atrapalhada, gente, afinal de contas, de manhã e à tarde, né? Eu não sei se eu dou boa tarde, se eu dou bom dia, ainda bem, né? Porque eu tava falando esses dias, não sei se você lembra, eu tava no mercado 10 horas da noite. Eu tava 10 horas da noite, em pleno 10 horas da noite, entrei lá, quase 11 horas, e falei assim, moça, boa tarde pra você. E repeti duas vezes. Ela falou, boa tarde? Eu falei, sim, boa tarde. Ô, moça, me perdoa, é boa noite. Acontece, né? Bora lá, depois fique por dentro aqui pra você saber das notícias que você nem imaginava. Tem aí Camila e Gustavo Lima, bebê. 2h17 agora. Vamos embora.
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4: Um estudo da Universidade Federal do Rio de Janeiro identificou 860 anúncios fraudulentos usando programas e serviços do governo como isca nas plataformas da Meta. Os golpistas utilizam nomes como Valores a Receber, Brasil Sorridente, Minha Casa Minha Vida, Auxílio Gás e Bolsa Família para atrair as vítimas. Segundo a pesquisa, quase metade dos anúncios usava vídeos manipulados com inteligência artificial e muitos imitavam páginas oficiais do governo e de veículos de imprensa para parecerem confiáveis. Os pesquisadores alertam que a melhor forma de evitar golpes é ignorar anúncios nas redes sociais e acessar apenas os canais oficiais dos serviços públicos.
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1: Na dificuldade, muitos param, mas é justamente a coragem de persistir que te faz um vencedor. Com essa frase linda de motivação, me despeço de vocês e amanhã estarei de volta aqui no Bom de Alegria e também na Velocidade, gente. Muito bom a companhia de vocês todas as manhãs, às tardes também. E amanhã a gente se encontra às 7 da manhã no Bom de Alegria, tá? Vem aí Dilma Brito com a Vez do Ouvinte. Fiquem com Deus. Tchau, tchau e até amanhã, se o Papai do Céu permitir.

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2: 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A terceira divisão de futebol profissional do estado de Goiás será disputada esse ano com 7 equipes. Ontem à tarde, a Federação Goiana de Futebol realizou o conselho técnico. 6 participantes: América de Morrinhos, Rio Verdense, Atlético Itumbiara, Itumbiara, Novo Horizonte, Real Clube e Royal. A competição terá início no dia 11 de outubro, com término previsto para o dia 22 de novembro. 7 datas. A forma de disputa terá turno único, com jogos apenas ida. Cada equipe fará 3 partidas como mandante e 3 partidas como visitante. 2 equipes conseguirão acesso para a segundona. Detalhes importantes é que a cidade de Itumbiara apresenta 3 times na disputa. O Itumbiara, que vai mandar jogos em Aparecida de Goiânia, Real Clube e o Atlético Itumbiara. O time de Royal, que representa a cidade de Luziânia, vai mandar jogos no estádio Jonas Duarte. Enquanto a Rio Verdense mandará jogos em Santo Antônio da Barra, cidade encostada a Rio Verde.
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2: Oi, vem comigo, vem comigo. Boa tarde, ótima tarde. Você ligado aqui na Rádio Nova Era FM 99.5. Quinta-feira, 6 de agosto. Vamos que vamos juntinho até as 3 da tarde. Eu, Dilma Brito, estou aqui para te atender. Estou aqui para levar o melhor da música. Muita informação no seu rádio. Vem comigo. O A Vez do Ouvinte está só começando. Tarde gostosa aqui na cidade de Uruaçu, tempo ensolarado, tempo firme, né? Quente. Vamos embora ver quanto que tá a temperatura nesse momento aqui na cidade de Uruaçu. Tempo firme. 34 graus, 34, sensação de 40, né? É isso aí. O telefone nosso está liberado para você participar e eu estou esperando o seu alô de boa tarde, tá bom? 3357-1549, vamos juntinhos? Tô te esperando, hein? Já já eu volto, vamos de música. 3 e 7.
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8: 3:30.

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2: E hoje aqui no Bem Viver, eu quero falar sobre a esteatose hepática não alcoólica. Você conhece? Bom, nada mais é do que o acúmulo de gordura no fígado, que tradicionalmente é ligada à obesidade. Porém, um levantamento de uma universidade da Coreia do Sul mostrou que mesmo entre aquelas pessoas em forma, a falta de exercício e o excesso de horas em cima do seu lindo sofá estão associadas à falência da maior glândula

0: ouvinte, eu tô esperando a sua participação, já tem gente aqui me fazendo companhia e eu agradeço de coração. Já começo a atender aqui os pedidos. Mas antes, deixa eu trazer uma informação, porque a cantora Mayara se pronunciou sobre comentários relacionados ao seu visual após pousar com o cabelo natural e sem maquiagem. A artista, que recebeu o diagnóstico de alopecia androgenética, uma queda de cabelo, do couro cabeludo progressiva, falou sobre o impacto da condição em seus fios. Além do uso rotineiro de adereços como fitas, amarrações e lace, apesar da mudança na aparência, a dupla de Mayara reforçou aí a felicidade em meio aos resultados do tratamento que adotou para lidar com o diagnóstico, né? A Mayara, da dupla com Maraísa, ela que sempre usa aí seus apliques, seus laces, ela postou aí uma foto, né, com o cabelo bem curtinho. Ela ficou, inclusive, sem cabelos, né? Agora que deu uma crescidinha, ela postou um vídeo explicando, falando e mostrando aí o tratamento. Está super feliz, aumentou ainda mais a sua autoestima. E é isso aí, bola pra frente. Tem mais é que aumentar a sua autoestima mesmo, viu, Mayara? Mandar um boa tarde aqui pra quem tá comigo.
1: Boa tarde. Meu nome é Carlos. Quero participar de Excel Celulares e Sextou com Frigideira. E ainda queria uma música de pagode, Raça Negra, por gentileza.
0: Ok. Obrigada, viu, Carlos, pela sua participação. Já está concorrendo aí aos prêmios. Já toco pra você e o pagodinho, ok? Super abraço.
2: Dilma, boa tarde.
0: Oi,
2: Dilma,
0: boa tarde.
2: Toca uma música pra nós aí, Chico Na Rei hora. Paraná.
0: Degrau, Chico Rei Paraná.
2: Um degrau na escada.
0: Isso.
2: Toca pra nós aí. Moda, que sexta-feira tá chegando.
0: Tá chegando, é amanhã. Um degrau na escada, já toco pra você, viu, Jonatas? Obrigada aí pela sua participação. 3h33, é isso aí, as nossas promoções continuam ativas. Amanhã alguém pode e deve levar R$100 no Pix, tá? Se não participou, dá tempo ainda, mande pra cá a frase premiada, Nexcel Celulares. 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Bom, tem que ficar atento amanhã, porque não temos hora para ligar. A qualquer momento a equipe liga e aí você atende falando Nexcel Celulares, leva na hora o Pix de R$100, tá bom? Sextou com Frigideira, manda para cá que alguém vai ser sorteado. Quem for contemplado lá no sorteio já leva aí um voucher de R$120 para consumir lá no restaurante Frigideira Steakhouse, que fica na Avenida Coronel Gaspar, ali ao lado da Agropecuária Mangueiras, tá bom? Vamos que vamos, juntinho por aqui, prosseguindo até as 5 da tarde, vamos de música, né? Chega aí o Chico Rei Paraná, um degrau na escada. 3h34.

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9: Faltando 8 para as 4.

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2: E o controle de tração é um daqueles recursos que muita gente tem no carro, mas poucos sabem como funciona, né? Olha, esse sistema, ele controla a velocidade das rodas e identifica quando uma delas começa a girar mais do que as outras, o que indica uma perda de aderência. Bom, nessa hora, a eletrônica reduz a potência do motor ou aplica um freio na roda que está patinando. Isso ajuda o veículo a recuperar a tração. É uma baita utilidade em pistas molhadas, terra, cascalho ou qualquer situação em que o pneu possa escorregar. Olha, não desative esse sistema sem necessidade, viu? Ele foi desenvolvido para aumentar a segurança e pode fazer toda a diferença numa situação de emergência.

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1: 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Ô, oh, coisa boa, em quinta-feira animadaça. E aí a sexta-feira tá batendo na porta. É o dia que muita gente tem preferência, né? A sexta-feira. É, tô sabendo. Muito bom. Eu quero agradecer a você que está ligado conosco de outras localidades. Boa tarde, né, pro pessoal. Boa tarde pro pessoal lá de Barro Alto, sempre ligado aqui na Nova Era FM. Grande abraço pra vocês aí na cidade de Barro Alto. Nós temos muitas pessoas que acompanham a programação da Nova Era aí. Obrigada a você de Mara Rosa, você de São Luís do Norte, pessoal de Niquelândia, boa tarde para vocês. Boa tarde a você da Fazenda, aí na zona rural, né? Você aí da região do Riachão, o pessoal de Urualina, sempre ligados aqui também. Boa tarde para os queridíssimos de Campo Norte, né? Uma gama de pessoas aí que participa assim, ó, diariamente com a gente. Super beijo a vocês, tá, gente? Muito obrigada a todos. Vocês aí do Matão, da Água Branca, pessoal aí do Marinheiro, do Cruzeiro, enfim,

0: Boa tarde. Boa tarde, Dilma Brito. Oi. Satisfação em falar com você, minha flor.
1: Obrigada.
0: Como é que você tá?
1: Tô ótima.
0: Dei sumido uns tempos aí, né?
1: Sumiu, Jânio.
0: É, eu trabalhei um mês sem rádio e aí no outro mês eu saí de férias, entendeu? E aí fiquei longe da rádio. A melhor rádio do Uruaçu e região.
1: Obrigada.
0: Nova Era FM.
1: É isso aí.
0: Seguinte, flor, com essa alegria de poder falar contigo, eu queria ouvir agora a música do Pablo do Arrocha.
1: Agora.
0: Tá bom?
1: Ok. Obrigada, viu, Jânio, pela participação. A gente sente falta dos ouvintes quando não participam aqui, né? Às vezes tá ouvindo aí de outros locais e não participa, a gente sente falta, porque acostuma com a companhia de vocês. Muitíssimo obrigada. Boa tarde, Fernando. Fernando de Oliveira tá participando aqui, ó. Boa tarde, Dilma Brito. Toca Meu Menino, Luan Santana e Belinda. Ofereço pra Lalá, pro Leandro Mota, também pro Gilberto. Ótima tarde a vocês aí na reciclagem. Obrigada, Fernando. Daqui a pouquinho toco a sua música, viu? Oi, Lalá. Boa tarde. Tudo bem com você, minha querida? Boa tarde, Dilma Brito. Toca Coop. Manda um alô aí pro patrão mais chato da IP. Pensa num homem chato, coitado do Leandro, hein? Sofre na sua mão, hein, Lalá? Grande abraço pra todos vocês aí na reciclagem. Ótimo trabalho, tá bom? Boa tarde pra Eliane Duarte, também sempre ligada, participando aí das promoções. Grande abraço pra vocês. Jânio, meu querido, eu não encontrei a música que você pediu, Jânio. Eu não encontrei, Jânio. Mas eu vou mandar um forrozinho bom aqui pra você, tá? Prometo na próxima, eu vou pedir pra baixar essa música aí, porque eu não encontrei. Mas é um forrozão bom pra animar mais ainda a nossa tarde, olha só. Frank Aguiar, faltando 3 pras 4.

0: Eu te amo, Brasil! Obrigada, obrigada.
1: Que lindinho o sotaque dela, né, gente?
0: Boa noite, galera!
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4: 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O campeonato goiano da segunda divisão em sua quarta rodada já tem 3 jogos programados para sábado, às 15h30, em Jussara, Tupi, Goiânia. Mesmo horário para São Luís e Morrinhos, que jogarão no estádio Jutair Neto, na cidade de São Luís. Será a primeira partida da equipe do São Luís, que passa agora a mandar seus jogos na cidade de São Luís e Montes Belos. Às 16h, será a vez de Grêmio, Anápolis e Trindade, no Jonas Duarte. Domingo, 2 partidas, às 10h, em Bom Jesus, Bom Jesus de Rio Verde, e às 16h, Mineiros e Goianésia, na cidade de Mineiros.
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5: 4:12.

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1: A União Europeia proibirá a partir de 3 de setembro a importação de carne bovina e mel produzidos no Brasil. O bloco alega falhas na fiscalização do uso de antimicrobianos na produção animal. Já o setor produtivo brasileiro afirma que a decisão tem caráter protecionista. A medida atinge um momento de crescimento das exportações. Somente no primeiro semestre deste ano, as vendas de carne bovina para a Europa aumentaram 19%, enquanto as exportações de mel dobraram em relação ao mesmo período do ano passado. Empresários alertam que encontrar novos mercados para absorver esse volume levará tempo e pode gerar prejuízos ao agronegócio brasileiro.
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Boa tarde, Nova Era. Já estamos de volta aqui nos estúdios da Nova Era FM. Juntinho com você. Obrigada, tá? Pela sua companhia. Boa tarde, Dilma Brito. Dilma toca aqui. Tô ouvindo seu programa e gostaria de ouvir a música com Mato Grosso e Matias, Pele de Maçã. Adoro essa música. Quem pede é... Theo Viola. Oi, Theo. Boa tarde pra você, meu querido. O Theo Viola, gente, pra quem não sabe, pra quem não conhece, né? É um baita de um cantor, é um baita de um artista que estará conosco amanhã. Amanhã, a partir das 11 horas aqui na Rádio Nova Era, no Virou Notícia, hein? Não percam, tá? Nossa, vai ser muito divertido. Por quê? O Theo Viola vai vir com instrumento, vai fazer ao vivo, viu, gente? Quem sabe faz ao vivo. E o homem canta, já ouvi falar. O homem canta, eu ainda não ouvi cantar, mas amanhã ele vai nos dar a graça aqui no Virou Notícia. Então, sintonizem, não percam o Virou Notícia amanhã, tá bom? Já toco sua música, viu, Theo? Muitíssimo obrigada aí pela sintonia, também pela participação. 4 horas e 14 minutos, 4 e 14, vamos de música? Então vamos. Ótima tarde a você ligado aqui.

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4: 4:33.

Obrigada. Tamo junto. Eu gostaria de saber se vocês estão ouvindo os programas novos aqui da Nova Era FM. Eu vou falar aqui quais são os programas e aí vocês vão falar eu, tá bom? Manda aí pra mim no WhatsApp quem tá ouvindo os novos programas da Nova Era FM. Das 5 às 7 da manhã tem o Mourão da Porteira. Já tem gente que eu... É apresentado pelo nosso querido companheiro aqui, o Nando Vieira, e também o Catimbau. Ô, gente, mas é bom demais. Mourão da Porteira, das 5 às 7. E também, após o Virou Notícia, né? Do meio-dia ao meio-dia e 20, o programa Graça e Paz com o Bispo Narciso e a Bispa Cássia. E aí, quem tá acompanhando? Qual de vocês aí? Quem de vocês que está acompanhando? Ixi, olha só que coisa boa. É por isso que a Nova Era faz as promoções que faz, sabia? É por isso que a gente cria essas promoções pra vocês, porque sem vocês a Nova Era não funcionaria, não é mesmo? É, e aí a gente fica muito grato. Nós amamos os ouvintes que temos. Aqui tem até a vinheta, né? A rádio dos melhores ouvintes. Eu amo essa vinheta, sabia? Gosto, porque vocês são ouvintes fiéis, né? Tem muita gente aqui nesse momento me fazendo companhia. Já eu continuo com a... Vou registrar aqui mais participações. Segura um pouquinho aí.

0: É isso aí, gente. Muita gente ouvindo, olha que maravilha. Eu. Que coisa boa, hein? Eu levanto 6 horas da manhã. Eu quem? Deixa eu olhar aqui. É o Carlos. O Carlos que já está participando aqui. Eliane Duarte também. Euzinha. Valdinei Alvim Vieira, top demais, né? Não é, Valdinei? Isso mesmo, também gosto. Quem mais está com a gente aqui? Deixa eu ver.
1: Tarde, Dima.
0: Olá, Brito. Minha querida.
1: Você falou em toda a cidade.
0: Falei.
1: Tô em Campo Norte, Mini Alto Horizonte.
0: Oh, meu Deus.
1: Quem
0: do
1: tá
0: céu.
1: Falando aqui é a Selma, município de Alto Horizonte.
0: Oi, minha querida.
1: Queria te pedir ser uma música de Zezé de Camargo e Luciano. Eu acho que é Pedra o nome da música. Não sei certeza não, mas eu acho que é.
0: Pedras.
1: Obrigado, viu? Se você rodar essa música pra nós aí.
0: Já sai pra
1: ofereço
0: você.
1: Ofereço pra meu esposo, Beator. Tá aqui, todo mundo te ouvindo, você.
0: Obrigada, muito obrigada. Um abraço aí pra Selma, pro Beator. Um abraço pra todos vocês aí de Alto Horizonte, viu, gente? Alto Horizonte, grande abraço pra esse pessoal bacana aí. Tá certo, não tinha falado Alto Horizonte, né? Grande abraço. Já eu toco essa música, viu? Quem mais tá aqui comigo fazendo companhia? Deixe-me ver. Matheus, boa tarde pra você, Matheus.
2: É, Dilma, eu ouço a rádio às 6:30 da manhã quando saio de casa, até às 6 horas da tarde, quando eu saio de serviço. É, diretão. Sabia?

0: Só que tem dia na semana que não dá pra mim participar, mandar a música. Tem semanas que dá. Aí ligar na rádio eu tô o dia todo.
1: Legal, então. Tá valendo, que vale a sua audiência, tá bom? E a gente fica muito feliz. Obrigada, tá? Um abraço pra vocês aí. Quem mais tá comigo aqui nesse momento? Antônio Gomes, de Campinorte, boa tarde. Queria ouvir um sucesso com Ana Castela, essa é minha herança. Minha herança. Já já vai pra você a música da Ana Castela, viu, Antônio? Obrigada sempre pela participação. A Eliane Duarte tá dizendo aqui que levanta às 5 horas da manhã. Vai até a noite, acaba. Nossa, das 5 até acabar. Quase 24 horas. Vai até dormir, né? Porque a nova era é 24 horas. Obrigada. Beijo pra você, viu, minha querida?
2: Boa tarde, Gil.
1: Boa tarde.
2: Mandou uma música aí pra mim com a Fátima Leão. Agora. Tenha ótima tarde.
1: Agora. Já saí a Fátima Leão, tá? Obrigada, Raimundinho. Super abraço pra você. Boa tarde, ô Paula Nayara. Tudo bem com você? Escuta todas as programações, toda a programação, né? Tá pedindo aqui Zé Neto Cristiano. Já eu rodo pra você uma música do Zé Neto Cristiano, tá bom? A Paula Nayara sempre também ligada aqui na Nova Era. Boa tarde, Cidislene. Grande abraço pra você, minha querida. Ótima tarde. Então vamos de música, gente. Faltando 22 pra 5. Zezé de Camargo e Luciano Pedras.
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2: Tando 8 para 5.
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1: Isso aí, esse counter da Ellis Just Cowgirl. Encerrando a vez do ouvinte dessa quinta-feira. Amanhã, lembrando, tem sorteios. Fiquem ligados, hein? Fiquem atentos na nossa programação. Amanhã tem Pix. Amanhã tem voucher de R$120 e muito mais pra vocês. Gente, muitíssimo obrigada a todos pela companhia, tá? Pelas participações. Amo passar a tarde na companhia de vocês. Super beijo, eu volto amanhã. Não sai daí não, hein? Vem muito modão, vem o território sertanejo aí. Agora faltando 4 para 5. Até amanhã!

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2: 5:05.
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2: Pois é, ótima tarde pra você que tá ligado aqui da Nova Era. Nós estamos chegando com mais um Território Sertanejo aqui na Nova Era 99,5, Uruaçu, Goiás, Brasil. A maior audiência do norte do estado de Goiás. Graças a Deus, graças a Deus. Tamo chegando! Território, território, território, território. Ouvir a Nova Era é bom demais. E aí, você tá bom, tranquilo, legal, firme e forte na paz? Como eu já disse, a maior audiência do Nortão do Estadão de Goiás.
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0: aí, como é que passou a tarde? Como é que passou o dia? Como é que passou de ontem pra hoje? Foi tudo tranquilo? Chegamos à quinta-feira, graças a Deus. Ainda bem, melhor assim. Tá quase na hora da gente gritar. Tá quase na hora de gritar.
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0: A partir de agora, o melhor da música sertaneja desfila no seu rádio. Eu sou o Joster, o Joster de Oliveira, o Joster de Oliveira Alves. O Jostinho vai falar, o Jostinho vai afamar, o Jostinho vai custoso. Tô com você, grudado, colado, juntinho. Largo não, só se você quiser. Aí se você quiser eu posso fazer nada. Ótima tarde, é bom demais. Eu fico feliz da vida porque eu tô aqui fazendo o que eu gosto, com quem eu gosto, aonde eu gosto e pra quem eu gosto. Obrigado, meu pai, pela oportunidade. Obrigado, meu Deus. Nos dê uma boa tarde, nos ilumine e nos proteja a todos. Seja uma tarde de paz, de alegria, de amor. Abençoa cada um dos meus filhos, dos meus amigos, dos meus colegas de trabalho, dos meus familiares todos, dos meus ouvintes maravilhosos! Aô, tarde que vai ser boa! Hoje é quinta-feira, dia 6 de agosto de 2026. Diz que agosto tem 365 dias. Agosto não acaba, né? Agosto não acaba. Mas já estamos rompendo, já foram 6 dias do agosto, tão velho falado. Esse mês é mês de festa de Nossa Senhora da Maria do Muguém. Muita gente já deslocando, né? Já se dirigindo para o santuário de Nossa Senhora da Maria. Caru já tá pronto no meio do caminho para receber você, para aquele descansinho, aquela massagem, aquela aguinha, aquela fruta, aquele almocinho.
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0: É, tá bom lá, o Caru tá organizado lá. E uma boa tarde especial pro pessoal que tá lá no Caru, ouvindo a Nova Era. Boa tarde pra vocês. Meus amores, você esparramado pelos quatro cantos da nossa região maravilhosa. Você daqui de Uruaçu, claro. Você de Niquelândia. Niquelândia vai falada, Niquelândia vai afamada. Goianésia, Santa Rita do Novo Destino, Barro Alto, São Luís e Itapaci. Aô! Povão de séries, sem contar séries real, sem contar os povoados, né? Os distritos, tudo esparramado aí nesses lugares, tudo que eu falo, né? Você que tá ouvindo a Nova Era em Amaralina, Campinorte, Alto Horizonte, Nova Iguaçu, Nova Glória, Estrela, Santa Teresa, Santa Terezinha. Eu quero é que você seja feliz, mas sempre, sempre, sempre, sempre grudado escutando a Nova Era.
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0: Vou liberar os canais de comunicação. Já vai falando comigo, 62-3357-1549, 3357-1549. 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Lembrando também, meus pequeninos, minhas pequeninas, lembrando que amanhã também tem R$120 de vale para você gastar lá no Frigideira Steakhouse. 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Só isso, sextou no Frigideira, ganhou 120. Portão, boa tarde, 62-3357-1549. Boa tarde pra você na construção civil, você no seu carro dando carona pra gente, aquele abraço carinhoso e especial. Você que é motorista de aplicativo, girando, passeando pelas ruas da cidade ouvindo a Nova Era, é bom demais estar com você. Você, claro, não podemos esquecer dos postos de combustíveis, das oficinas mecânicas, não podemos esquecer da construção civil, já falei, né? Não podemos esquecer também das padarias, das lanchonetes, dos botecos que já tá abrindo as portas, tudo! Bora trabalhar, porque eu nasci, foi bonito, não foi rico, não! Na conta da loucura, a primeira de hoje já é pra escangalhar tudo! Bruno mais o Marrone!
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0: 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Boa tarde, boa tarde, boa tarde. 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
2: Agora são 5h33.
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2: Pois é, ouvir a Nova Era é bom demais. Agora são 5h33, 5h33. Ótima tarde pra você. Deu certo aí, Nil? Pera aí que nós já vamos pagar. Agora são 5h34. 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
8: 5h48, boa tarde. Ouvir a Nova Era é bom demais, eu já volto, viu, meus amores? É rapidinho, agora você vai ficar escutando Victor e Léo, o tempo não apaga.

0: Aí deu vontade de chamar o chip no chão e sair arando! Boa noite, meus amores. Eu já volto com o Território Sertanejo da Nova Era. 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
6: 6:08.
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6: Meus amados e minhas amadas, está na hora do momento agro. Vamos ver o que está rolando no mundo do agro, as novidades, o que está rolando.
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8: Quando se fala em exportação, muita gente imagina apenas grandes empresas e milhares de contêineres, né? Olha, essa realidade tá mudando, viu? Cooperativas e associações têm ajudado pequenos e médios produtores a levar cafés especiais, frutas, mel, castanhas e outros produtos para o mercado internacional. Com organização, certificação e ganho de escala, produtores conseguem alcançar clientes em outros países e agregar mais valor à sua produção. O agro brasileiro continua batendo recordes nas exportações e isso abre espaço para que produtores de diferentes tamanhos também participem desse crescimento.
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6: Ô, Vila Nova Era é bom demais, boa noite, tamo de volta.
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6: Com o Território Sertanejo, boa noite pra nós, né, meus amores? Noite de quinta-feira, lembrando que amanhã tem dia de Pix, amanhã é dia de vale lá do Frigideira Steakhouse. Tem que participar, viu? Tem que participar. O Noel tá participando aqui, já tá mandando a mensagem dele. Valeu, Noel. Boa noite pra você, Noel.
10: Nextel Celulares. Eu já tô participando, mas coloca meu nome de novo aí, companheiro.
6: Pode participar quantas vezes você quiser.
10: Aí, tudo de bom. Tranquilo? Ligado no programa agora. Acabei de ligar o rádio.
6: Ah, opa, bom demais. Obrigado aí, viu, pela companhia, pela audiência maravilhosa que você dá pra gente aqui todo dia, viu, Noel? Sextou no Frigideira. Quero participar da promoção da Excel Celulares. Deixa eu ver quem é aqui. Ariane. Oi, Ariane. Como é que você tá? Tudo bem, lindona? Ótima noite pra você. Obrigado pela participação, viu, Ariana? Boa noite de quinta. Boa tarde, Joster. Ouvir a novela é bom demais. Gostaria de participar do Pix da Nexcel Celulares e Sextou na Frigideira. Meu nome é Niele. Uma ótima tarde para você. Gostaria de ouvir uma música sertaneja, qualquer uma. Vou tocar para você, Eliane. Maquiane, boa noite, Maquiane. Estamos aqui na escuta. Valeu, Maquiane. Obrigado pela sua participação também, sempre com a gente. Eu fico muito feliz e satisfeito. Baiano tá aqui mandando uns emojizinhos, umas figurinhas. Alô, Baiano, como é que você tá, Baiano?

0: Vida Nova Era é bom demais, a maior audiência do norte de Goiás. Obrigado, viu, gente? Obrigado! 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
2: Produção, toca aqui, lembrei de uma pra você puxar aí pra nós. Estica, produção, estica. Aquela assim, eu queria ser. Tem jeito, produção? Toca aí pra nós!
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2: 6h25. Boa noite, meus amores, boa noite, minhas vidinhas, que bom que é estar aqui com você na Nova Era, eu fico feliz demais, eu derramo alegria, estando com você aqui na Nova Era, rádio mais alegre do Brasil. A Vanilda tá aqui mandando mensagem, o Baiano também, Vanildinha, boa noite pra você, obrigado pela audiência, lembrando, meus amores, que amanhã é sexta-feira, né? Ah, como eu quero gritar, sextou! Amanhã é sexta-feira. E amanhã é dia de Pix, amanhã tem Pix lá da Nexcel Celulares, você sabe como é que participa, é só mandar uma mensagem pra cá com a frase Nexcel Celulares. Amanhã tem vale de R$120 pra você gastar do jeito que você quiser, lá no Frigideira Steakhouse. Aí você manda mensagem pra cá com a frase sextou no Frigideira. Facinho demais, né? Ah, tá mole. Boa noite. Gostaria de participar do sorteio da Nexcel e do Frigideira. É a Sabrina. Oi, Sabrina. Participa então. Aí você tem que mandar sextou no Frigideira e Nexcel Celulares. No Nexcel, você, aqui do Nexcel. Não, você não falou. Tem que ser o nome certinho. Nexcel Celulares. E do Frigideira você tem que falar, Sabrina Alves. Você tem que falar sextou no Frigideira, viu, Sabrina? Boa noite pra você, Sabrina. Depois você manda aí também, sabe, no bairro, da onde você tá falando, se é de uma cidade vizinha. Nós adoramos saber de onde vocês são, pra gente tá medindo nossa audiência. Produção, preparou aquela pra mim? Preparou? Ah, sou do céu. Então, estica!

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0: Quem gostou faz barulho aí, churrasco.
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2: Todo mundo tem uma lembrança boa, né?

0: Muito bem, é bom demais estar na nova era, não é, gente? Agora faltando 10 para 7. 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
0: Ufa, sou do céu, comi demais da conta agora, meu Jesus amado. Graças a Deus, né? Faltando sete minutinhos, faltando pra sete, você está na nova era, viu? A rádio mais ouvida do Norte. E falar em mais ouvida do Norte, quero agradecer demais da conta, sua audiência maravilhosa, né? Rapaz, a gente vai passeando, andando na rua. Onde você vai, durante o dia, né? Onde você vai, o povo ouvindo a nova era. É nas construções, é nas oficinas mecânicas, é nas lojas de veículos, rapaz. Bom demais, né? Nos açougues, no supermercado. Ei, trembão, é a nova era. É a nova era, botando pra quebrar de verdade, né? Bom demais, a gente fica muito feliz, tá? De você estar com a nova era. Feliz com a nova era, né? Feliz demais por você ser feliz com a nova era. Isso é muito bom. Minha amiga Gessina pediu uma música do João Mineiro e Marciana, que é claro que eu vou tocar pra você, menina. Você tá doido? Como é que não toca? Já estamos preparando aqui pra tocar pra você, meu amor. Leniane, boa noite, Leniane. Vamos atender também pra você, Paz na Cama, Leandro, Leonardo, vamos tocar assim. Vai atendendo devagarzinho que nós vamos atendendo todo mundo, gente. Só vocês terem paciência e não brigar com o Jostim. Não brigou com o Jostim. Nós vai dando um jeito de tocar. A Ana Cristina mandou aqui, mandou nada, né, Ana Cristina? Ela só falou, oi, Ana Cristina de Deus. Oi, Ana Cristina de Deus. Você tá boa ou não? Boa noite pra você, viu, Ana Cristina? Ela não falou aqui onde tá, qual setor, se é daqui da cidade, se é de outra cidade, se é do Uruaçu, vai falar. Baiano também tá mandando aqui uns vídeos aqui. Baiano, já vou ver seus vídeos aqui, tá? Tudo de bom pra você. A Vanilda já participou, a Maquiane também, a Eliane. Meu amigo Célio tá mandando aquele boa noite. Boa noite especial também pro pessoal que tá ouvindo a gente lá no restaurante Boiadeiro. Não pode esquecer de jeito nenhum que o Boiadeiro escuta todo dia. E não é só o Boiadeiro, né, gente? Foi só o Boiadeiro no foninho de ouvido, daí dava um descanso. Mas é o Boiadeiro e os clientes dele, tudo fica ouvindo a Nova Era lá. Aí nós fica doido, né, Boiadeiro? Boiadeiro tá ouvindo nós lá no restaurante Boiadeiro. Quem também, lá na Coronel Gaspar. E por falar em Coronel Gaspar, quem tá ouvindo lá na Coronel Gaspar é o Júnior. Júnior da Center Free. Junão véio falado, Junão véio afamado, Junão véio custoso! Alô, Júnior, como é que você tá? 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
2: Muito bem, já estamos de volta com o Território Sertanejo aqui da Nova Era.
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2: Boa noite, boa noite, boa noite.

Sinara Carvalho. Oi, Sinara. Tá aqui mandando oi. Boa noite, Sinara. Deus abençoe. Tem uma noite de quinta-feira maravilhosa, abençoada, tá? A Ana Cristina também tá dando boa noite aqui, né? A Jerusa, eu toquei sua música, viu, Jerusa? Você escutou, meu bem? Meu amigo Joel está aqui pedindo, ô Jos, toca uma do Birosmar pra nós, Cama de Capim. Vou tocar, vou atender você agorinha. Inclusive já tá até no ponto aqui, viu? Já vamos ajeitar seu lado. Jos, estamos te ouvindo aqui no Recanto da Serra, manda alô pra nós. Jerusa e Hamilton, Jerusa, Hamilton, boa noite pra vocês, Deus abençoa, tá? Ô, quinta-feira danada. Gente, hoje é quinta-feira, amanhã sexta. Amanhã tem Pix. É, chegando a hora, né? Amanhã tem Pix.

Nexcel Celulares, né? Pix do Nexcel Celulares. E amanhã também tem os R$120 de vale lá do Frigideira Steakhouse. Você sabe como é que participa das duas, né? Na do Pix, você tem que mandar a mensagem pra cá com Nexcel Celulares. Aí nós vamos ligar pra você. E quando nós ligarmos, você tem que atender com Nexcel Celulares, tá? E a do Frigideira é só você mandar a mensagem pra cá dizendo sextou no Frigideira. Tem gente me ligando aqui. Calma aí, meu povo. Já vou responder, já vou atender todo mundo. Quem foi que pediu a do Leonardo, hein? Leandro Leonardo. É, sonho por sonho, beijo por beijo. Eu não sei não, produção, eu me perdi aqui. Ah, já baguncei tudo. Ô, Gildete e o esposo dela, o Marquinhos, Gildete Marquinhos. Vocês sumiram, hein? Eu tenho um recado pra vocês aqui, importante. Vocês não somem não! Ei, Gildete, sadanadinha!

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5: 7h43. Muito bem, estamos de volta com o território.
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5: No bloco passado, meus amores, eu tinha prometido o Leandro Leonardo sonho por sonho. Pois bem, aqui é o seguinte: prometido é cumprido de verdade. Aqui não tem choro nem vela. Bora!

0: Aqui não, Pica-Pau! Aqui não, Pica-Pau! Esse é o Território Sertanejo, só tem música boa. Ouvir a Nova Era é bom demais. Dá um minutinho aí, eu já tô de volta.
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1: 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Agora 8h23. Boa noite. Já estamos de volta com o Território Sertanejo. Ótima noite. Que gostoso, táxi.
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1: Território Sertanejo. Deixa eu mandar uma boa noite pra Rosiane, que tá ouvindo o Território Sertanejo. Boa noite, Rosiane. Meu amigo Celino. Celino Correia, de Niquelândia, Goiás, Brasil. Também ouvindo a Nova Era. Alô, Celino Correia. Como é que tá as coisas? Tudo em paz? O meu amigo também ouvindo a Nova Era. Deixa eu mandar uma boa noite pro Isaac, né? Que tá ouvindo a Nova Era. Também a Tânia. O Zé Carlos também tá me ouvindo. Matheus Cardoso e todo mundo que tá ouvindo a Nova Era lá no Restaurante Boiadeiro. Boa noite pra vocês aí no Restaurante Boiadeiro, moçada. Ah, eu já tinha mandado a louça, só que vocês pediram de novo, né? Mas eu já tinha mandado. Boa noite pra vocês aí.

0: João Neto e Frederico e Hugo e Guilherme.
1: Chique demais, assim, tá louco.
2: Ouvir a Nova Era é bom demais, muitíssimo boa noite pra você ligado aqui na Nova Era. Agora são 8 horas 46 minutos, 8h46.

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3: Faltando 11 para as 9. Meus amores, é chegada a minha hora, eu vou ficando por aqui, quero agradecer você, cada um dos meus ouvintes maravilhosos, por mais uma final de tarde, começo de noite de companhia, foi muito bom estar com você, e a gente se fala novamente, querendo Deus, amanhã. Obrigado, meu pai, por mais um dia, obrigado pelos meus filhos, pelos meus trabalhos, obrigado pela minha vida, obrigado por tudo, meu Deus, em nome de Jesus. Obrigado e dê uma noite abençoada a cada um de nós. Gente, fiquem todos na paz de Deus, eu zarpei que a beira que poeira pique a mula, capeu boi, todo mato, fui, tchau, até amanhã, se Deus quiser, e ele há de querer a partir das 5. Tchau, gente, com Deus!

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1: Olá, boa noite.
2: Boa noite para você que nos acompanha em todo o país.
1: Quinta-feira, 6 de agosto de 2026.
2: Vamos aos destaques do dia.
1: Atualização do Estatuto da Criança e do Adolescente.
2: Lei estabelece medidas de enfrentamento e repressão ao crime de violência sexual na internet e uso de inteligência artificial.
1: E abusadores ficam obrigados a ressarcir o tratamento psicológico e psicossocial da vítima. Gabriela Noronha.
3: Entre as mudanças está a ampliação da pena para quem adquire, possui ou armazena material contendo violência sexual contra crianças ou adolescentes.
2: Você vai ouvir também saúde.
1: Prorrogado prazo para ampliação de recursos do FGTS em instituições hospitalares filantrópicas que atuam no SUS. Márcia Fernandes.
4: Com a prorrogação, mais de 2 bilhões de reais de recursos em crédito ficarão disponíveis para essas instituições.
2: E vamos conhecer hoje como funciona o Banco Genético da Embrapa.
1: Ele funciona como um cofre de segurança de espécies da biodiversidade brasileira. Pablo Mundim.
5: Hoje, o Banco Genético da Embrapa conserva cerca de 156 mil amostras de mais de 1.200 espécies vegetais.
2: Hoje, na apresentação da Voz do Brasil, eu, Mariana Jungmann e Luciano Seixas.
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2: Sancionada a lei que prevê medidas de repressão à violência sexual contra crianças e adolescentes na internet e com o uso de inteligência artificial.
1: A norma também estabelece ações para proteger as vítimas e a responsabilização financeira do agressor.
2: Os detalhes você vai ouvir agora na reportagem de Gabriela Noronha.
3: A lei, sancionada nesta quinta-feira, atualiza dispositivos do Estatuto da Criança e do Adolescente e de outras leis como o Código Penal e o Código de Processo Penal e estabelece mais rigor para quem praticar crimes de violência sexual contra crianças e adolescentes no ambiente digital, como disse o ministro da Justiça e Segurança Pública, Wellington César Lima.
6: Na legislação até então existente, não tinha especificidade nem a proporcionalidade da resposta adequada para esses casos. E agora nós temos isso, porque o ambiente digital, por sua imediatidade, cobra respostas igualmente imediatas. Então, esses tipos penais mais adequados, como de violência sexual, abuso sexual, exploração sexual, vem tomar o lugar de outras figuras mais genéricas e que não tinham uma especificidade adequada para a tipicidade penal correspondente.
3: Entre as mudanças está a ampliação da pena para quem adquire, possui ou armazena material contendo violência sexual contra crianças ou adolescentes. O texto também cria uma punição específica para a simulação de abuso sexual por inteligência artificial, utilizando rosto, corpo ou voz de crianças e adolescentes. Janine Mello, ministra dos Direitos Humanos e da Cidadania, destacou que o uso da tecnologia não pode servir como instrumento de violação de direitos.
7: A inteligência artificial, de maneira geral, os avanços tecnológicos têm um potencial enorme para o desenvolvimento econômico do nosso país, mas eles não podem e não devem ser instrumentos de violações de direitos e para a criação de ambientes que não são seguros para as nossas crianças e adolescentes.
3: Com a lei, a criança ou adolescente, vítima ou testemunha, tem assegurado atendimento psicológico e psicossocial contínuo e especializado. E os abusadores ficam obrigados a cobrir integralmente os custos do tratamento da vítima. A delegada da Polícia Federal, Rafaela Parca, comentou sobre os novos dispositivos.
8: Possibilitam não só a repressão, que é muito importante, as pessoas têm que ter uma sentença justa e adequada, a polícia tem que ter condições de investigar, mas também trazem o que eu acho mais importante, que é a prevenção. A gente precisa de muitos mecanismos para defender essas crianças, especialmente no ambiente digital, que não foi desenhado para elas.
3: A lei também prevê autorização para a chamada ronda virtual, mecanismo que permite